0: Estamos a avançar com o projeto para a nova cadeia, mas sabemos que, por muito rápidos queiramos ser, é um processo que será sempre longo.
1: Agenda da Ministra da Justiça na Ilha de São Miguel prossegue esta tarde com a visita ao estabelecimento prisional de Ponta Delgada e ainda ao terreno onde será construída a futura cadeia.
2: Entretanto, esta manhã, a Ministra da Justiça inaugurou um novo gabinete de apoio à vítima no DIAP de Ponta Delgada, um espaço que vai trazer melhores condições de atendimento e mais segurança às vítimas.
0: Força duas ideias. Uma, que é preciso continuarmos a investir nas infraestruturas e criar melhores condições, por um lado. Força também a evidência de que as vítimas têm que ser apoiadas. Os gabinetes de apoio à vítima têm exatamente esse papel de poder acompanhar as vítimas durante este processo, que pode ser também assustador e doloroso, de estar no tribunal, de acompanhar, dar todo o apoio que as vítimas precisam e até informá-las sobre tudo o que está a seu alcance e as possibilidades que o próprio Estado central e local consegue prestar para garantir a segurança e a independência das vítimas.
2: Novo gabinete da APAV no Tribunal de Ponta Delgada, inaugurado esta manhã pela Ministra da Justiça. Inspeção Regional das Atividades Económicas dos Açores, ouvida em Comissão de Infraestruturas, Mobilidade e Habitação da Assembleia da República. Em causa estão problemas com encomendas para a região e com a aplicação de custos de envio desproporcionados. A Inspetora Regional diz que a legislação não permite que a IRAI faça certos tipos de fiscalização. Henrique Linhares.
3: A audição surge após um requerimento apresentado pelo grupo parlamentar do PSD. Paulo Muniz fala em discriminação geográfica. Em resposta às questões do deputado açoriano, Mafalda Cabral, da Inspeção Regional das Atividades Económicas dos Açores, admite que é necessário alterar a lei para que a IRAI possa fiscalizar problemas com o aumento dos custos de transporte nas encomendas.
4: Essa é, sem dúvida, uma questão que gostaríamos muito de ver na legislação. O que é dito na lei é que tem que ser entregue, nada é definido de como, nem com que valor, nem limites, nem não está balizado, nem tampouco está prevista a possibilidade da IRAI poder fiscalizar esses valores aplicados, portanto também será necessário darem-nos o poder de fiscalização destes custos de transporte.
3: O deputado do PS, Francisco César, reconhece as restrições da IRAI, mas considera necessário que haja uma maior proatividade. Mafalda Cabral explica que é difícil intervir quando as encomendas são feitas através de plataformas internacionais.
4: Se for um operador económico com sede em Portugal continental, podemos efetivamente notificar, pedir documentação, e aí podemos confirmar se é ou não, se corresponde ou não ao transporte, ou se é só uma forma de dissuadir a entrega nos Açores. Agora, quando estivermos a falar, lá está, nas páginas de vendas online internacionais, já é mais complicado fazer essa prova.
3: Na manhã de hoje foi também ouvida a madeirense Sónia Menezes, diretora da Autoridade Regional das Atividades Económicas.
2: No segundo dia das jornadas parlamentares do PSD em São Jorge, os deputados visitaram a fábrica de Santa Catarina. A empresa emprega mais de 120 trabalhadores e prevê chegar aos 12 milhões de euros de faturação este ano. Mas a falta de mão de obra e de matéria-prima tem sido uma dificuldade. 30% dos funcionários são estrangeiros. Eduardo Mendes.
5: Emprega mais de 120 trabalhadores e estima alcançar os 12 milhões de euros em faturação este ano. A fábrica Santa Catarina continua a destacar-se na indústria regional.
6: Santa Catarina já é a quinta marca nacional, está nos 5 continentes, está em 40 países, tem lettering nas suas embalagens em 15 línguas, portanto é um orgulho o projeto que está a ser desenvolvido aqui por Santa Catarina, não escondendo todas as dificuldades que são inerentes neste momento a toda a conjuntura mundial que existe, custos de produção, mas é com satisfação que vemos e que nos dizem que a faturação este ano poderá alcançar os 12 milhões de euros.
5: Paulo Silveira, deputado do PSD. Este ano a falta de mão de obra e matéria-prima tem dificultado o trabalho. Parte da solução tem passado por importar mão de obra qualificada.
6: Houve a inteligência por parte desta fábrica, da gerência desta fábrica, de ir buscar a mão de obra, nomeadamente Cabo Verde, né, que hoje tem 30% são cabo-verdianos, mas ir buscar essa mão de obra já especializada. Isso é um fator que também puxa pelas outras colegas aqui da fábrica, é um fator motivador, porque realmente está-se a buscar mão de obra de qualidade.
5: Reforçou também a inovação tecnológica que tem sido feita na Santa Catarina.
6: Há aqui uma questão que foi levantada que nos parece pertinente para a parte aqui da fábrica, que é a questão da própria ciência, da própria Universidade dos Açores, também poder dar aqui algum apoio. Deram-nos um exemplo, por exemplo, interessante: em vez das treineiras andarem a queimar combustível à procura de peixe, por exemplo, com drones para curar esses cardumes. Houve aqui umas ideias interessantes, como outra que me parece também muito interessante para a dimensão desta fábrica, que é a utilização da inteligência artificial. É uma fábrica que tem dado bons passos nesse sentido.
5: Turismo, serviços e comércio são alguns dos restantes pontos que marcaram as jornadas dos deputados do Partido Social Democrata em São Jorge.
2: Mais de meia centena de vagas para o internato médico nos Açores. O mapa nacional acaba de ser publicado. No caso das especialidades hospitalares, há um aumento de 7 vagas em relação ao ano passado, mas há uma redução de 4 vagas na medicina geral e familiar.
7: Naturalmente que é um número que é superior ao número do ano passado, desde já nas vagas hospitalares, e que foram introduzidas vagas que o ano passado não fizeram parte do mapa, e no caso do Hospital de Santo Espírito da Ilha Terceira há inclusive vagas que já não me recordo, mas talvez nas últimas 2 décadas pelo menos não tinham sido contempladas.
2: Mónica Cedi, Medicina Interna e Pediatria são especialidades que concentram mais vagas nos hospitais. A Secretária Regional de Saúde diz que o trabalho de sensibilização junto do Ministério da Saúde para a necessidade de mais vagas nos Açores foi feito, mas não está concluído. Há especialidades que não foram contempladas neste mapa de vagas.
7: Gostaríamos que o Ministério da Saúde percebesse que, por exemplo, oftalmologia, neurocirurgia, cirurgia plástica, são vagas que efetivamente a região precisava de, no imediato, de ter internos em formação para assegurar a continuidade e até evitar recorrer a serviços externos, mas que não tivemos essa oportunidade. Mas isso não nos demove, pelo contrário, vamos continuar a trabalhar com motivação, porque conseguimos alguma coisa, não aquilo que gostaríamos, mas já temos aqui uma panóplia de vagas que o ano passado não tinham sido contempladas e que, a serem ocupadas, já ajudarão a região a conseguir manter aqui algum nível de rotatividade e de reforço de alguns serviços.
2: Noutra frente, Mónica Cedi acaba de anunciar a abertura de 2 concursos para a entrada de 40 enfermeiros. A Secretária Regional da Saúde e Segurança Social especifica que 25 enfermeiros ficaram no H10 e os restantes na Ilha Terceira.
7: Iremos até ao final do ano abrir 40 novas vagas para os hospitais da região. Desde já 25 para o Hospital do Divino Espírito Santo, cerca de 15 no Hospital de Santo Espírito e a Terceira, porque efetivamente são carências que estão identificadas e naturalmente quando nos for submetido o pedido do Hospital da Horta, o mesmo também será avaliado e creio que se for efetivamente uma necessidade também serão abertas vagas nesse sentido.
2: Mónica Cedi falava na cerimónia de vinculação à profissão organizada pela Secção Regional dos Açores da Ordem dos Enfermeiros em Ponta Delgada. Pedro Soares, o presidente da Ordem na região, aplaude o início, mas o anúncio, aliás, mas considera que é preciso continuar a colmatar a falta de enfermeiros nos Açores.
8: Embora nos últimos 6-7 anos estamos a conseguir colmatar esta grande diferença, eu posso alertar, nós já há 6 anos tínhamos a falta à volta de 300 enfermeiros. Neste momento já são à volta de 250. Hoje entregamos cédulas a 71 novos enfermeiros nos Açores. Para nós é muito bom, ainda por cima com o anúncio da senhora Secretária da Saúde e da Solidariedade Social, da abertura de vagas para os nossos hospitais da região. É uma situação que nos coloca neste momento com praticamente todos os recém-formados já com o emprego, o que é muito bom para a enfermagem.
2: Nos últimos 6 anos, o número de enfermeiras no Serviço Regional de Saúde cresceu 17%. Comissão Política do CDS do Pico acusa responsáveis do próprio partido e o Governo Regional de ignorarem as reivindicações da ilha. Queixam-se que os problemas da ilha não têm sido resolvidos, apesar das insistentes denúncias. O vice-presidente da estrutura, Manuel Serpa, dá como exemplo o que foi conseguido recentemente para os agricultores de São Jorge, quando no Pico, desde 2022, se reclama pela reconversão de produtores de leite para carne.
9: Recentemente, o Sr. Luís Silveira, líder da bancada do CDS, e muito bem, debateu-se na Assembleia e conseguiu um bom número de cotas para vacas aleitantes para a ilha de São Jorge. nós não temos nada contra, até ficámos satisfeitos. O que acontece é que uma série de produtores da Ilha do Pico, que já há vários anos estavam à espera de uma resposta do seu secretário da Agricultura, até à data presente nunca receberam nada. Evidentemente que chamaram-nos a atenção, um pouco revoltados.
2: Manuel Serpa, não compreendo o tratamento diferenciado, quer respostas para as preocupações da população do Pico.
9: É evidente que nós não estamos satisfeitos porque os produtores atacam-nos. E eu, como vice-presidente da Comissão Política, sou a pessoa que conhece toda a gente a nível da ilha, olha, não puxamos de orelhas, por qual é a razão que nos recebem e nós não recebemos passado vários anos. E vamos tentar fazer o melhor que se possa. Espero que o Governo Regional compreenda esta situação e que tente resolver este processo, que é um processo desde já de alguns anos. E se há dinheiro para uns, também deve haver para os outros.
2: Questionado sobre esta matéria, Artur Lima, presidente do CDS nos Açores, diz que o comunicado da Comissão Política do CDS do Pico resulta da normal atividade das estruturas de ilha.
10: Não há nenhuma reclamação, os partidos têm atividade, as comissões políticas de ilha têm atividade, e é o normal, não é a primeira vez nem será a última que as ilhas reivindicam e alertam o Governo para determinadas situações. É uma decorre de uma atividade política normal e que nós já tínhamos conhecimento já há algum tempo. E, portanto, é dentro da normalidade de uma atividade política.
2: Artur Lima, presidente do CDS-PP e também vice-presidente do Governo de Coligação, a reagir às críticas da Comissão Política da Ilha do Pico.
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14: 8 horas com mais 16 minutos. Obrigado por estar aí desse lado e muito boa noite. Olhamos o tempo uma vez mais para esta noite. O céu limpo, mínima 56 graus. Para amanhã vamos ter um dia com mistura de sol e nuvens, máximas nos 72 graus. E à noite, céu limpo, mínima nos 50.
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14: Olhamos agora... A umidade relativa do ar está nos 74% e as temperaturas nas cidades mais importantes, de norte a sul, Folgueva com 60 graus, 56 em Lowell, 58 em Pibrimés e 58 também na cidade de Boston, 60 graus em Newark, New Jersey, 57 em Hartford, Connecticut, Orlando mais quentinha com 73, no Canadá, Quebec com 48, Toronto 64, 57 em New Bedford e Providence, 53 na cidade de Taunton.
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8 horas 23 minutos. Obrigado uma vez mais por estarem connosco. Nós iniciamos musicalmente esta terceira e última hora do nosso espaço de hoje, ouvindo a voz do Fernando Girão e o tema Eu Só Sei Viver Assim. Conseguimos, ou prosseguimos, melhor dizendo, com música suave na noite até às 9 horas, agora com Frederico BC e o tema Se For Por Amor.

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2: Exatamente, sem dúvida, 8 horas 30 minutos. Falamos agora rapidamente em algumas curiosidades que o nosso ouvinte gostará de saber sobre a maior floresta do mundo, a Amazónia, no Brasil, que guarda grandes mistérios subterrâneos, riquezas naturais e vestígios de antigas civilizações ocultos que são sobre uma vegetação densa. Mistérios do subsolo e rios ocultos. Arquífero Alter do Chão, um dos maiores reservatórios de água doce do mundo, localizado a grandes profundidades sob os estados de Pará, Amapá e Amazonas. Rio Hamza, um rio subterrâneo com cerca de 6 mil quilómetros de extensão que corre em paralelo ao rio Amazonas a milhares de metros de profundidade. E finalmente, Xanay Temisca, se é que é conhecido como o rio que é precisamente o rio fervente, cujas águas termais podem ultrapassar os 90 graus centígrados. Algumas curiosidades, não sabia, fica a saber, da Amazónia. Ficamos com o Roberto Carlos, que nos fala também de Amazónia.

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2: Nós vamos prosseguindo com música suave. Acabamos de escutar a dupla que por cá passou muitas vezes no passado, mas há alguns aninhos, a dupla Miguel e André, Quando o Amor Chama. A família Maurício no Porto comprou o estádio do Bessa por 33 milhões, mas para já o plano de recuperação foi chumbado pelos credores. Prosseguimos com Raiza Ravel, Meu Coração é Teu, música suave até às 9 da noite.

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0: 10 minutos separa-nos das 9 da noite. Ouvimos Raquel Tavares, que teve coragem, assim se possa dizer, de gravar em 2027 o CD do Fundo do Meu Coração, com canções apenas de Roberto Carlos. Beleza, bonito, especialmente nessas canções onde ela tem como fundo a guitarra portuguesa em canções de Roberto. Eu acho que é espetacular. Ouvimos detalhes, uma curta pausa e voltaremos para finalizar a emissão de hoje.
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E pronto, meus amigos, nós ficamos por aqui no final da emissão de hoje do seu Paralelo 1821. Terminamos nesta homenagem a Jorge Palma em Costa de Mim, ele que nos deixou no passado muito recente, precisamente o mês passado. Eu sou Dionísio e eu marco um encontro consigo para amanhã fazermos tudo novamente, amanhã quinta-feira, dia 8, aqui sempre na mesma sintonia. Boa noite, seja muito feliz e faça alguém feliz. Vou deixar-vos com o Tony Carreira, Envelhecer ao Teu Lado. Amanhã.

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3: Começou ontem num tribunal federal em Boston a seleção do júri para o julgamento do antigo agente da polícia de Stoughton. O ex-polícia é acusado de ter assassinado uma jovem de 23 anos grávida em 2021 e de ter simulado um suicídio. A acusação alega que o suspeito estrangulou a vítima no seu apartamento em Canton, em fevereiro de 2021, no dia anterior à sua esposa dar à luz. A morte foi inicialmente classificada como suicídio, mas o antigo agente acabou por ser detido em agosto de 2024. O arguído responde por homicídio e pela violação da Lei de Proteção a Crianças Não Nascidas, tendo-se declarado inocente. Segundo os procuradores, a relação abusiva começou quando a vítima tinha 15 anos e o suspeito 27, num programa de voluntariado do Departamento da Polícia de Stoughton. A morte ocorreu dias depois de uma amiga da vítima ter denunciado o caso à polícia. A defesa sustenta que a jovem cometeu suicídio, como apurado nas investigações iniciais. Os advogados afirmam que o acusado apenas esteve no apartamento para terminar a relação e os testes de ADN confirmaram que ele não era o pai do bebê. O detido aguarda julgamento sem fiança num centro de detenção em Rhode Island, tendo o seu pedido para alterar o local do julgamento sido rejeitado na semana passada. O acusado enfrenta pena de prisão perpétua se for condenado. Por ser um julgamento em tribunal federal, a presença de câmaras de televisão é proibida e a sessão não será transmitida em direto. Especialistas, investigadores e responsáveis governamentais da Nova Inglaterra estiveram reunidos a 30 de setembro na Universidade de Massachusetts Lowell para debater o futuro da energia nuclear na região. O encontro surge numa altura em que os 6 estados procuram alternativas para responder ao aumento do consumo de eletricidade e cumprir metas ambientais num cenário de atrasos na energia eólica, no mar e de limitações no abastecimento de gás natural. Atualmente, a energia nuclear assegura cerca de 1/4 da eletricidade da Nova Inglaterra através de centrais em Connecticut e New Hampshire. Contudo, as previsões do operador do sistema elétrico da Nova Inglaterra apontam para um crescimento de 9% no consumo anual até 2035, com especial preocupação nos picos de inverno. Durante este evento, cerca de uma dúzia de manifestantes protestou no exterior contra o lixo radioativo e os riscos da tecnologia de centrais nucleares. Em Massachusetts, a governadora Maura Healey propôs revogar uma lei de 1982 que exige a aprovação dos eleitores em todo o estado para construir novas centrais, procurando facilitar a introdução de pequenos reatores modulares. Noutros estados da região, como Connecticut, as autoridades estão a promover consultas locais para avaliar que municípios aceitam acolher novas instalações, enquanto Rhode Island, New Hampshire e Vermont adaptam os seus regulamentos. Apesar do interesse renovado na tecnologia nuclear, analistas presentes neste encontro alertaram que estes projetos exigem um forte apoio financeiro governamental e que a construção de novos reatores nucleares não vai resolver de imediato as necessidades energéticas da região. Milhões de pessoas inscritas no Programa de Assistência de Nutrição Suplementar, SNAP, passaram a receber desde 1 de outubro um ligeiro aumento nos apoios mensais para acompanhar o custo de vida. No entanto, o financiamento concedido pelo Governo Federal aos Estados para gerir este programa foi reduzido para metade ao abrigo da Lei Federal aprovada no ano passado. Desde 1 de outubro, a comparticipação federal nos custos operacionais do programa SNAP desceu de 50% para 25%, obrigando o estado de Massachusetts a assumir o custo adicional de US$ 53 milhões no atual ano fiscal. Dados federais mostram que a inscrição neste programa SNAP em Massachusetts caiu em quase 190 mil pessoas devido aos novos requisitos de elegibilidade impostos pela nova legislação. A agência de Massachusetts responsável por este programa no estado enfrenta também um processo judicial que alega que cerca de 80% das chamadas telefónicas associadas ao programa não foram atendidas, consequência do aumento das tarefas de verificação de processos exigidas aos funcionários. Massachusetts corre ainda o risco de perder verbas federais adicionais dentro de um ano, devido a novas regras que penalizam os estados com taxas de erro de pagamento acima do limite permitido. São erros que provocaram pagamentos superiores ao que os beneficiários tinham direito. O governo de Massachusetts anunciou a atribuição de US$ 40 milhões em apoios para expandir o armazenamento de energia em toda a região. O objetivo principal é garantir que instalações críticas continuem a funcionar durante falhas de eletricidade, além de formar equipas de emergência e promover novas tecnologias de longa duração. Os fundos foram atribuídos pelo Programa de Apoio ao Armazenamento de Energia do Departamento de Recursos Energéticos a um total de 36 projetos. Os investimentos vão beneficiar edifícios de habitação a preços acessíveis, escolas, centros comunitários, instalações de obras públicas e estações de tratamento de águas residuais. No total, os projetos vão adicionar cerca de 10 megawatts de capacidade de armazenamento em baterias. O programa destina ainda verbas para dar formação a socorristas, eletricistas e responsáveis municipais em matéria de segurança de baterias, licenciamento e resposta a emergências. O apoio vai financiar também 2 projetos com tecnologias à base de cloreto de sódio, ferro e zinco, capazes de armazenar eletricidade durante 10 a 20 horas.
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2: Senhoras e senhores, estamos já aqui a postos. O espetáculo foi estudado, preparado, foi ensaiado, até ao mais ínfimo pormenor. O senhor na terceira fila, desliga o telemóvel. É melhor ver diretamente o espetáculo. 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
1: Bom dia, são 6 horas, agora notícias. 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
2: Quinta-feira, 8 de outubro, o Orçamento de Estado para 2027. O que é que se espera, Eduarda?
3: A economista Susana Peralta espera um orçamento aquém das necessidades do país. Em entrevista ao Ponto Central esta manhã, as reservas da investigadora à proposta que o governo entrega ao início da tarde no Parlamento. O luto e a revolta em Espanha pela morte de Mari Carmen. Daqui a pouco a reportagem de Ana Romeu na Porta do Sol, em Madrid. Os estudantes voltam dentro de poucas horas às ruas em França, insatisfeitos com a resposta do governo à crise da educação.
2: A mais baixa, Coimbra, 16 graus. Depois, a esta hora, 18 no Porto, 19 Ponta Delgada e Lisboa, 22 Funchal, 24, aliás, 22 Faro, 24 no Funchal. As notícias com Eduardo Amaro.
3: No dia em que a proposta do Orçamento de Estado para 2027 chega ao Parlamento, a economista Susana Peralta, ouvida na Antena 1, olha para o caminho do próximo orçamento com alguma desconfiança. O governo tem sublinhado duas ideias fortes: contas públicas sustentáveis, com um ligeiro excedente previsto para o intervalo entre os 0,1% e os 0,2% do PIB, e a descida nos impostos, com nova atualização dos escalões do IRS prevista para o orçamento do próximo ano e anunciada ontem pelo Ministro das Finanças. Susana Peralta critica a estratégia orçamental do governo.
4: É evidente que o governo não está a ir com as armas certas mitigar o problema da inflação junto das famílias mais vulneráveis. Eu acho que o governo esgotou imensa margem orçamental por decisões entre o eleitoralista e o irresponsável, como, sei lá, todos os benefícios fiscais aos jovens, por exemplo, e agora está com pouca margem orçamental e, portanto, está um bocadinho constrangido nas suas opções. Mas, ainda assim, tem feito opções erradas, quer dizer, já tinha anunciado um alívio de IRS, agora está a falar de uma atualização dos escalões em sede do Orçamento de Estado. E isso não é a maneira, não se chega assim às pessoas que mais sofrem com a inflação.
3: Essa pode ser a pedra no sapato deste orçamento. Como é que o governo pretende responder às dificuldades dos portugueses no próximo ano? Desse ponto de vista, Susana Peralta espera uma proposta de orçamento aquém do que é preciso.
4: Eu acho que é sobretudo insuficiente, não é? Porque eu acho que é importante que o governo tenha em mente este problema das taxas de juro, ou seja, e que de facto não entrem em loucuras de déficit, etc. Por outro lado, Portugal é neste momento um país com uma posição relativamente boa, ou seja, a nossa taxa de juros com elevada probabilidade não vai aumentar ao ritmo que aumentam as outras. E, portanto, eu acho que estar demasiado agarrada à ideia de ter um superávit, é verdade que é um superávit pequenino, mas nós podíamos ir para um déficit também, não muito elevado, como é evidente, porque isso comportaria grandes riscos, mas de facto conseguir chegar às famílias que estão em maiores dificuldades. E isso é a minha maior expectativa para esta tarde. Que coelho é que vai tirar da cartola para chegar aos setores da sociedade que efetivamente sofrem com a inflação e não é com o IRS que se alivia a situação dessas pessoas?
3: O mágico, o Ministro das Finanças, vai falar às 4 da tarde, é a hora que está prevista a conferência de imprensa de Miranda Sarmento, que a Antena 1 vai acompanhar em direto em emissão especial. A morte de Mari Carmen, o rosto da revolta em Espanha contra o negócio das rendas, está a marcar o dia no país com consternação, mas também com muita revolta. Esta manhã, a antiga presidente da Câmara de Barcelona, Ada Colau, considerou que o caso Mari Carmen representa um momento de viragem na luta pelo direito à habitação no país.
5: Eu creio que claramente Mari Carmen...
6: Eu creio que Mari Carmen marcou um antes e um depois neste país e, portanto, devemos-lhe muito e devemos estar à altura do exemplo que nos deu, com 87 anos, com a angústia que viveu, quando o seu único desejo era morrer na casa onde viveu toda a vida. Toda a gente tem o direito de morrer em paz, por isso devemos seguir esta luta.
3: Ada Colau, antiga autarca de Barcelona, em declarações feitas esta manhã à Televisão Nacional Espanhola, também em declarações, mas na rádio, a ministra da Inclusão rejeitou esta manhã qualquer aproveitamento por parte do governo em relação ao caso Mari Carmen. Elma Saiz defendeu que é preciso dar resposta às necessidades urgentes da população.
7: As 21 medidas concretas que
8: as 21 medidas concretas do governo são medidas que dão resposta ao principal problema das pessoas. pessoas, que é o acesso à habitação. Queremos evitar a especulação. Haverá algo mais ético neste momento do que pôr em cima da mesa medidas concretas e que dão resposta a este clamor social?
7: Há algo mais ético que pôr em cima da mesa medidas que dão resposta ao clamor social?
3: Elma Saiz, ministra da Inclusão, a responder à pergunta se é ético por parte do governo de Espanha, depois de ter as propostas para a habitação reprovadas no Congresso Espanhol, levá-las agora à comissão permanente, já com as cortes desfeitas, e a resposta da governante é que sim, é ético responder às necessidades urgentes da população espanhola. O nome de Mari Carmen Abascal espalhou-se num mar de cartazes pela Porta do Sol, assim que se soube da morte dela, a Praça da Indignação no centro de Madrid e também da luta pelo acesso à habitação digna. No centro da praça, mais simbólica e mais movimentada da capital espanhola, a reportagem a esta hora da correspondente da Antena 1, Ana Romeu.
9: Há faixas com o nome de Mari Carmen e a frase "não são mortes, são assassinatos". O rentismo e a especulação matam. Amanheceu assim o acampamento do sol, onde cresce uma indignação cada vez maior pela morte de Mari Carmen. Ontem, no hospital, duas semanas depois de ter sido desalojada da casa onde viveu 71 anos. Aqui no acampamento do sol, ninguém desmobiliza. Dizem-nos que agora e em nome de Mari Carmen não vão baixar os braços. Há protestos nas ruas até ao dia da greve geral, que está marcada para 11 de novembro. Todos os partidos reagiram à morte de Mari Carmen e inevitavelmente será, e já é na realidade, o tema da campanha eleitoral, que vai opor direita e esquerda como nunca. O PP proibiu um minuto de silêncio em homenagem a Mari Carmen hoje na Assembleia da Comunidade de Madrid. O Vox também se negou e culpabiliza Pedro Sánchez pela morte de Mari Carmen.
3: Um raio de sol por Mari Carmen, a mulher de 87 anos que morreu ontem, o rosto da indignação espanhola na luta pelo direito à habitação acessível no país. Os estudantes do ensino secundário e do superior voltam hoje às ruas em França, num novo dia de protestos contra as condições das escolas e das universidades, marcado para o início da tarde, apesar das tentativas do governo para acalmar e resolver as dificuldades no ensino. Os manifestantes avisam que continuam sem respostas concretas para os problemas que estão a sentir: a degradação dos edifícios, as turmas demasiado cheias e a falta de professores. Ontem, ao fim do dia, o primeiro-ministro francês reconheceu as razões da insatisfação dos estudantes, mas adiou para o final do mês o anúncio das primeiras medidas.
10: O orçamento para o próximo ano, 2027, vai ser reforçado em milhares de euros e com novos temas. Este aumento deve permitir reforçar o investimento em edifícios escolares e vai dar prioridade ao secundário. O orçamento para a educação vai ser discutido na Assembleia Nacional a 12 de novembro. É cerca de um mês para incorporar e traduzir os contributos dos estudantes.
3: Estas declarações do chefe de governo francês, arrastando para o final de outubro as primeiras medidas, foram recebidas com desilusão pelos estudantes e estão previstos novos bloqueios nos estabelecimentos de ensino ao longo do dia de hoje, assim como manifestações em várias cidades. Ao mesmo tempo, vários sindicatos da educação em França convocaram também greve para esta quinta-feira em apoio ao movimento dos estudantes. O Liceu Francês Charles Lepierre, em Lisboa, está hoje encerrado por razões de segurança, depois de terem surgido informações de que alguns alunos do ensino secundário estavam a preparar-se para um bloqueio semelhante aos protestos que têm marcado centenas de escolas em França. A direção do estabelecimento decidiu adiar o início das aulas, em articulação com a Embaixada de França em Portugal, para garantir a segurança da comunidade escolar, uma medida que pode ser reavaliada a qualquer momento. O jornal Público traz-nos esta manhã notícias da reforma profunda que o governo prepara para organizar a saúde, com fusões entre vários organismos e a criação de uma nova agência de saúde pública. Entre as principais mudanças previstas está a integração da direção executiva do SNS com a administração central do sistema de saúde numa estrutura única e também a junção da Direção-Geral de Saúde com o Instituto Ricardo Jorge, dando origem à Agência Nacional de Saúde Pública. E o Fólio está de volta a Óbidos. Vai começar mais uma edição, a edição 11, de um dos festivais literários internacionais com mais destaque no país. Durante os próximos dias, a literatura volta a ocupar as ruas e também vários espaços da vila, num programa que reúne mais de 400 de autores e criadores. Este ano, o Festival Fólio desafia os escritores e também os leitores a refletirem sobre o tema Para Além da Pele. Cláudia Almada.
11: Fólio Autores é a programação que costuma ter mais atenção mediática. Perguntamos por isso ao curador deste programa, Pedro Sousa, a interpretação que fez do tema Para Além da Pele.
12: Nós somos a genética que herdamos, mas somos essencialmente as camadas que vamos acrescentando à nossa existência. Pois somos um bocado o que a sorte nos reserva. Eu fui à procura na literatura destes autores que me podiam ajudar a refletir sobre isso.
11: O que também já é comum é o público deste festival de Óbidos cruzar-se com vencedores do Nobel da Literatura, Pedro Sousa.
12: É habitual sermos visitados por prémios Nobel, mas também aqueles todos dos premiados dos Bookers. Claro, ter grandes nomes atrai grandes nomes, é mais fácil, não é? Mas repare, o prémio Nobel é só um prémio Nobel, é um prémio. Há muita gente que não teve prémio Nobel e que são excelentes escritores.
11: Jon Foss, Nobel da Literatura em 2023, no sábado vai estar no Fólio, em Óbidos. No último dia do festival, a brasileira Ana Maria Gonçalves, a primeira mulher negra a integrar a Academia Brasileira de Letras, vai conversar sobre a palavra mãe, com o português Walter Hugo Mãe. Também no último dia do festival, a homenagem ao editor Zeferino Coelho.
12: É esse pilar da Caminho, que tem, olho, o nosso prémio Nobel da Literatura, o José Saramago. Esse trabalho que ele disputou a vida toda, que é um trabalho de resistência e de curadoria, muitas vezes invisível, mas decisivo para a nossa sociedade.
11: A partir de hoje e nos próximos 10 dias, o Festival Fólio em Óbidos.
3: A vila a transformar-se a partir de hoje numa grande celebração da literatura e das ideias, mas à roda dos livros e da literatura há também atividades para todas as idades e muitas conversas que vão cruzar ideias, por exemplo, sobre a pobreza, as migrações, a condição da mulher ou a luta de classes.
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1: 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Hoje o céu vai apresentar-se com poucas nuvens, o vento vai estar até 15 milhas por hora com rajadas que podem chegar às 26. Temperatura máxima para a área de New Bedford hoje a rondar os 70 graus.
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1: Hoje o nascer do sol às 6h48, o pôr do sol será às 6h14 da tarde, o que quer dizer que hoje há 11 horas e 25 minutos e alguns segundos, claro, de luz solar. Bom dia!
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1: Muito bom dia, bem-vindo ao programa desta manhã de 8 de outubro. Hoje é quinta-feira, este é o programa que estará consigo, como sempre, até às 10 da manhã.

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1: Bom dia, são 6:21.

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programa Bom Dia desta quinta-feira. Se vai na estrada, uma boa viagem e, como sempre, obrigado por levar-nos consigo também nesta manhã do dia 8 de outubro. Bom dia! Estou louco.

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Vamos a caminho das 7 da manhã. Vamos ter notícias de Portugal e do resto do mundo num trabalho da Antena 1. Já agora digo-lhe que faz anos hoje. Foi a 8 de outubro de 1891 a criação do primeiro hospital veterinário em Lisboa. É mais uma efeméride para este dia 8 de

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Vamos para as 7 da manhã, notícias de Portugal e resto do mundo daqui a pouco na edição desta quinta-feira, 8 de outubro. Bom dia com a sua rádio, esteja onde estiver. Obrigado pela preferência. Venha daí comigo até às 10 da manhã.

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1: Bom dia, são 7 horas. Agora vamos ficar com as notícias. 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
2: Vamos agora conhecer os títulos desta edição.
3: Mais do que quadruplicaram nos últimos anos os custos das empresas com problemas psicológicos dos trabalhadores. A Ordem dos Psicólogos faz as contas e refere que as perdas de produtividade ultrapassam os 13 mil milhões de euros anuais. A Lufthansa e Air France KLM esperam ter uma decisão sobre a compra da TAP já na próxima semana. Foi essa a expectativa assumida esta manhã pelos líderes dos dois grupos de aviação. O Partido Popular Espanhol e o Vox rejeitaram cumprir um minuto de silêncio pela morte de Mari Carmen na Assembleia da Comunidade de Madrid.
2: As notícias com edição de Frederico Moreno.
3: Mais de 13 mil milhões de euros é o custo de produtividade para as empresas portuguesas todos os anos, devido ao stress e aos problemas psicológicos dos trabalhadores. O número consta de um relatório da Ordem dos Psicólogos, que indica que as faltas ao trabalho associadas à saúde mental estão a ter uma fatura cada vez mais pesada, Sandra Henriques, na economia portuguesa.
4: Aumentou 4 vezes a perda de produtividade em 4 anos, entre 2020 e 2024. Os dados do relatório da Ordem dos Psicólogos mostram que o custo da perda de produtividade associada ao stress e aos problemas de saúde psicológica corresponde a cerca de 2% do volume de negócios das empresas portuguesas, sendo que estes números não contam sequer com empresas financeiras nem com a administração pública. A bastonária da Ordem dos Psicólogos, Sofia Ramalho, afirma que os problemas de saúde psicológica geram 2 fenómenos.
5: Um que é o próprio absentismo laboral, enfim, as faltas ao trabalho, nomeadamente também as próprias baixas médicas, ou o presentismo laboral, que é quando as pessoas estão efetivamente no trabalho, mas não conseguem ser produtivas, porque de alguma forma passam uma parte do tempo a pensar e a gerir fatores internos e emocionais que impedem depois que as pessoas sejam produtivas e consigam relacionar-se e desenvolver os processos de trabalho de forma adequada.
4: A bastonária da Ordem dos Psicólogos defende que os patrões devem reconhecer que é importante investir de forma preventiva na saúde mental dos trabalhadores com objetivos concretos.
5: Para a avaliação de riscos psicossociais, para a identificação dos fatores de stress quase a nível individual, ao nível das equipas e também ao nível das próprias lideranças, e depois desenvolver planos de intervenção adequados, sistemáticos, que não se compadecem, por exemplo, com ações avulsas, como as ações de Team Building, ou a entrega de um cheque, vamos dizer, cheque psicólogo para a procura de apoio psicológico.
4: Outra sugestão é a aposta no modelo de trabalho híbrido, que combina teletrabalho com trabalho presencial.
3: Mais do que quadruplicaram nos últimos anos os custos das empresas portuguesas com problemas psicológicos dos trabalhadores. O antigo diretor-geral da Saúde, Francisco Jorge, concorda com a reforma que o governo pretende implementar nesta área da saúde. O Jornal Público adianta hoje que a ministra Ana Paula Martins pretende fundir a DGS com o Instituto Nacional de Saúde Dr. Ricardo Jorge, assim como acabar com o atual modelo da direção executiva do SNS e transformá-la num novo organismo que poderá agregar à administração central do sistema de saúde. São alterações que Francisco Jorge considera positivas.
6: No que respeita à direção executiva, à administração central e a outras instituições, há, todos sabemos, de certa forma, uma duplicação de missões que interessa evitar. Portanto, há aqui, em princípio, e ressalvo novamente, sem conhecer o teor dos diplomas, há aspectos positivos.
3: Francisco Jorge, ouvido esta manhã pela Antena 1, com avaliação positiva à reforma da saúde que o Governo está a ultimar e que deverá ser anunciada em breve, diz o Jornal Público. O Governo já aprovou hoje em Conselho de Ministros a proposta de Orçamento do Estado para 2027. O Conselho de Ministros está reunido por esta hora na residência oficial de Luís Montenegro, em São Bento. O documento já foi formalmente aprovado. Hoje o Governo vai entregar no Parlamento a proposta de Orçamento do Estado para 2027. O Chega acusa o PS de ser uma muleta do PSD ao anunciar previamente que vai viabilizar o orçamento. No programa entre partidos políticos. Há pouco aqui na Antena 1, a deputada Rita Matias criticou os socialistas por definirem o sentido de voto antes de conhecerem o documento.
7: Neste momento, o Partido Socialista deixou de ser o líder da oposição para ser a muleta do governo e, portanto, nós lamentamos a posição. Vamos só hoje conhecer o documento e parece-nos raro, não sei, aliás, se na vida democrática do nosso país terá existido algum momento em que, antes de se conhecer aquilo que são as propostas do governo para o Orçamento de Estado, já há um compromisso de aprovação, pelo menos na primeira fase, na generalidade. Portanto, acho que é um momento raro. Nós faremos o nosso trabalho e levaremos estas propostas, o IVA zero no cabaz alimentar, a descida nos combustíveis do IVA.
3: Acusações do Chega dirigidas ao Partido Socialista, também no Entre Políticos, o deputado do PS, Paulo Lopes da Silva, considera que os socialistas fizeram o que tinha de ser feito para evitar um cenário de instabilidade no país.
8: Eu julgo que o Partido Socialista fez aquilo que o país pedia que o Partido Socialista fizesse, que é entregar às pessoas e não ao governo a estabilidade política necessária para poder continuar a evoluir a situação do país e, acima de tudo, para dar condições para que se possam resolver os problemas das pessoas. E, portanto, o Partido Socialista tem neste momento essa responsabilidade e entende também que hoje aquilo que a população portuguesa não deseja é um cenário de instabilidade governativa e de voltarmos a um cenário de eleições que ao longo dos últimos anos, como sabemos, se têm repetido demasiadas vezes e que impedem que os programas políticos também sejam implementados na sua plenitude.
3: Argumentos do PS para optar pela abstenção em relação ao orçamento, uma posição elogiada pelo PSD. O deputado Cristóvão Norte dirige críticas ao Chega, acusando o partido de André Ventura de quererem empurrar o país para a instabilidade política.
9: O apelo do Chega é a insubordinação do Partido Socialista. Ou seja, o Chega entende que é incompreensível da parte do Partido Socialista a vinculação prévia do Partido Socialista em relação ao orçamento, porque essa vinculação salvaguarda a estabilidade política. E, portanto, do ponto de vista do Chega, o orçamento devia ser uma moção de censura. Uma moção de censura em que a oposição impunha ao governo um programa político que está para lá da intenção do governo e que não resulta minimamente das opções que os portugueses fizeram nas eleições. E, portanto, eu devo dizer que creio que houve sentido de responsabilidade do Partido Socialista.
3: PSD com ataques ao Chega e a dizer que o PS teve sentido de responsabilidade. Quanto ao PCP, não pretende viabilizar a proposta de orçamento. O antideputado António Filipe classifica o documento como uma continuidade das políticas de um governo que não está a fazer um bom trabalho.
10: É obviamente que esta proposta de orçamento do Estado não estará desligada daquilo que é a política geral deste governo, tem vindo a ser anunciada, não é? E, portanto, era um pouco absurdo estar agora a dar benefícios da dúvida ou fazer tabus e dizer, vamos lá ver como é que o PCP vai votar o orçamento, quer dizer, isto é um bocado a enganar as pessoas. E, portanto, aqui não há nenhum segredo. Este orçamento vai certamente corresponder àquilo que é a linha geral da política deste governo. Portanto, não vai aumentar os salários e as pensões como seria necessário face ao aumento do custo de vida que toda a gente, particularmente aqueles que têm salários e pensões mais baixas, sentem no seu dia-a-dia as dificuldades da sua vida.
3: Posição dos partidos no programa Entre Políticos, com a moderação do jornalista João Alexandre. A proposta de Orçamento do Estado para 2027 é também o tema que vai estar em debate já a seguir este noticiário aqui na Antena 1, no programa Antena Aberta, com a moderação de António Jorge. A Antena 1 vai abrir emissão especial mais logo depois das 4 da tarde para a transmissão da conferência de imprensa de Miranda Sarmento para a apresentação da proposta de Orçamento do Estado para o próximo ano. O Presidente da República insiste, a Europa não pode depender de terceiros para garantir o que considera essencial. Na abertura da 7ª Conferência de Lisboa, onde discursou esta manhã, António José Seguro voltou a defender um reforço da autonomia europeia. Diz que a autonomia não deve significar isolamento, mas sim capacidade de escolha. Seguro exemplificou com a questão da defesa, num dia marcado pela vinda a Portugal do secretário de Estado norte-americano Marco Rubio, e que poderá ter em cima da mesa um eventual reforço do investimento militar por parte de Portugal. O Presidente da República pede à Europa coerência.
11: Nossos amigos e aliados norte-americanos dizem que a Europa tem que cuidar mais da sua defesa, que gastar mais da sua defesa, que se defender. Eu concordo. Mas isso significa que a Europa tem que se pôr de acordo e tem que ter uma dimensão coerente para o desenvolvimento dessa mesma perspectiva de defesa. O que significa que tem que ter a sua própria tecnologia, tem que desenvolver mercados que permitam aproveitar essa tecnologia, que seja uma tecnologia de duplo uso, de uso para fins de defesa e de segurança e, simultaneamente, para uso civil, para uso da nossa economia. E essa autonomia é fundamental para que a nossa capacidade de defesa não dependa de outros. Porque de nada basta a Europa gastar mais dinheiro na sua defesa se for comprar tecnologia fora da própria Europa.
3: O aviso deixado pelo chefe de Estado português na abertura da 7ª Conferência de Lisboa, organizada pelo Clube de Lisboa, com o objetivo de debater, aliás, a incerteza mundial e a reconfiguração da ordem global. A caminho de Portugal, o secretário de Estado, Marco Rubio, nega que a visita a Lisboa sirva para mandar recados a Pedro Sánchez sobre a falta de apoio de Espanha na guerra do Irão. No aeroporto internacional de Atenas, antes de partir em direção à capital portuguesa, o norte-americano Marco Rubio, em declarações aos jornalistas, falou sobre essa questão de não passar em Espanha. Rubio negou a hipótese desta viagem ter objetivos de mandar recados ao governo de Madrid.
12: O propósito da nossa visita não é começar problemas com outro país. Esse não é o objetivo. Portugal é um grande aliado e muito cooperante com os Estados Unidos. É um país com o qual já temos uma relação sólida e cada vez melhor. Visitamos esses países de maneira a estreitar laços. Esse é o objetivo da viagem. Todos os países são diferentes, mas percebemos que Espanha tem tido muitos problemas internos.
3: Marco Rubio, há instantes, na partida de Atenas, de avião em direção a Lisboa, é esperado daqui a pouco na capital portuguesa, onde terá um encontro com o primeiro-ministro Luís Montenegro e também com Paulo Rangel. Está prevista para 13h uma conferência de imprensa dos chefes da diplomacia dos Estados Unidos e também de Portugal. Os partidos de direita e extrema-direita em Espanha recusaram cumprir um minuto de silêncio esta manhã em memória de Mari Carmen, na Assembleia da Comunidade de Madrid, a idosa de 87 anos, que foi despejada de casa e que se tornou num símbolo da crise de habitação que morreu ontem. O Partido Popular e o Vox rejeitaram essa homenagem proposta pelos partidos de esquerda. O tema vai certamente marcar a campanha eleitoral para as eleições antecipadas de 29 de novembro e a correspondente da Antena 1 na capital espanhola, Ana Romeu, esteve esta manhã na Praça da Porta do Sol, onde os manifestantes recordam Mari Carmen e insistem na luta pelo acesso à habitação.
13: Há faixas com o nome de Mari Carmen e a frase "não são mortes, são assassinatos". O rentismo e a especulação matam. Amanheceu assim o acampamento do Sol, onde cresce uma indignação cada vez maior pela morte de Mari Carmen. Ontem, no hospital, duas semanas depois de ter sido desalojada da casa onde viveu 71 anos. Aqui no acampamento do Sol, ninguém desmobiliza. Dizem-nos que agora e em nome de Mari Carmen não vão baixar os braços. Há protestos nas ruas até ao dia da greve geral, que está marcada para 11 de novembro. Todos os partidos reagiram à morte de Mari Carmen e inevitavelmente será, e já é na realidade, o tema da campanha eleitoral, que vai opor direita e esquerda como nunca. O PP proibiu um minuto de silêncio em homenagem a Mari Carmen hoje na Assembleia da Comunidade de Madrid. O Vox também se negou e culpabiliza Pedro Sánchez pela morte de Mari Carmen.
3: Tema escaldante em Espanha, um país onde, tal como em Portugal, a população enfrenta sérias dificuldades para aceder a casas a preços acessíveis. A Lufthansa e o grupo Air France KLM esperam receber já na próxima semana o veredito sobre a privatização da TAP, depois da apresentação das propostas vinculativas melhoradas. A decisão final está agora nas mãos do governo português e, numa conferência de imprensa realizada esta manhã, quer o presidente da Air France KLM, quer o presidente da Lufthansa, manifestaram a expectativa de conhecer o desfecho deste processo muito em breve.
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1: 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Olhamos agora para a previsão do estado do tempo. O céu hoje com poucas nuvens, vento de sudoeste a superar até 16 milhas por hora, tornando-se fraco para a noite. Já para amanhã o céu vai apresentar-se também com poucas nuvens e vento até 10 milhas por hora. Temperatura máxima prevista para hoje, área de New Bedford, 74 graus. Amanhã, 67.
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1: O dólar americano vale hoje na zona euro 89 cêntimos, no Brasil 5 reais e 2 centavos e em Cabo Verde 98 escudos.
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1: Temperaturas máximas previstas para hoje, 74 graus para New Bedford, Fall River, Taunton, Providence, Boston e Hartford, 70 para Gloucester e Worcester, 72 para Peabody, 76 para Newark e 79 de máxima hoje para Orlando.
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1: Já estamos na segunda hora do programa, amanhã desta quinta-feira, 8 de outubro. Bom dia, com a 97.3. Agora a música é de Rui Bandeira.

0: Olhamos agora para o trânsito de New Bedford, de Boston. 2 horas o tempo necessário para fazer este percurso neste momento. O mesmo tempo também a partir de Providence até Boston. Já de Worcester até à capital do estado de Massachusetts, 1h50. A partir de Lowell, 1h35. A partir de Piberi, pelo menos 1h20. No trajeto New Bedford-Providence, agora são necessários pelo menos 45 minutos. De New Bedford a Hyannis, no Cape Cod, pelo menos 1h10. Bom dia, boa viagem.
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Como é bom saber que está sempre com a 97.3 na manhã desta quinta-feira, também dia 8. Este é o Bom Dia até às 10. Uma recordação agora com Dani Silva nesta edição. Mas já agora digo-lhe que faz anos hoje, foi precisamente a 8 de outubro de 1998. José Saramago, escritor português, recebe o anúncio da atribuição do Prémio Nobel da Literatura. Faz anos hoje.

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1: Agora chegou a altura de ficarmos, como sempre, com a informação desportiva da Antena 1. Em destaque hoje o presidente do Porto, o jornalista Mário Silva da Costa.
2: André Villas-Boas destaca o compromisso de todo o grupo na conquista do campeonato. Na última noite teve lugar a gala dos Dragões de Ouro, onde foram galardoadas várias figuras do universo azul e branco. O Diogo Costa foi o atleta do ano, Victor Frouto eleito o melhor futebolista e Farioli o treinador do ano no Futebol Clube do Porto. No discurso nesta gala, André Villas-Boas destacou o mérito de todos na conquista do campeonato na última época.
3: No futebol sénior, o regresso ao título nasceu de uma transformação profunda. Quem viveu a época anterior soube converter a dor em ambição e quem chegou percebeu rapidamente o peso desta camisola. Houve dificuldades e momentos de sofrimento, mas houve sobretudo uma equipa que nunca se vergou, que se manteve unida e que colocou o coletivo acima de qualquer interesse individual.
2: O presidente do Porto voltou ainda a apontar à conquista do bicampeonato. Já Diogo Costa fez um ponto de situação na atual temporada. O capitão portista sublinha o objetivo de manter a invencibilidade na Liga.
4: Acho que nós queremos continuar invictos, não é? Queremos continuar a dar uma mensagem forte aos nossos rivais. E aí estamos chocados. Normalmente estas paragens das seleções costuma dar um bocadinho de... costuma agitar um bocadinho as águas, por assim dizer, mas temos que rapidamente sincronizar-nos todos o mais rápido possível, porque jogando em seleção e jogando em clube é sempre diferente.
2: O aviso de Diogo Costa em declarações na gala dos Dragões de Ouro. Noite feliz para os treinadores portugueses no Brasil. O Cruzeiro de Artur Jorge e o Vasco da Gama de Pedro Emanuel venceram no regresso ao Brasileirão. O Cruzeiro bateu o São Paulo por 2-0. Com este resultado, a equipa de Artur Jorge sobe à condição aos lugares de acesso direto à Libertadores. Mas o treinador português deixa um aviso sério à equipa para o que resta da competição.
5: Nós sabemos que temos 10 jogos pela frente, 10 jogos extremamente difíceis, porque estes 10 últimos jogos vão começar a aparecer alguns resultados estranhos, e digo estranhos no sentido de o último ganhar ao primeiro e as coisas se misturarem todas, e é importante que nós possamos ter essa consciência também que temos de estar 100% alerta.
2: Já o Vasco da Gama de Pedro Emanuel triunfou por 2-1 em casa do Botafogo. O treinador diz que a equipa tem de continuar com uma forte mentalidade vencedora.
6: As nossas vitórias são assim, que se tornam sempre mais saborosas, mas ao mesmo tempo com grande mérito deste grupo, porque estamos com um grupo extenso em todas as provas e queremos e sabemos e temos a noção disso, que o nível do Vasco tem que ser isto. Temos que ganhar mais vezes e habituar-nos a ganhar.
2: Com este triunfo, o Vasco da Gama ocupa o 14º lugar no Campeonato Brasileiro. A seleção feminina de hóquei em patins goleou o Brasil na 4ª jornada da fase de grupos do Mundial. Triunfo de Portugal por 16-1. Destaque para Sofia Moncóvio, que marcou 6 golos. A seleção portuguesa ocupa o 2º lugar no Grupo B deste Campeonato do Mundo Feminino de hóquei em patins, pois Portugal defrontou o México às 3 da tarde. No Mundial Masculino de Sub-19, a seleção portuguesa mede forças com a Suíça nos quartos de final. Jogo agendado para as 9:30 da noite. É dia de Liga dos Campeões de Handball. O Porto joga em casa do Fuxa Berlim, o finalista vencido da Champions do ano passado. O jogador dos Dragões, António Martínez, sublinha a responsabilidade deste encontro.
7: Nós sabemos que vamos defrontar uma das melhores equipas do mundo, mas nós vamos com toda a motivação porque queremos mostrar o que estamos a fazer num campeonato contra as melhores.

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Nós caminhamos para as 8 da manhã. Vamos ter as notícias dos Açores, da Antena 1 Açores, nesta edição. Bom dia com a sua rádio de sempre. Já agora digo-lhe que faz anos hoje, 1961, dia 8 de outubro, o futebolista Eusébio estreava-se na seleção portuguesa e marcou um golo no jogo contra Luxemburgo, a contar para a eliminatória do Campeonato do Mundo de 1962. Era então a estreia de Eusébio na seleção portuguesa de futebol, dia 8 de outubro de 1961.

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1: Bom dia, são 8 horas, agora notícias dos Açores. 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
2: Vamos aos títulos desta edição.
3: Câmara da Horta lança segundo concurso público no valor de 1 milhão de euros para a reabilitação da cadeia de Faial. Os direitos humanos nos estabelecimentos prisionais em Portugal são tema para uma conferência que traz hoje a Ponta Delgada magistrados, académicos, advogados e sociedade civil. Santa Cruz da Graciosa tem o pior resultado da região no indicador Água Segura. A oposição reclama medidas. A Câmara vai criar um grupo de trabalho. A Câmara Municipal da Horta acaba de lançar um segundo concurso público no valor de 1 milhão de euros para a reabilitação do estabelecimento prisional no Faial. O primeiro, de valor inferior, ficou deserto. A empreitada surge na sequência de uma parceria com o Ministério da Justiça e pretende criar melhores condições para os reclusos e para os guardas prisionais. Ricardo Freitas.
4: O Faial acolhe esta semana um encontro de representantes internacionais do projeto Genesis, que se dedica à preservação de recursos hídricos em toda a Europa.
3: Não era este o trabalho que queríamos ouvir do Ricardo Freitas, mas sim o trabalho que este jornalista preparou em relação à cadeia da Horta. Vamos ver se é desta então que conseguimos ouvir este trabalho.
4: Este é já o segundo concurso lançado pelo município para a reabilitação da cadeia da Horta. O primeiro, de valor inferior, ficou deserto, por isso a autarquia decidiu, em parceria com o Instituto de Gestão Financeira e dos Equipamentos de Justiça, lançar um novo concurso no valor de 1 milhão de euros.
5: Foi lançado um concurso, mas com pouco valor face àquilo que é a realidade atual do mercado e que pressupunha repartir a intervenção em duas fases. Nós propusemos ao Ministério da Justiça, nomeadamente ao Instituto de Gestão Financeira e Equipamentos da Justiça, que se consolidasse a intervenção numa só fase e que se aumentasse o valor no sentido de ser mais apelativo para o setor da construção civil. Foi possível aumentar o valor para 1 milhão de euros e realizar a intervenção numa única fase, e o que nós esperamos agora é ter uma maior capacidade de resposta do setor da construção civil para que a cadeia da Horta seja reabilitada.
4: Carlos Ferreira, presidente da Câmara da Horta, explica que a intervenção a realizar abrange sobretudo o interior do estabelecimento prisional, no sentido de dotar o edifício com melhores condições de higiene, salubridade e segurança, não apenas para os reclusos, mas também para os guardas prisionais.
5: Criar melhores condições para os profissionais, para os reclusos e para as suas famílias, melhores condições de conforto, mas também ao nível da segurança, que é fundamental, inclusivamente, para os profissionais do corpo da guarda prisional. Garantir também, com esta intervenção, que desaparece aquela sombra que em tempos pairou sobre o futuro da cadeia da Horta, garantindo a permanência deste serviço do Estado português aqui na Ilha do Faial e na região autónoma dos Açores.
4: A cadeia de apoio da Horta está dependente do estabelecimento prisional de Angra do Heroísmo e acolhe, sobretudo, reclusos do Faial, do Pico, das Flores e do Corvo.
3: Em São Miguel, a nova cadeia anda a marcar passo. A Ministra da Justiça admitiu que este ano não será levado ao concurso público para a sua construção e apontou sem compromisso para o próximo ano. Rita Alarcão Júdice visitou ontem o velho edifício da cadeia de Ponta Delgada para anunciar pequenas obras e a criação de 38 novas vagas. Dulce Vieira.
6: Esteve mais de uma hora no interior da cadeia de Ponta Delgada. À saída, a Ministra da Justiça admite que a construção do novo estabelecimento é prioridade tanto quanto possível.
7: Está agora já na fase do projeto de execução e acredito que no próximo ano estejamos em condições de lançar o procedimento. Não estarei com certeza em funções para o ver concluído, mas espero estar em funções para o poder ver arrancar.
6: Enquanto o projeto fica só no papel, Rita Alarcão Júdice quer ver melhoradas as condições atuais.
7: Vinha preparada para o pior, não são as condições ideais, não são. E por isso é que nós estamos focados em melhorar o que existe. Temos celas com muito mais pessoas do que queríamos. Temos camas treliches que gostaríamos de tentar evitar.
6: A Ministra da Justiça viu com os próprios olhos que aquela que é conhecida como a Mega Camarata está desativada e mostrou-se satisfeita com um novo projeto.
7: Criação de cerca de 38 novas vagas e que já está em desenvolvimento. E portanto, aquela ala que agora está desocupada vai poder ser intervencionada a breve trecho e poder dar mais condições de ocupação.
6: A Ministra da Justiça em São Miguel, depois da visita ao estabelecimento prisional de Ponta Delgada.
3: Os direitos humanos nos estabelecimentos prisionais em Portugal são tema de uma conferência que hoje e amanhã traz a Ponta Delgada magistrados, académicos, advogados e sociedade civil. Promover a reflexão plural e multidisciplinar sobre os principais desafios do sistema prisional é o objetivo.
8: Podia pensar-se que os estabelecimentos prisionais tinham que cumprir as regras. Sim, mas acima disso tudo, há de facto esta vertente dos direitos humanos, porque a privação da liberdade imposta por um tribunal no cumprimento de uma pena já é uma sanção assim gravosa, mas há algo que nunca se pode ver privado, que é a privação da dignidade humana. Isso nunca pode ocorrer. E no fundo aquilo que se pretende é fazer aqui um debate alargado, uma reflexão, todas estas matérias, que são temas que no fundo são temas do Estado de Direito, sequer democrático. A dignidade da pessoa humana, a proibição dos tratamentos desumanos ou degradantes, a obrigação de assegurar que a execução de uma pena privativa da liberdade não implique a tal privação da própria dignidade humana.
3: Nuno Matos, juiz desembargador e presidente da Associação Sindical dos Juízes Portugueses, que organiza a conferência hoje e amanhã no Teatro Miquelense. Para este seminário, o Sindicato do Corpo da Guarda Prisional lamenta não ter sido convidado, mas vai lá estar para apresentar o projeto que, dizem os guardas, vai revolucionar o sistema prisional em Portugal. Sandra Pimenta.
9: Os direitos humanos nas cadeias portuguesas são tema de uma conferência nos próximos dois dias em Ponta Delgada. Estarão presentes magistrados, académicos, advogados e sociedade civil. À porta, sem convite, ficou o Sindicato Nacional do Corpo da Guarda Prisional.
10: Eu creio que deve ter sido um mero esquecimento de convidarem o Sindicato Nacional para estar presente. Repare que nós representamos 80% dos trabalhadores do sistema prisional português. E falar numa conferência sobre o futuro do sistema, convidar todos os intervenientes do programa, quer Direção-Geral, quer APAR, quer Rede Social, e esquecer do Corpo da Guarda Prisional é preocupante, porque uma reforma a sério só se poderá fazer com todos os intervenientes em conjunto.
9: Apesar de não terem sido convidados, o presidente do sindicato, Frederico Moraes, assegura que os guardas prisionais vão marcar presença para apresentar o projeto que vai revolucionar o sistema prisional em Portugal.
10: Fechar cadeias, centrar efetivamente com Espanha cidades prisionais, colocar reclusos em liberdade para pequenas penas, tipo não ter carta de condução, multas de condução sob efeito de álcool, colarinho branco, penas pequenas, trabalhos a favor da comunidade, aliviar a pressão enorme que há no sistema, criar modelos de reinserção eficaz, ou seja, preparar pessoas para realmente trabalharem na vida, para poderem vir cá para fora, desde cursos de carpintaria, canalização, eletricidade, construção civil, de restauração, muitos empregos que em Portugal estão carenciados de pessoas para trabalhar e nós podíamos dar essa formação nos estabelecimentos prisionais e preparar as pessoas para poderem trabalhar.
9: Propostas dos guardas prisionais para a reforma do sistema prisional, eles que não receberam convite para participar na conferência sobre direitos humanos nas cadeias portuguesas, que acontece a 8 e 9 de outubro, em Ponta Delgada.
3: A falta de qualidade da água para consumo na Graciosa voltou a ser discutida na Assembleia Municipal. O Conselho de Santa Cruz obteve o pior resultado da região em 2025 no indicador Água Segura. A Câmara reconhece que a intrusão salina é elevada e desaconselha o consumo para alguns grupos de risco. Luís Costa.
11: Os alertas dos munícipes levaram o Partido Socialista a questionar o Presidente da Câmara na Assembleia Municipal.
12: Quase ninguém consegue beber a água que sai da torneira devido à sua salinidade e aos tratamentos também com cloro que por vezes também chegam às torneiras.
11: O líder da bancada do PS leu também no relatório da ERSARA que a Graciosa tem o pior resultado dos Açores e apenas 92% da água é segura. Das 608 análises efetuadas em 2025, 48 ficaram fora dos parâmetros legais. Segundo a entidade reguladora, a quantidade de sódio é elevada e a presença de cloretos é o principal problema identificado. Manuel José Ramos solicitou os dados do controle de inspeção.
12: Já cedi ao relatório que está na página da ERSARA e realmente também no controle de inspeção existem duas análises que não foram positivas.
11: O Presidente da Câmara reconhece o problema, que o próprio levantou quando estava na oposição.
13: A nossa água é conhecida por ter grande intrusão salina. Claro que é desaconselhada a quem possa ter alguns problemas de tensão e outras patologias associadas.
11: António Reis acrescenta que o Executivo vai candidatar aos fundos comunitários, ainda este ano, mais projetos de renovação da rede para evitar desperdícios e aliviar a pressão nos furos de captação. Foi também criado um grupo de trabalho para um plano de ação a médio prazo.
13: Posso lhe dizer que estivemos reunidos com uma entidade da Universidade, agora muito, muito recentemente, para podermos juntar a ciência também aqui a este grupo de trabalho.
11: A oposição entende que neste plano também devia entrar o investimento do Governo Regional, tendo em conta o elevado consumo das explorações agrícolas. A Graciosa tem poucas nascentes e neste momento estão em funcionamento 7 furos de captação subterrânea.
3: Em São Jorge, o Conselho da Calheta tem uma nova incubadora de empresas. A incubadora já acolhe 12 projetos e tem espaço para chegar aos 30. O município quer atrair quem pretende criar ou consolidar o negócio. Eduardo Mendes.
14: Já é casa de 12 empresas e o objetivo é crescer. O município da Calheta, em São Jorge, inaugurou recentemente uma incubadora para quem queira formar ou cimentar o seu negócio.
15: É um espaço aberto a toda a população e muito especialmente aos nossos empresários, àquelas pessoas que querem investir no seu negócio e não tinham um local, nem tinham uma sede que podiam realmente fazer esse tipo de investimento. Esta incubadora quer crescer, mas só pode crescer com as nossas pessoas. E, portanto, as nossas pessoas é o elo fundamental para isto funcionar. E desafio sempre que tenham também coragem para fazer aquilo que melhor sabem, que é realmente produzir, investir, e terem também um apoio muito forte da parte da Câmara Municipal.
14: E o desafio é para os mais novos, para aqueles que deixaram a ilha para estudar, reforça o Presidente da Autarquia, António Viegas.
15: Quando acabarem o seu curso e tiverem essa oportunidade, sabem que num período que está estabelecido no regulamento, que são 3 anos no máximo, têm um espaço para poderem investir e para poderem apresentar e desenvolver aquilo que pretendem. Ele é realmente para dar um passo em frente, temos de ter jovens, temos de ter investidores, temos de ter empresas a apostar naquilo que melhor temos.
14: E esta incubadora de empresas quer ser mais do que um espaço físico.
15: Foi também aprovada na rede de incubadoras da região e, portanto, é um passo importante porque vamos trabalhar todos em rede. E em rede chegamos melhor a todos, mas eu realço e deixo isto aqui importante. A incubadora da Calheta não está só aberta a pessoas do Conselho da Calheta, também estamos abertos a pessoas do Conselho de Velas, mas temos projetos inovadores também já cá sediados, empresas que já abriram com a sede na Rua 25 de Abril, que é a sede da incubadora, e portanto para nós realmente é um passo muito importante.
14: No total, a incubadora Calheta Idea to Business tem espaço para acolher 30 empresas.
3: Jornais do Pico queixam-se do cancelamento de assinaturas devido a atrasos dos CTT. O atraso dos CTT na distribuição de correspondência gera protestos, há um mau serviço na distribuição geral, queixa-se a população e está também a provocar o cancelamento de assinaturas de jornais. David Borges.
16: O atraso na entrega de jornais é um dos vários exemplos que se registram nas dificuldades de distribuição do correio na Ilha do Pico. O problema arrasta-se há algum tempo e está a prejudicar as diferentes publicações da ilha, admite Manuel Tomás, diretor do jornal Ilha Maior.
17: É um golpe rude porque é mais uma forma das pessoas se aborrecerem. Alguns dos assinantes já passaram para o online, mas há muita gente que prefere o jornal em papel e isso está afastando as pessoas do próprio jornal.
16: O mau serviço de distribuição dos CTT está a ter impacto na vida financeira dos jornais com o cancelamento de várias assinaturas.
17: Todos se queixam e até curiosamente há dias um assinante nosso das Lajes do Pico mostrava juntamente com o Ilha Maior, o jornal também das Lajes, o Dever, que também tinha recebido vários jornais no mesmo dia e ele até ironizava porque mora ao lado da estação dos Correios.
16: O diretor do jornal Ilha Maior garante que já apresentou várias reclamações junto da empresa, mas lamenta que a situação continue sem uma solução, tendo-se agravado com a privatização dos CTT.
17: Tenho a lamentar que o serviço dos CTT tenha diminuído de qualidade com a privatização. Não está a mostrar aquilo que objetivamente era a intenção que mostrasse, que era uma melhoria na qualidade do serviço pelo contrário.
16: Os atrasos na distribuição postal agravam-se sobretudo no período de verão, tendo nos últimos meses sido registadas situações de 4 semanas sem a distribuição da correspondência.
3: O protesto dos jornais do Pico pelos atrasos dos CTT.
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1: 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Olhamos agora para a previsão do estado do tempo. Céu hoje com poucas nuvens, vento de sudoeste a superar até 16 milhas por hora, tornando-se fraco para a noite. Já para amanhã o céu vai apresentar-se também com poucas nuvens e vento até 10 milhas por hora. Temperatura máxima prevista para hoje, área de New Bedford, 74 graus, amanhã 67.
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1: O dólar americano vale hoje na zona euro 89 cêntimos, no Brasil 5 reais e 2 centavos e em Cabo Verde 98 escudos.
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1: Temperaturas máximas previstas para hoje, 74 graus para New Bedford, Fall River, Taunton, Providence, Boston e Hartford, 70 para Gloucester e Worcester, 72 para Peabody, 76 para Newark e 79 de máxima hoje para Orlando.
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1: Esta já é a terceira hora do programa, amanhã de quinta-feira, 8 de outubro, com Nena para escutarmos nesta edição. Bom dia! Música.

0: Chegou a altura de olharmos para o trânsito nesta manhã. Agora de New Bedford, de Boston, aproximadamente 1h50. O trânsito continua muito complicado, principalmente na área de Boston. Já a partir de Providence até Boston, 1h30. A partir de Worcester, também 1h30. A partir de Lowell, também o mesmo tempo, 1h30 no mínimo. A partir de Peabody, 1h10. E olhando agora para o trajeto New Bedford-Providence, pelo menos 55 minutos, a informação de um acidente na área de East Providence na autoestrada 195. Para quem vai para Hyannis e a partir de New Bedford até Hyannis, pelo menos 1h05. Bom dia.
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Temos muita música, muita informação também nesta edição de quinta-feira. Obrigado pela preferência. Até às 10. Bom dia.

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rádio que o acompanha sempre com muita música, muita informação. Está na sua companhia com o Bom Dia, sempre a partir das 6 da manhã, de segunda a sexta-feira. Digo-lhe agora que o primeiro jogo de polo nos Estados Unidos foi realizado em Newport, Rhode Island, em 1876. Esta, se calhar, nem lhe passava pela cabeça. São Pedro, para escutarmos agora.

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edição desta manhã de quinta-feira, dia 8, até às 10. Este é o Bom Dia e às 9 vamos ter as notícias da nossa região, como é habitual. Entretanto, estivemos com o Rui Veloso e recordamos também a voz do já desaparecido Jorge Palma. Mas estamos de olhos no fim de semana, o fim de semana que para muitos vai ser prolongado devido ao feriado de segunda-feira. E é o fim de semana com o Ricky Rayner que ouvimos agora. Bom dia! Bom dia!

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manhã de quinta-feira, dia 8, agarrado à Maria Maurício Moraes, nesta manhã. Espero que esteja sempre agarrado, naturalmente, no bom sentido, à sua rádio. Estamos sempre consigo com muita música e muita informação, como é hábito. E por falar em notícias, vamos ter daqui a pouco a informação da nossa região. Digo-lhe agora que, e esta se calhar até se pensar um bocadinho, não é muito difícil de compreender, mas há uma música que é a canção mais cantada em todo o mundo e é independentemente dos sucessos que vão aparecendo todos os anos. Esta é mesmo a canção que é mais cantada em todo o mundo. É a música Happy Birthday, ou Parabéns a Você, é a música mais cantada em todo o mundo. Esta, se calhar, não era muito difícil de adivinhar. Agora, vamos ouvir Carlão e Lúcia Muniz, este original do grupo Trovante.

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3: Uma mulher e a filha de 2 anos estão hospitalizadas depois de terem sido vítimas de esfaqueamento em Providence ontem à tarde, perto do cruzamento das ruas Broad e Public. A mãe encontra-se em estado estável, enquanto a criança está em estado crítico, mas estável. Um homem de 46 anos foi detido pela polícia de Providence junto ao local da ocorrência. Segundo as autoridades, o homem já tinha sido detido em 2003 por um ataque idêntico contra 2 crianças de 7 anos. O caso continua sob investigação. Um homem residente em New Bedford foi condenado à prisão perpétua pelo homicídio de um jovem de 27 anos, ocorrido em agosto de 2023. A vítima foi morta a tiro dentro de um automóvel na County Street em New Bedford. À saída do tribunal, o advogado de defesa manifestou a esperança de que o arguido consiga mudar de atitude e regenerar-se ao longo do cumprimento da pena de prisão. Foi anunciado pelo governo de Massachusetts a atribuição de $300 milhões para apoiar 403 projetos de habitação e desenvolvimento económico em 207 comunidades de Massachusetts. O financiamento é atribuído através do programa Community One Stop for Growth e pretende impulsionar a economia local e aumentar a oferta da habitação em todo o estado. De acordo com o Executivo Estadual, os fundos vão apoiar a construção de mais de 27 mil novas habitações e a criação de mais de 3 mil postos de trabalho permanentes. Espera-se também que estas verbas públicas ajudem a captar cerca de $24 bilhões em investimento privado. O programa é gerido pela Secretaria Executiva de Desenvolvimento Económico do Estado, em parceria com a da Habitação e Comunidades, e ainda a agência Mass Development. Entre as verbas atribuídas estão cerca de 5 milhões para Brockton, 5 milhões para Fall River e $1 milhão para New Bedford. O projeto para a construção da nova ponte Sagamore, uma das pontes de acesso ao Cape Cod, deu um passo decisivo com a autorização de quase $1 bilhão em fundos federais. O total assegurado é já de $1.3 bilhões em verbas federais, estando ainda prevista a chegada de mais de $370 milhões neste mês de outubro. A libertação das verbas permite ao Estado avançar com a fase de concurso público, onde estão na corrida 3 consórcios empresariais. As pontes Sagamore e Bourne, as 2 pontes de acesso ao Cape Cod, atingiram o fim da sua vida útil e são consideradas demasiado estreitas para o trânsito local. No âmbito do projeto, o Estado já adquiriu as propriedades na zona para expropriação, que serão reforçadas contra invasões até serem demolidas para dar lugar aos trabalhos de construção e também de paisagismo. A conclusão da nova ponte Sagamore está prevista para a primavera de 2037. Os resultados dos exames estaduais de 2026 revelam que menos alunos das escolas públicas de Massachusetts atingiram os objetivos nas disciplinas de inglês e matemática em comparação com o ano passado. Segundo dados divulgados pelo Departamento de Educação Elementar e Secundária de Massachusetts, os desempenhos mantêm uma tendência de queda e permanecem abaixo dos níveis registados antes da pandemia. Apesar dos eleitores terem aprovado em 2024 o fim do exame como requisito obrigatório para a obtenção do diploma do secundário, os responsáveis estaduais da educação rejeitam que os piores resultados sejam fruto da falta de empenho dos estudantes. Especialistas apontam que as escolas ainda estão a recuperar dos impactos da pandemia. Para inverter esta tendência, o Comissário Estadual da Educação, Pedro Martínez, destacou à comunicação social o investimento na educação e a proposta de novos requisitos de graduação que incluem exames no final das disciplinas. A medida é defendida por associações empresariais e de educação, mas é contestada pelo Sindicato dos Professores de Massachusetts.
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4: Aqui fica mais uma receita tradicional portuguesa, simples e muito saborosa. Entrecosto com arroz de tomate. Tempere 1,5 libras de entrecosto com sal, pimenta, 3 dentes de alho, louro e vinho branco. Aqueça 3 onças de azeite numa panela e deixe a carne dourar. Junte 4 onças de cebola picada e 6 onças de tomate triturado. Acrescente um pouco de água, tape e deixe cozinhar durante 35 minutos. Sirva com arroz preparado com 8 onças de arroz, 6 onças de tomate e 16 onças de água. Uma refeição caseira e cheia de sabor.
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3: Chegou a altura de mais uma palavra para descobrir. Está no ar a palavra do dia com Mafalda Lopes da Costa, da Antena 1. Qual é a palavra de hoje?
5: A palavra do dia é sinopse. Uma sinopse é um tratado, uma síntese de uma ciência, um resumo, uma síntese, um sumário, uma resenha ou ainda um compêndio. A palavra sinopse vem do grego de sinopsis e é formada pela junção de sin, que significa junto ou com, e oran, que remete para ver ou vista em grego. Literalmente significa ver tudo junto ou visão geral, o que deu origem ao sentido moderno de resumo breve que apresenta os pontos principais de uma obra.
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2: Estamos na última hora do programa, amanhã desta quinta-feira, dia 8, até às 10. Bom dia na sua rádio, agora com o grupo Entre Aspas.

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1: Obrigado por continuar connosco agora 14 minutos depois das 9 da manhã.

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edição desta manhã de quinta-feira. Vamos ter a informação desportiva daqui a pouco, como é hábito, sempre por volta das 9h35, 9h40, mais coisa, menos coisa, nesta última hora do programa. Digo-lhe agora que a lagosta pode viver mais de 100 anos e continua a crescer durante toda a vida. A lagosta não para de crescer. Esta, se calhar, não fazia ideia. Vamos ouvir agora Bia Cabós.

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0: Vamos para a segunda informação desportiva nesta manhã. Em destaque, os Dragões de Ouro na Hora do Desporto. Jornalista Mário Silva da Costa.
1: André Villas-Boas pede responsabilidade para o Porto voltar a ser campeão nacional. O presidente portista discursou ontem na gala dos Dragões de Ouro, evento onde foram galardoadas várias figuras do universo azul e branco e onde André Villas-Boas apontou já a mira ao próximo objetivo do clube no futebol.
2: Ser o campeão em título aumenta a responsabilidade, não diminui o trabalho. A união que celebramos hoje tem que continuar nas bancadas, nos balneários e em cada departamento, porque o próximo título não se conquista com a recordação do anterior.
1: Um dos premiados foi o treinador Francesco Farioli, eleito treinador do ano. O técnico aproveitou o palco para deixar agradecimentos.
3: Claro que eu não estaria aqui se a administração e especialmente o presidente não me convencessem a vir para o Porto, que já agora não foi assim tão difícil. Estou grato pela escolha e também pelo apoio e pela ajuda que sempre senti em várias decisões que tomamos e que nos conduziram à conquista de troféus e dos que ainda estão por vir.
4: Sou presidente, obrigado.
1: Francesco Farioli também se emocionou no palco ao recordar um momento da conquista do título.
3: No dia em que nos tornámos campeões, honestamente não desfrutei muito bem em certo momento. Estava muito focado em tentar ganhar a última bola e conseguir os pontos para sermos campeões. E depois de 10 minutos de eu estar a festejar no relvado, a minha filha veio ter comigo, estava a chorar, abraçou-me e disse-me: "Somos campeões, papá." E esse foi o momento em que me caiu a ficha.
1: Francesco Farioli na gala dos Dragões de Ouro ontem à noite. Quinto dia dos Mundiais de Judo em Baku, no Azerbaijão. Thaís Pina é a única judoca portuguesa em ação no dia de hoje. Compete na categoria menos 70 kg. A atleta entra diretamente na segunda ronda e vai medir forças com a russa Taimazova Madina. Thaís Pina destaca um elemento importante para conseguir uma boa prestação: a paciência.
5: Isso também é uma coisa que falo muito com o meu treinador. Tem que ter mais paciência. Claro que não é o meu estilo de judo, mas a nível sénior tem de saber gerir bem o combate, também taticamente, porque pode-me esforçar uma medalha, por exemplo.
1: Thaís Pina, que vai entrar em ação esta manhã nos Mundiais de Judo que estão a decorrer em Baku, no Azerbaijão. Portugal arrancou hoje a qualificação para o Campeonato da Europa de Futsal do próximo ano, Campeonato da Europa de Futsal Feminino. A seleção portuguesa vai medir forças com os Países Baixos. Em entrevista à Rádio Pública, o selecionador Luís Conceição fez o lançamento deste jogo.
6: Um jogo muito físico, muito individual. Vão-nos dar bola para nós termos mais iniciativa do jogo. E elas defenderem mais baixo, tentar sair um pouco nas transições. É um pouco característico destas seleções que estão agora também a crescer lentamente, têm aumentado a sua qualidade, só que são ainda seleções com muitas jogadoras com poucos anos de futsal.
1: Luís Conceição, selecionador nacional de futsal feminino, entrevistado aqui pelo jornalista José Carlos Lopes. Portugal defronta os Países Baixos às 6 da tarde em Oliveira de Azevedo.
0: Foi a informação desportiva da Antena 1 nesta manhã de quinta-feira. Bom dia.
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Estamos mesmo a chegar ao fim do programa desta quinta-feira, dia 8. Deste lado esteve consigo o Carlos Félix. Marcamos encontro para mais um Bom Dia. Amanhã, como sempre, a partir das 6. Bom dia!

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4: Boa tarde, são 3 horas no continente e na Madeira, 2 nos Açores. Vamos conhecer as notícias que marcam esta quinta-feira, 8 de outubro, Frederico Moreno.
5: A proposta de orçamento do Estado já está no Parlamento. O pontapé de saída para o processo de debate e votação do documento foi dado há pouco pelo Ministro das Finanças, que entregou o documento em mãos ao Presidente da Assembleia da República. A ANAREC diz que o Governo tomou uma medida com objetivos políticos ao obrigar as gasolineiras a fixar o valor do desconto do ISP. A associação que representa os postos de abastecimento diz que seria mais transparente a fixar o peso total dos impostos no preço final do gasóleo e da gasolina. De visita a Lisboa, o chefe da diplomacia norte-americana, Marco Rubio, diz que está nas mãos de Portugal avançar ou não para a compra de caças F-35 aos Estados Unidos.
4: Notícias às 3 da tarde, a edição é do jornalista Frederico Moreno.
5: Cumpriu-se a formalidade. O Ministro das Finanças entregou há pouco no Parlamento a proposta de orçamento do Estado para 2027. É a terceira proposta de orçamento do atual Governo. O Ministro Miranda Sarmento entregou o documento no pontapé de saída para o debate que se vai prolongar até ao final do mês de novembro. Seguimos em direto para a Assembleia da República, onde está a repórter Teresa Borges. O Governo antevê, Teresa, que este será um processo mais tranquilo face a anos anteriores.
6: Sim, foi essa a mensagem deixada pelo Ministro das Finanças nas breves palavras que trocou com José Pedro Aguiar Branco e que os jornalistas ainda conseguiram ouvir antes de abandonarem a sala. 2:15, hora certa, hora prevista para esse momento de entrega da proposta do orçamento, que acima de tudo, como dizias, é uma formalidade. Joaquim Miranda Sarmento chegou aqui ao Parlamento, acompanhado por 3 dos secretários de Estado das Finanças, pelo Ministro dos Assuntos Parlamentares e foi recebido pelo Presidente da Assembleia da República e entregou-lhe em mãos a proposta do orçamento do Estado, 2 dias também. Bem antes daquele que seria o prazo limite. Pasta em tons azuis e brancos, Orçamento do Estado 2017 em letras garrafais e lá dentro a PEN com a proposta, um documento que estará em debate nas próximas semanas aqui no Parlamento, mas como dizia, nesse breve encontro com Aguiar Branco, o Ministro das Finanças, lembrou que este é um documento que tem à partida a viabilização garantida, uma vez que é esperada a abstenção do Partido Socialista e por isso disse também Miranda Sarmento, este será um processo mais tranquilo, portanto um cenário bem diferente daquele que se verificou em anos anteriores. É o primeiro orçamento da era de Luís Montenegro a dar entrada no Parlamento já com essa aprovação garantida, pelo menos à partida. Um orçamento que, à semelhança de anos anteriores, deixa também de fora os chamados cavaleiros orçamentais. O Governo optou também por tirar do documento matérias que são reserva do Parlamento. O exemplo disso, a descida do IRS, que foi discutida ainda esta semana em plenário. E é nesse cenário que agora decorrerão as negociações, longas semanas de negociação, com os partidos também a prometerem avançar com propostas de alteração e com o Ministro a repetir apelos à responsabilidade, tem dito Miranda Sarmento que não há margem para muito e que qualquer medida aprovada fora dessa margem pode colocar o país a caminho do déficit. Está cumprida a formalidade, como dizias, o Orçamento do Estado será conhecido ao detalhe nas próximas horas. Daqui a cerca de uma hora está marcada uma conferência de imprensa no Ministério das Finanças.
5: Conferência de imprensa que a Antena 1 vai transmitir em direto depois das 4 da tarde. A repórter Teresa Borges acompanhou então essa entrega da proposta de Orçamento do Estado para 2027 por parte do Ministro das Finanças, entregou o documento nas mãos de Aguiar Branco. 10 milhões de euros por ano é o custo da fixação do desconto de ISP nas gasolineiras, contas feitas pela Associação de Revendedores de Combustíveis, depois do Governo ter aprovado um decreto-lei publicado ontem em Diário da República, que obriga os postos de abastecimento a fixar em local bem visível o desconto em vigor no imposto sobre produtos petrolíferos. Quem não o fizer, sujeita-se a multas até aos 3 mil euros. O advogado da ANAREC, Tiago Nogueira Pinto, critica este novo encargo para as empresas.
7: Esta medida é mais uma exigência acrescida para os vendedores combustíveis. Não nos esquecemos que é um setor já fortemente regulado e fiscalizado e, portanto, é mais um encargo. Por outro lado, também consideramos que esta divulgação é, de certa forma, parcial, porque centra-se exclusivamente na redução fiscal concedida pelo Estado. A ANAREC considera que esta medida, de certa forma, não não terá o efeito desejado, mas sim só uma autopromoção do que o Governo está a fazer. O cumprimento desta obrigação em toda a rede nacional poderá representar também um impacto de 10 milhões de euros para o setor. Ou seja, trata-se mais um encargo que os revendedores vão ter que suportar, sendo certo que estamos a atravessar uma fase muito complicada. É mais um peso em cima das vendas combustíveis.
5: A NAREC admite que a fixação obrigatória do desconto ISP pode ser uma medida com aspectos positivos para informar os consumidores, mas em nome da transparência, os revendedores pedem que seja simultaneamente apresentado o peso global dos impostos no preço final dos combustíveis. Caso contrário, diz a NAREC, a divulgação apenas do desconto ISP é uma medida meramente política de autopromoção do governo. Portugal torna a NATO mais forte. Palavras de Marco Rubio hoje durante a visita a Lisboa. O secretário de Estado norte-americano esteve reunido com o primeiro-ministro e depois falou aos jornalistas ao lado do ministro dos Negócios Estrangeiros, Paulo Rangel. Rubio descreveu Portugal como um parceiro estratégico dos Estados Unidos. O chefe da diplomacia de Trump também abordou a possibilidade de Portugal vir a comprar caças F-35. É uma questão, Alexandre Sofia Costa, que está ainda em aberto.
8: O secretário de Estado norte-americano, não querendo influenciar a compra de armamento por parte de Portugal, disse nesta conferência de imprensa que os caça F-35 produzidos nos Estados Unidos são os melhores.
9: Nós achamos que eles devem comprar os F-35 porque é o melhor caça do mundo. Tudo o que pedimos é uma oportunidade justa para uma apresentação e uma proposta. Seremos muito competitivos, mas no fim são eles que decidem.
8: Portugal precisa de armamento para atingir os valores impostos por Bruxelas para a defesa, mas ainda está na dúvida onde vai comprar, uma dúvida que permanece, esclareceu Paulo Rangel.
10: O Estado português decidirá sempre de acordo com o interesse nacional. Portanto, o critério será o interesse nacional e, portanto, esse será sempre o critério, não haverá outro. Dito isso, há um ponto que é evidente, portanto, com certeza que nós também estamos a olhar para a proposta dos Estados Unidos quanto aos F-35.
8: Um assunto que ainda está para ser decidido. Outro dos assuntos abordados ainda pelos jornalistas nesta conferência de imprensa foi a polémica da utilização da base das Lajes no conflito com o Irão. Marco Rubio garantiu, uma vez mais, que todos os protocolos neste caso foram respeitados.
9: Temos uma relação forte e regulada com Portugal, como temos com todos os aliados, e seguimos esses protocolos, sempre. Nunca violamos a soberania de nenhum país. Não é assim que nos comportamos. Não vou dar mais detalhes.
8: Jean-Paul Rangel esclareceu que o assunto nem foi abordado hoje porque ambas as partes estão satisfeitas.
10: Não foi objeto de tratamento, até porque o protocolo que está, o tratado que está a regular estas relações, obviamente, neste momento tem servido as duas partes perfeitamente e, portanto, não se justifica estar a falar sobre isso agora.
8: Um assunto que nem foi falado, declarações no final de dois encontros de Marco Rubio em Portugal. O secretário de Estado norte-americano seguiu depois para a Embaixada dos Estados Unidos, onde se vai encontrar com famílias americanas a viver no país.
5: O essencial desta breve passagem de Marco Rubio por Portugal. O Conselho de Administração da Agência de Notícias Lusa promete anunciar em breve a nova direção de informação. Luísa Meireles esteve 8 anos no cargo de diretora, mas chegou a acordo para cessar funções. A administração da Lusa agradece a dedicação demonstrada. A diretora demissionária deixa a Lusa com críticas, diz ter sido despedida em direto no final do mês passado, durante a audição parlamentar do presidente do Conselho de Administração, Joaquim Carreira, que afirmou que Luísa Meireles iria atingir o limite legal para estar no cargo, 70 anos, assinalando também uma possível situação de conflito de interesse em relação a Luísa Meireles ser presidente da Comissão da Carteira Profissional de Jornalista. Agora, a diretora de Informação da Agência de Notícias Lusa chegou a acordo para deixar estas funções. Ela é também comentadora da Antena 1, residente no programa Contraditório. O representante da Comissão de Trabalhadores da Lusa, Pedro Sousa Pereira, reage com perplexidade a esta saída anunciada. Ele também é membro do Conselho de redação da Lusa, diz que os trabalhadores querem que a administração venha explicar aquilo que consideram ser um afastamento oportuno da diretora de informação.
11: Manifestou várias vezes e em momentos cruciais oposição e resistência àquilo que se está a passar na agência Lusa. Em pano de fundo é, por exemplo, a contestação que nós fazemos sobre os estatutos que nos limita na nossa autonomia e na independência jornalística. Também mostrou resistência que o que nós vamos fazer é pedir ao Parlamento que ouça a administração e ouça a direção para sabermos os reais motivos de um afastamento completamente bizarro. É cordial exigirmos é que a situação seja debatida na comissão que acompanha a agência Luz, ou seja, que a administração justifique o que está a acontecer com a direção, porque para nós a diretora foi afastada.
5: Pedidos de esclarecimentos por parte da Comissão de Trabalhadores da Lusa e também do Conselho de Redação relativamente à saída do cargo de diretora de informação da jornalista Luísa Meireles. Uma loucura, a laureada com o Nobel da Literatura, Anne Carson, reage de forma incrédula ao facto de ter sido distinguida com este prémio. A escritora canadiana de 76 anos confessa que não esperava a notícia.
12: Crazy. I think they're all crazy. Well, you know, it's crazy.
13: É uma loucura. Eu acho que eles são todos loucos. É mesmo uma loucura. Eu estava a ouvir o vento quando soube. Ligaram-me agora mesmo da Comissão do Nobel. Fizeram-me perguntas e eu não tinha as respostas. Eu não estava à espera disto. Eu escrevo à espera que as pessoas simplesmente gostem e se calhar desta vez gostaram mesmo. Na verdade, tudo isto é um mistério para mim.
5: Primeiras palavras de Anne Carson após o anúncio de que foi galardoada com o Nobel da Literatura. Ela deu uma entrevista à televisão pública da Islândia, país onde está nesta altura. Era uma das favoritas nas casas de apostas. O comitê sueco justificou a decisão pelas pontes de Anne Carson entre a tradição clássica e a literatura contemporânea.
4: Frederico Moreno com a edição das 3, num simultâneo com a RTP Antena 1 Açores e RTP Mundo. A informação está em permanência em noticias.rtp.pt.
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14: Viva, muito bom dia. Teremos hoje um dia com sol, a temperatura máxima na rondar os 74 graus. Para amanhã, novamente um dia soleiro, com temperatura na casa dos 67, 64 para sábado, com sol, poucas nuvens, prevê-se aumento de nubosidade no domingo e chuva na segunda-feira, dia feriado, dia de Colombo.
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14: Muito bem, quanto ao dólar americano vale 89 cêntimos na zona euro, 5 reais e 2 centavos no Brasil, 98 escudos em Cabo Verde.
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17: Quanto a temperaturas do ar neste momento, 67 graus em New Bedford, também na área de Newark, New Jersey, 66 em Fall River, também na área de Taunton e em Providence, 65 em Peabody e em Boston, 77 em Orlando, temos 51 em Quebec, 59 em Toronto, no Canadá.
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3: A Bolsa de Nova Iorque está hoje sob pressão por causa do aumento dos juros da dívida dos Estados Unidos e também pelo aumento do preço do petróleo. O Dow Jones já perdeu 400 pontos esta manhã. Os juros a 10 anos da dívida dos Estados Unidos subiram para o valor mais alto desde 2002. Esta subida reflete as preocupações de que a inflação pode continuar elevada, forçando a Reserva Federal a manter os juros altos também. Mas, apesar disto, os investidores mantêm a perspectiva otimista sustentada numa época de resultados empresariais. Espera-se que as empresas do S&P 500 apresentem um crescimento de lucros próximo dos 30% no terceiro trimestre. Entretanto, as atas da última reunião da Fed revelam que a maioria dos responsáveis considera adequado mais um aumento de juros. O preço do petróleo registrou mais uma subida esta quinta-feira, impulsionado pelo aumento das tensões no Médio Oriente. O barril de Brent, que é a referência internacional, subiu para $104. Já nos Estados Unidos, o crude subiu para $92. Outros destaques, nomeadamente nos lucros das empresas, a Pepsi apresentou hoje resultados do terceiro trimestre que ficaram acima daquilo que os economistas estavam à espera. A Pepsi teve uma receita de $25 bilhões no terceiro trimestre, mais 5% do que no período anterior. Foi também hoje divulgado que a forte subida das ações e o aumento das poupanças nos últimos anos estão a afastar milhares de trabalhadores com mais de 55 anos do mercado de trabalho dos Estados Unidos. A conclusão consta de um relatório divulgado pelo Bank of America. Segundo os economistas do banco, a saída deste grupo de trabalhadores com mais de 55 anos é a principal causa para a diminuição da taxa de participação na força de trabalho, que não voltou aos níveis anteriores à pandemia. O relatório refere que muitas destas pessoas com mais de 55 anos têm poupanças suficientes para deixar o mercado de trabalho e é isso que se está a passar em grande parte. O dólar americano está a descer agora em relação ao euro, o ouro está a subir, a onça está perto dos $4.150.
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George é com David Carreira no Mente, a abrir esta primeira hora de emissão. Muito bom dia. Quinta-feira, Dia Mundial da Visão. Durante a emissão de hoje, vamos também oferecer convites para os mariachis no dia 17, no Teatro Zeiterion, aqui em New Bedford. Esteja atento à emissão. Teremos também, daqui a pouco, Francisco Rezendes para falar do Portuguese Times desta semana. Por volta das 11h30, José Matos com tendências da Bolsa. Na hora do almoço, vamos falar do Fabric Arts Festival, que começa hoje e vai até o dia 11, em Fall River, New Bedford e Providence, além da boa música e também das boas sugestões comerciais.

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0: Marinheiro Sol, recordamos aqui o Roberto Leal. 10 horas 32 minutos, Francisco, caro Francisco, muito bom dia.
1: Bom dia, Jorge, bom dia para todos os ouvintes. E cá estamos nós com mais uma intervenção a falar dos principais títulos do Portuguese Times, a edição de quarta-feira, 7 de outubro, o número 2885.
0: É verdade, e nós só falamos na quinta, estamos sempre nas quintas, não é?
1: É verdade, é verdade.
0: Muito bem, Francisco, temos aqui uma primeira página com muitos artigos para ler esta semana, e vamos começar pela visita do Marco Rubio a Portugal.
1: Marco Rubio, secretário de Estado norte-americano, Marco Rubio está de visita a Lisboa, a Portugal, no âmbito isto de uma viagem que inclui também a Islândia e a Grécia. E esta visita, como a leitura que faço, é que está o reforço das relações cada vez mais estreitas entre Portugal e os Estados Unidos. Aliás, que o primeiro-ministro disse isso mesmo, Luís Montenegro disse que as relações estão cada vez mais estreitas entre Portugal e os Estados Unidos, uma velha aliança. Aliás, Portugal foi dos primeiros, se não o primeiro país, a reconhecer a independência dos Estados Unidos, e esta proximidade que, separada apenas pelo Oceano Atlântico, que separa, ou neste caso que une, não é? E tendo também um papel fundamental das regiões autónomas da Madeira, sobretudo os Açores, com a base das Lajes. Aliás, esse é um tema que naturalmente irá a ser focado hoje nesse encontro com altos dirigentes, não só da política, mas da atividade militar em Portugal também, e a base da gelagem é fundamental. Aliás, há assuntos que são prementes e que têm uma certa urgência a resolver, o caso da descontaminação dos terrenos ali da base das gelagem, que já há alguns anos é fundamental, porque é uma questão de saúde, não é? Mas pronto, mas a visita do secretário de Estado norte-americano a Portugal é talvez também o reconhecimento dos Estados Unidos do apoio que Portugal, ou pelo menos não levantou qualquer objeção à utilização da base das relações, sobretudo agora com a guerra no Médio Oriente com o Irã.
0: Muito bem, eleições no Brasil, Flávio Bolsonaro e Lula da Silva, taco a taco, vamos ter uma segunda volta, Francisco, segunda volta renhida.
1: É uma segunda volta a 25 de outubro, e Flávio Bolsonaro, filho do anterior candidato, e o atual chefe do Estado brasileiro, Lula da Silva, vão disputar a segunda volta a 25. O que é certo é que Flávio Bolsonaro, leva uma vantagem percentual de 2 pontos para a segunda volta. Isto é exatamente o mesmo retrato, Jorge, do que se passa nos Estados Unidos, ou seja, um país profundamente dividido, metade, quem quer que seja eleito vai ter que ter em atenção que a outra metade está contra ele, e portanto são clivagens profundas e que não é fácil de resolver, tem que passar por muitas negociações políticas, etc. Né? Não acontece em Portugal, que já é um sistema parlamentarista, e os Estados Unidos é um sistema exatamente igual aos Estados Unidos, ou seja, há um Senado e uma Câmara de Representantes, portanto, é um país profundamente dividido também, como aliás já referi, em relação aos Estados Unidos.
0: Muito bem, também primeira página, uma grande manchete exatamente, é que Massachusetts declara emergência energética e lança apoio para baixar faturas no inverno. Francisco, é um artigo que está na primeira página e que certamente vai beneficiar muita gente.
1: Exatamente, sobretudo aquelas famílias de rendimento moderado, de rendimento baixo rendimento e moderado e médio. Isto a poucas semanas das eleições, não é? Mas já não é a primeira vez que um governador, ou governadora neste caso, propõe uma medida, digamos, para auxiliar as famílias de baixo rendimento, sobretudo com... que é esta, ao fim e ao cabo, é para apoiar as famílias com os custos, face aos elevados custos de aquecimento do inverno que vem aí e que se avizinha, que é particularmente difícil. Ainda ontem tive que preencher o tanque de óleo e vi a diferença de preço que existe, não é? E, portanto, acho que é uma medida que se impõe, é fundamental para auxiliar. Esta é uma das medidas, quando se fala num país de combate à pobreza, que está uma destas medidas para auxiliar as famílias de baixo e médio rendimento económico.
0: Muito bem, assim que abasteceres o carro ou o tanque de óleo lá em casa, melhor é fechar os olhos.
1: É verdade.
0: Muito bem, Francisco, temos aqui outra notícia e trata-se do William Vogt, um investigador em assuntos lusófonos em Washington DC, esteve a conversa contigo.
1: Exatamente. Este é um investigador que tem sido entrevistado, aliás, por vários órgãos de comunicação social, nomeadamente a Agência Luz, a RTP, o Público, grandes publicações em Portugal. É um investigador sobre assuntos lusófonos, ou seja, essa parceria que deve existir na diplomacia e nas relações comerciais. E ele fala aqui, aborda a questão da China, que a China está a começar a intrometer-se em países lusófonos como a Guiné Equatorial, Angola, enfim, e ele defende que os países lusófonos devem aliar-se cada vez mais ao Ocidente e nomeadamente aos Estados Unidos. É basicamente isso. Aliás, já tenho aqui dois ou três artigos preparados e vai passar a ser um dos nossos colaboradores num tema que pode ser, são temas mais abordados por grandes jornais nacionais, mas também o jornal comunitário também não pode ignorar que há questões que as pessoas que gostam de saber, e portanto é uma colaboração que vai ser muito útil daqui para a frente.
0: Sim, senhor. E agora vamos para o ginásio Karateka Soriano, em destaque em Nova Iorque.
1: Trata-se de um António Cabral Balaia, natural de Vila Franca do Campo, sagrou-se campeão nacional em cada formas, digamos. Uhum. Eu percebo pouco disto, mas foi o artigo com o António Melo, que é também um karateka aqui em Rhode Island. Uhum. Ele tem colaborado esporadicamente connosco, enviou-nos esta notícia do seu colega e seu amigo António Cabral, que se distinguiu numa prova, numa competição chamada Japan Karate Association, de grande nível e que exige realmente uma competitividade, e portanto o António Cabral demonstrou que toda a sua qualidade, experiência e espírito combativo, digamos. Mas há pessoas que olham para isto como um desporto de violência. Não, o karatê é uma arte, né? Uhum. E claro que é mais uma questão de defesa, uma questão de possíveis ataques assim, pessoais, etc. Mas é uma arte, acima de tudo. E, portanto, é bom ver aqui um português.
0: Neste caso, há vários em várias modalidades.
1: Exatamente. Uhum. Aliás, o António Melo tem também uma escola, tinha, não sei se ainda continua a ter, uma escola para crianças, enfim, e recordo-me, uma altura fiz uma peça com ele para o Portuguese Times, e ele estava no Crescent Portuguese Club, uhum, onde acolheram, enfim, ali várias crianças, várias, e não só, adultos também, que gostam deste desporto, desta arte.
0: Muito bem, Fall River esteve em destaque durante o fim de semana. Primeiro, uma grande saudação para as filarmónicas que estiveram presentes. Foi o primeiro festival realizado com este modelo, mas não deixou de ser o 16º, Francisco.
1: Exatamente, disseste muito bem, é o primeiro neste modelo, ou seja, o que aconteceu na manhã do passado sábado foram um desfile de 8 bandas, começaram por desfilar através da South Main Street até ao Centro Cultural Português, 8 bandas, 7 das quais aqui de Massachusetts e Rhode Island, e uma convidada de Newark, New Jersey, exatamente a banda de Nossa Senhora de Fátima. Depois houve em seguida concerto, duas bandas atuavam, não em simultâneo, mas em paralelo, digamos, uma atuava uma peça e outra atuava outra peça durante uma hora, meia hora cada uma, que não era assim, não foi muito fácil, porque em termos de tempo, não é? Porque são 8 bandas a atuar, está automaticamente 4 horas, não é? Então, o que é certo é que este festival teve a participação destas bandas, mas ficou, na minha opinião, sinceramente, não é uma crítica, mas aliás, antes, por contrário, as bandas estão, respiram saúde. Aliás, eu vi a atuação da banda de Santa Cecília, fiquei impressionado com o número, acho que era suíte portuguesa, o rigor musical artístico foi impressionante. Agora, o que eu acho é que houve pouca afluência da comunidade. portanto, deveria, aquele salão devia estar cheio e eu não vi isso. Portanto, não, a organização fez tudo o que pode, a comunicação social divulgou estes eventos, este evento, mas não teve assim a participação que se esperava. Talvez num sábado de manhã não seja a melhor altura para atrair pessoas, talvez mais num sábado à tarde, lá ao fim da tarde, à noite. O que é certo é que este foi o 16º Festival de Bandas, que uma iniciativa que pretende não apenas permite não apenas o convívio, mas também a preservação de uma tradição que é muito nossa e que está bem enraizada nas organizações aqui. Há bandas que são centenárias, o caso da banda de Santa Cecília, fundada em 2005, mas vem da banda açoriana de 1913, a banda de Santo António de Forever, a mais antiga banda portuguesa nos Estados Unidos, e portanto estamos a falar de agrupamentos com uma tradição bem vincada aqui nos Estados Unidos, para não falarmos, Jorge, da Califórnia, onde houve bandas, uma primeira banda de 1898, que foi ali que começou, e portanto eu acho que esta iniciativa merece continuidade. Aliás, a banda de Santo António de Forever vai assumir a responsabilidade no próximo ano, penso que será numa data em outubro. Naturalmente que há arestas a limar, pequenas coisas, e apela-se à participação mais viva da comunidade portuguesa.
0: Portanto, foi começar um novo modelo e agora também ajustar aquilo que poderá ser melhor para também ter audiência, neste caso público, na sala. O horário, portanto, é um bocadinho de manhã e à tarde.
1: Exatamente. Há pessoas que estão a fazer compras,
0: ou
1: estão
0: trabalha.
1: Ali na limpeza de casa, etc. E há pessoas que trabalham, exatamente. Mas eu fiquei impressionado quando vi todas as bandas a executarem os hinos de Portugal e dos Estados Unidos. Deu uma dimensão, um som ali que se ouvia em toda a cidade, praticamente.
0: Só que o momento valeu o festival.
1: Sem dúvida.
0: Muito bem, Francisco, agora temos aqui o convívio ribeirão-grandense, ainda há algumas vilas, cidades e freguesias que se juntam para conviver aqui na diáspora, e no passado fim de semana houve também em Fall River o convívio ribeirão-grandense.
1: Exatamente, estivemos lá presentes para registar o momento aqui para o Portuguese Time. São 30 anos de convívio dos naturais e amigos do concelho da Ribeira Grande, o convívio cuja comissão organizadora tem sido realmente incansável, é presidida novamente este ano pelo nosso colaborador Alfredo da Ponte, e o convívio começou com a Irene Alves, natural da Ribeira Grande, a dar as boas-vindas aos presentes, enfim. O Mayor Bob da Silva também esteve presente, o Mayor de East Providence, uma vez que East Providence é a cidade irmã com a Ribeira Grande, uma das dominações mais antigas aqui desta região, e da Ribeira Grande veio Délia Melo, vice-presidente da Câmara Municipal, ela que é natural do Canadá, nasceu no Canadá e foi com a família aos 6 anos de idade, com raízes na Maia, foi com a família para São Miguel, e agora ela que já foi deputada também, deputada da Assembleia Regional, e agora assume, e falamos com ela, falamos sobre o que representa este convívio para a diáspora e para os ribeiragrandenses na origem, e também falamos sobre as carências, os desafios do concelho. Isso era um assunto incontornável, e ela, enfim, disse-nos que realmente a Ribeira Grande enfrenta alguns problemas que são transversais a todos os concelhos, não só do arquipélago, como também do continente. E então foi uma entrevista muito interessante, mas a dizer que a Ribeira Grande está sempre de braços abertos para acolher os Ribeira Grande, e sobretudo aqueles que queiram investir na terra de origem. Portanto, aliás, também o João Pacheco, também conselheiro das comunidades, um dos fundadores de convívio, também se dirigiu aos presentes com palavras elogiosas e a incentivar. E uma coisa interessante neste convívio é que eu notei que há jovens aqui que estão já, pessoas que eram crianças quando aqui isto começou, e já estão a participar nisto. Portanto, nota-se um certo rejuvenescimento neste convívio regional dos naturais da Ribeira Grande. Mas a verdade é que é preciso que isto continue e que dê resultados, tanto deste lado como do outro lado. Não há apenas compromessas, mas é preciso passar também às ações.
0: Exatamente, da prática, portanto, da teoria à prática é sempre muito importante. Falaste em convívio, falaste em Providência Cidades Irmãs, que também é cidade irmã de Vila Franca do Campo, que este fim de semana, no Centro Cultural de Santa Maria, tem o seu convívio. Estará presente também a doutora Graça Melo, que é presidente da Câmara Municipal de Vila Franca do Campo, e que amanhã estará aqui com a Diana, logo após o relato do Braga Sporting, exatamente. Francisco, aqui está mais um grupo de vilafranquenses que não quer deixar esquecer as raízes.
1: É, exatamente. Eu não sei, eu já se reúno há vários anos, não sei qual, o número do... há quantos anos é que há esse convívio vilafranquense, mas a verdade é que é também é um convívio, também há semelhança do convívio.

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1: E são instrumentos fundamentais para a ligação à terra de origem, através de jovens lusodescendentes aqui radicados, e que através destes convívios, olha, pode ser que, olha, vou à terra de origem, vou, e quando vão, a verdade é esta, quando vão lá, querem voltar. E portanto estes convívios também têm essa função social e fundamental para criar raízes nos lusodescendentes.
2: Sim, senhor. A Sociedade Cultural Açoriana vem homenagear um elemento da sua agremiação, uma figura bem conhecida da comunidade, o Sr. António Teixeira, vai ser homenageado e vai haver também a atribuição de 14 mil dólares em bolsas de São Francisco.
1: Exato. No que se refere ao esta homenagem a António Teixeira, está há 37 anos ligada a esta organização, é um conhecido ativista comunitário, colaborador da imprensa regional aqui, nomeadamente aqui o Portuguese Times, de vez em quando colabora connosco. É uma homenagem justa e merecidíssima ao senhor António Teixeira. Isto insere-se também nas celebrações do 40º aniversário desta presença cultural e social açoriana por estas paragens. 14 bolsas de estudo. Isto tem a ver também com o esforço que as diferentes direções fazem no sentido de apoiar os jovens, e eu penso que também o saudoso Alfredo Alves deixou também um legado, digamos, uma verba voltada para apoiar esta organização, sobretudo na atribuição de bolsas de estudo. Também é justo aqui reconhecer o saudoso Alfredo Alves, que teve um papel fundamental na vida desta organização e também, sobretudo, no apoio ao ensino. Portanto, isto vai acontecer no dia 17, não é? 17 de outubro, a partir das 18 horas.
2: É de sábado, 8 dias.
1: Sábado, 8 dias. A partir das 6 da tarde, 18 horas.
2: Sim, senhores. Muito bem. Na mesma página, Francisco, na 8, temos também aqui mais um destaque. Há pouco falávamos de instituições centenárias, como filarmónicas, etc. Aqui temos a União Portuguesa Beneficente em Pataquet, 101 anos, que também foi motivo de uma festa de gala, e ainda para convidar o nosso Dr. Juiz Luís Matos, que também esteve presente.
1: Exatamente. Aliás, temos aqui o registro de duas nesta página. Há mais uma à frente, que é o Clube Juventude Lusitana, 105 anos.
2: Muito bem.
1: A União Portuguesa Beneficente celebrou no passado 100 anos, agora 100 mais um. O Clube Social Português, 108 anos. Quando se fala, normalmente, para outros órgãos de comunicação social em Portugal, para essa diáspora para fora, quando se fala de imigração portuguesa por estas paragens, geralmente, olhem para as organizações, nós temos presenças centenárias que criaram raízes, que são polos de preservação, de afirmação cultural. E cá está, União Portuguesa Beneficente, Clube Social Português e Clube Juventude Lusitana continuam bem vivas, com direções ativas, dinâmicas. Agora é preciso é que os lusodescendentes consigam dar continuidade a isso, e veremos. Mas é de louvar, e é sempre motivo de orgulho para nós todos e satisfação ver que estas organizações continuam a festejar mais um aniversário.
2: Sim, senhor. Na mesma página, no 8, há aqui o artigo que vem de Nova Iorque, Portugal Takes Manhattan, portanto é uma exposição de arte contemporânea.
1: Exatamente, no Lincoln Center and Art Institute, e que promoveu um evento de música ao vivo, literatura, cinema, animação, dança contemporânea por artistas contemporâneos, aliás, e isto é tudo uma elevação à cultura portuguesa e a Portugal em geral, e portanto ali no coração do mundo, que é Nova Iorque, é sempre de louvar. E o Matthew Arruda, nosso colaborador e nosso colaborador, aliás, não só colaborador, mas também colega de redação, não é? Embora trabalhe à distância, mas isto, as novas tecnologias permitem isso mesmo. E então ele está sempre atento e contatou-me e disse: opa, e está assim, opa, avança, isso é importante, isso é tudo o que tem. E deixei mesmo o artigo em inglês, porque isto

0: tem que chegar às gerações, às novas gerações também, embora as antigas gerações também compreendam perfeitamente a língua de Shakespeare. Às vezes há pessoas que dizem, ah, o artigo está ali em inglês, não sei o quê, mas nada como, às vezes é melhor, se a gente quer atrair outras comunidades, é melhor talvez no idioma deles a gente divulgar a cultura portuguesa, e aqui está um exemplo.
1: Muito bem, há um bocadinho falámos do Festival de Bandas, ficou aqui por acrescentar que o nosso colega Augusto Pessoa tem uma reportagem com cada filarmónica que participou no festival, e também a história da banda filarmónica, e também os anos em que existem. Há aqui uma com 122 anos, que é de Santo António de Folgiva,
0: que é mais antiga.
1: É mais antiga, como referiste bem. Há outras com 50, outras com 30, portanto aqui está também. No jornal desta semana, Alô Filarmonias e Músicos, temos aqui a história da sua banda favorita.
0: É verdade. E das mais novas, já agora, a Nova Aliança, a Banda Azul da Pedra, são das mais recentes também. Para não falar de Santa Cília, mas Santa
1: Cília. Lusitana já vai com 105,
0: é? Lusitana. Bom, a banda, não sei, se é que o clube é 105. A banda anda ali, porque quando o clube foi fundado, a banda foi logo ali também fundada. Pronto. Mas de qualquer forma, aliás, deve estar aqui no, aliás, no, nesta reportagem efetuada por algumas pessoas, em que fala basicamente o historial de cada banda também,
1: pois.
0: Está lá mencionado.
1: Exatamente.
0: Agora não me vem à memória quantos anos estamos a dizer, que são seguramente mais de 100 anos a banda de...
1: A banda está a celebrar 100 anos, o Clube 105.
0: 101, não? Ah, a banda está a celebrar 100 anos.
1: 100 anos e o Clube 105.
0: É, ok. Oh, de qualquer sim, maneira, é digno de registro.
1: Aqui. De registro. E a nossa colaboradora, a Rachel Cabral, tem aqui mais um artigo.
0: Não, e por acaso, este é o segundo artigo de uma série que ela enviou, e tem a ver com a pronúncia de certos nomes, quando isto é o tal choque cultural das novas gerações com as antigas gerações. Tem uma dificuldade em pronunciar os nomes, né? E até alguns aportuguesam os nomes, que são em inglês, não é? É basicamente isto. Isto é culturalmente interessante, é um assunto muito interessante, que vale a pena ler.
1: Sim, senhor. Temos o Zé da Chica também, desastre no jogo da vida, deixa a vida te levar. Semana passada falávamos da explosão e agora temos aqui o nosso António Silva a falar, deixa a vida te levar.
0: Olha, vou utilizar o termo em guerra, relax. Isto relax. É mais naquela de relaxar, pá, leva, pá, vai, nada de preocupações, esta vida são 2 dias, não vale a pena nós preocuparmos com... Basicamente o conceito deste poema é isto.
1: Exatamente. Sim, senhor Francisco, temos também aqui a jornada do fim de semana que vai recomeçar no campeonato, é a 7ª, com os horários. Temos aqui também a culinária, que desta vez, pronto, estamos na altura delas, temos arroz de cogumelo e castanhas.
0: Epá, eu nunca... Sim, arroz de cogumelo já... Castanhas, claro. Isto com um bom copo de vinho até vai bem, não é, Jorge?
1: Vai muito bem. Não é bem, vai muito bem.
0: Está tudo aqui mencionado. Não, isto é das coisas que não convém comentar muito, porque quem quiser está aqui, está os ingredientes, está a preparação. Sim. O arroz de cogumelos é muito saboroso, gosto, né? E as castanhas, logo sejam boas, porque às vezes não tenho sorte com castanhas.
1: Pois, também depende da altura do ano, mas de qualquer maneira, por acaso comprei castanhas portuguesas e eram boas.
0: Ah, ok.
1: E vou ver se compro mais ainda antes de chegar ao São Martinho, né?
0: Exatamente.
1: E que São Martinho sem castanhas é uma tristeza.
0: Isto de celebrar o São Martinho na tal de castanhas, isto começa já em outubro. Alguns são São Martinho todos os dias.
1: Mas este ano disseram-me, quando comprei as castanhas, disseram-me que chegaram mais cedo este ano. O ano passado parece-me que chegaram depois do São Martinho. Mas também há castanhas locais, não é? Como se diz, que são muito boas.
0: Acreditadas aqui localmente?
1: Sim, senhor.
0: Ah, sim.
1: Ainda não provaste?
0: Ainda não.
1: Pode não ser tão grada,
0: então,
1: mas também...
0: Então, mais preocupado é com as minhas figueiras.
1: Sim.
0: E agora está quase a recolher, a prepará-las para o inverno.
1: É verdade.
0: E já comi uns bons pratos de figos das minhas três figueiras lá em casa.
1: Três figueiras, sim, senhor.
0: Não são tão saborosas como aquelas dos Açores, por exemplo, da Califórnia.
1: Não, também há figos bons aqui, não é? Há gente que tem... aquela aptidão de saber tratar das figueiras. Não trataste também?
0: Não,
1: olha.
0: É preciso saber tratar, exatamente. Até tem pessoal da família que trata bem daqui.
1: Eu logo vi que não era São Francisco. Muito bem, Francisco, mesmo a terminar, nós temos mais um minuto para falar. E há aqui um assunto importante, que é a Polícia de New Bedford alerta para burla com falsas licenças municipais.
0: Exatamente. Aliás, estou em preparação também outro artigo com de burlas que atingem sobretudo pessoas idosas com contas bancárias, etc. Também é um assunto que estamos a preparar. Aqui, desta notícia é uma burla direcionada a atuais antigos requerentes dos programas municipais de planeamento e zoneamento e preservação comunitária. O aviso se insere-se no âmbito de uma alerta nacional do Serviço Federal de Investigação do FBI, não é? Sobre criminosos que passam, não têm mais nada a fazer, só chatear, e fazem-se passar por funcionários municipais. E é preciso ter muito cuidado.
1: Muito bem, Francisco, estamos conversados, continuação de um bom trabalho. O jornal pode também ser assinado online, é só ir à página e também subscrever o jornal para ter então os conteúdos que estão disponíveis para assinantes. São muito mais do que aqueles que não assinaram ainda o jornal. Vá online em portuguesetimes.com, subscreva o jornal e tenha tudo à sua disposição. Meu amigo, grande abraço e voltaremos na próxima quinta.
0: Um abraço, Jorge, até quinta-feira.
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4: Boa tarde, são 4 horas no continente e na Madeira, são 3 da tarde nos Açores. Vamos de imediato para o Ministério das Finanças, aqui em Lisboa, Madalena Salema. Vamos acompanhar numa emissão especial a conferência de imprensa de Miranda Sarmento.
5: Uma conferência de imprensa que deve estar prestes a começar. O Governo apresenta o orçamento para 2027 já com uma garantia de aprovação dada pelo PS, mas afirmando logo à partida que há uma escassa margem negocial. Essa margem contabiliza-se em cerca de 100 milhões de euros, portanto é verdadeiramente quase nada. O Ministro das Finanças esta semana já deixou no Parlamento a garantia de nova descida no IRS, uma descida que representa 400 milhões de euros. Dá pouco, foi assim que a oposição criticou esta medida. Muito curta, disseram no Parlamento os partidos da oposição. Vai haver uma atualização dos escalões do IRS, está também prevista um aumento da dedução específica, igualmente do mínimo de existência. Este é um orçamento que, para ser verdadeiramente cumprido, dependerá muito, mesmo muito, da conjuntura externa, uma conjuntura imprevisível por causa da guerra no Médio Oriente. Os custos, essa guerra fez disparar os custos do petróleo, que dispararam depois em cadeia, afetando o custo de vida e fazendo disparar a inflação, ao mesmo tempo, claro, que fez igualmente disparar as taxas de juro, com o BCE já a repercutir esse aumento e a avisar que haverá um novo aumento, provavelmente já em dezembro. Essa será uma das contingências, uma das contingências do próximo orçamento. Para 2027, o Governo prevê um crescimento idêntico ao deste ano, acima dos 2%. É um crescimento acima daquilo que o Banco de Portugal e mesmo o Conselho de Finanças Públicas estimaram. As duas instituições são mais conservadoras e apontam para um crescimento na casa de 1,8%, enquanto Miranda Sarmento acredita que, à semelhança deste ano, o crescimento ficará pelos 2%. Aliás, é revisto em alta o crescimento de 2026 e é esse crescimento revisto em alta para 2,3% que vai servir de motor já para o ano de 2027. Há, no entanto, recados de instituições, mas também recados de Álvaro Santos Pereira, por exemplo, e também de Mário Centeno. Ambos deixaram alertas sobre a dívida pública, cujo montante não para de crescer. É verdade que a dívida pública em percentagem do PIB está a diminuir e já se vai situar este ano, por exemplo, este ano de 2026 vai recuar para 87,5% do PIB. Em 2027 o Governo prevê que recua mesmo para 84,5% do PIB, mas o montante, o valor em si, para percebermos melhor do que é que estamos a falar, o valor em si tem disparado e isso fez com que o atual governador e o antigo governador deixassem alertas sobre a dívida pública. Nesta altura, no Salão Nobre do Ministério das Finanças, já está tudo a postos para esta apresentação do Orçamento do Estado. Estima-se que tem um título este documento já, Por um Portugal Mais Preparado, é esse o título do documento que contém o Orçamento do Estado, e espera-se a todo instante a entrada do Ministro de Estado e das Finanças aqui no Salão Nobre, acompanhado pelos seus secretários de Estado. Sabemos, já foi feito também um sorteio de perguntas. À Antena 1 vai caber a terceira pergunta, portanto será num segundo bloco. Primeiro será a RTP, depois a Lusa, depois a pergunta caberá então à Antena 1.
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1: Muito bom dia, o céu vai estar bem melhor durante a tarde, vamos ter boas abertas, máximo para hoje à volta dos 74 graus, amanhã um dia de sol, máximo à volta dos 67, 68 graus, 64 para sábado, 65 para domingo e no feriado segunda-feira, dia de Colombo, temos 66 graus, também com a possibilidade de chuva.
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1: E o dólar americano vale 89 cêntimos na zona euro, 5 reais e 2 centavos no Brasil e em Cabo Verde 98 escudos.
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1: 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Entretanto, mas temperaturas a esta hora. Temos 67 em New Bedford e em Taunton, 68 para Hartford, Connecticut, Lowell, também a Peabody e Providence, 78 em Orlando, 53 na zona de Quebec, 62 em Toronto. Temos 71 graus em Newark, New Jersey, e 78 em Orlando.
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Amor de Conservo Humanos, a abrir esta etapa 2 de quinta-feira, rotação 97. Vamos até às 2. Venha daí connosco. Já em antena, o Esquadrilha.

E por aqui passou o grupo Quadrilha. Entretanto, a chamada número 1 a esta hora vai ganhar dois convites para ver Mariachi Herencia de México já no sábado, dia 17 de outubro, de sábado, 8 dias, no Teatro Zeitarian, aqui em New Bedford. Vamos oferecer dois convites à chamada número 1 esta hora. Se gosta de música mariachi, então tem aqui a possibilidade de ver a convite da WGFD, este grande espetáculo, dia 17 de outubro, é um sábado à noite, no Teatro Zeitarian, Mariachi Herencia de México. Estamos à espera da chamada número 1. 508-996-96-11.

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0: A música com Valdemar Bastos no tema Margarida. Daqui a pouco vamos ao encontro do José Matos, porque hoje é quinta-feira, é exatamente o Dia Mundial da Visão.
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0: Muito bem, é quinta-feira e cá estamos uma vez mais com o nosso colaborador José Matos em direto. Bom dia, José.
8: Bom dia, Jorge.
0: Sim, senhor, muita energia nesta manhã que está a ficar bonita no final, não é?
8: É verdade.
0: Sim, vamos ter também uma tarde com boas abertas, portanto uma quinta-feira de outubro e de outono muito interessante.
8: Pode não ser tão bom como o inverno e já não tão bom como o verão, mas os dias vêm e a gente pega neles como Deus nos dá.
0: Exatamente, temos é que ter força para andar com os dias ao colo, não é?
8: É verdade.
0: Muito bem, José Matos, dias de quinta-feira, o que é que a Bolsa nos tem trazido?
8: Continua um bocadinho misturada. Esta semana os primeiros dois dias foram positivos. Na segunda-feira o Dow subiu 90.94, dando praticamente 0.2 positivos para o dia. O S&P subiu 51.23, dando 0.6 positivos. E o Nasdaq subiu 286.45, dando pouco mais de 1% positivo para o dia. Na terça-feira, o Dow deu mais uma subida de 253.38, dando 0.5% positivo para o dia. O S&P subiu mais 44.98, dando quase 0.6 positivos para o dia. E o Nasdaq também subiu mais 122.48, dando 0.4, quase 0.5% positivo para o dia. Quarta-feira, ontem, recuou um bocadinho. O Dow desceu 341.41, dando 0.6 negativos. O S&P desceu 17.16, dando 0.2 negativos. E o Nasdaq desceu 61.20, também dando 0.2 negativos. Presentemente, todos os três indícios, outra vez um bocadinho negativos. Eu não tenho bem a informação completa, mas o Dow está com 0.6 negativos até este ponto no dia. Sexta-feira passada começou assim e acabou positivo o dia. S&P também está com 0.2 negativos para o dia e o Nasdaq também está mais ou menos por igual, 0.2. Então, eu tive apontamentos agora ao princípio da semana, segunda e terça-feira, falámos mesmo disto a respeito de como a Bolsa está presentemente e continua à volta de uns 11 a 13% positivo até este ponto no ano. Continua a flutuar um bocadinho entre os 10% e quase 15% até o ponto que temos, mas é mais ou menos isso. Se acabasse o ano agora, 10 a 15%, 10 a 12% não é nada mau. Não é dos melhores anos que já tivemos recentemente, mas não é nada mau, é bom.
0: Exatamente, logo que acaba no positivo é sempre bom, né? Nem que seja 2 ou 3, não é?
8: Sim, sim. Mas também vamos ver aqui uma coisa, que é uma coisa que eu falo muita, muita vez. Mesmo que acabe no negativo, não é assim tão mau. Porquê? Bom tempo para comprar e investir mais. Porque está tudo baratinho.
0: Pois.
8: Por exemplo, no ano de 22... deu uma descida de à volta de 18%, vamos dizer, arredondar quase a 20%. Quando uma mulher vai comprar um vestido ou um casal vai comprar um carro e se a venda for a 20% de desconto, pegam logo.
9: Exatamente.
8: Não é verdade? É verdade.
9: Pois, aproveita-se os especiais da semana, não é?
8: Neste caso do ano, mas sim, senhor.
9: Então,
8: como eu digo, não é sempre o negativo, não é sempre mau. E, como eu digo sempre, para zero não vai. Pode haver uma descida. São mesmo as pessoas que estão investidas e vêem uma descida, mais dia, menos dias, troca outra vez para melhor.
9: Pois.
8: E temos que aguentar e não fazer decisões mal feitas numa época que não devíamos estar fazendo a decisão. Muitas vezes é aguentar, ter um bocadinho de paciência e fé.
9: Exatamente. José Matos, lá para os lados de Nova Iorque, as pessoas ainda estão receosas, portanto, digo, na Bolsa de Nova Iorque, com uma possibilidade de haver um aumento na inflação.
8: Não, o aumento da inflação já houve um bocadinho. Por isso é que, há pouco tempo atrás, a Reserva Federal aumentou outra vez 0,25% na taxa de juros.
9: Mas não haverá a possibilidade de haver mais um bocadinho de aumento ou não?
8: Pode haver ainda.
9: Pois é isso, é isso.
8: Continuar como está. É verdade.
9: É isso.
8: Pode haver mais.
9: Há um certo receio em relação a esta possibilidade daqui até ao final do ano.
8: Pode acontecer, sim, senhor. Não é, e outra vez, mas isto é para tentar combater a inflação como está. E porquê é que aconteceu? O que está acontecendo entre os Estados Unidos e o Irão. Os Estados Unidos quer abrir o Strait do Hormuz. O Irão quer tentar aguentar as coisas como estão. E baseado no que está passando, como eu já falei no passado, óleo sobe. Faz com que gasolina e diesel, e neste caso até o diesel já subiu mais do que a gasolina até, e faz com que a transportação de produtos que nós precisamos, tanto que seja comida, como seja de construção, como seja roupa, como seja automóveis, faz tudo mais caro, e a inflação sobe um bocadinho. E então, para tentar combater isso, é a razão que a Reserva Federal que aumenta um bocadinho no juro. Quando foi há uns anos atrás, fizeram o contrário, por isso é que houve hipotecas a 3 e a 3,5 e tal. A gente não vai ver isso em tão breve tempo.
9: É, isto já foi.
8: Já foi, e vai voltar um dia, possivelmente, porque já falei disto, quando o Carter esteve de presidente, havia hipotecas a 15, a 17 e a 18%.
9: Eu lembro-me.
8: E agora está menos da metade.
9: Sim, sim.
8: Okay. E estamos achando caro porque estávamos muito acostumados a 3 e 3,5 e 4 e pessoas até apanharam, que eu tive um cliente agora há pouco tempo que fez um refinanciamento e bateu na loteria porque estavam fazendo um especial no banco e ele teve a sua hipoteca refinanciada a 2,5 ou 2,75%. Ele diz, se eu agora fosse fazer outra hipoteca de levantar dinheiro, acha que eu devia levantar do equity que eu já tenho ou devia levantar e juntar aquele que já tenho? Eu digo, não toques naquele que já tens, nunca mais vais apanhar isto na tua vida.
9: Sem dúvida. 2,5 foi há muito tempo, José Matos?
8: Não foi há muito, foi há poucos anos.
9: Há poucos anos? Ah, pensava que era só na passada.
8: Não,
9: há poucos anos. Há alguns anos, exatamente. Sim, isto foi numa altura boa ainda. Atualmente, qual é a média, já que estamos a falar na taxa de juros?
8: Well, ao princípio do ano, estava à volta de uns 6. 5,75 a 6. Está outra vez agora à volta de uns 7, 7,25, mais ou menos.
9: Uau.
8: Mas já teve também à volta de 8, 8 e tal, ainda antes do princípio do ano. Já no ano passado tinha estado um bocadinho mais alto.
9: Sim, senhor. Muito bem, José Matos, isto é como a gasolina, está agora 3,99, 4,5, mas é regular, se for espaço super, cuidado, não é?
8: Pois.
9: Há uma grande diferença. Entretanto, José Matos, o final do ano está aí, praticamente, vamos ter primeiro o Halloween, depois o Thanksgiving, o dia de Colombo na próxima segunda-feira, mas depois isto daqui até o Natal é um tal andar. Algum conselho queiras dar a pessoas que vão entrar na reforma no próximo ano, outros que estão a tentar também olhar para o 401k, como é que isto vai funcionar? Qual é o conselho?
8: Bom, é para a pessoa se reformar. Eu digo sempre que a pessoa não vai usar o dinheiro todo no dia que se reforma. Isto depois é para ir usando vagarosamente quando vai precisando. Há muita gente que acaba por se reformar e nem tocar no dinheiro por muito tempo, continua a deixar acumular. Há outros que precisam logo quase no princípio, mas outra vez, não é todo. Só é continuar a investir. Há pessoas que não querem no mercado, há contas garantidas com bom juro. E agora até, por causa desse aumento do juro da reserva, há certas companhias que têm investimentos garantidos que estão aumentando nos juros, estão para cima de 5,5%.
9: Por quanto tempo, Zé Matos?
8: 5 anos.
9: 5 anos?
8: 5 anos. Não é assim um grande longo prazo, mas estas contas a pessoa pode retirar o juro todos os anos e além do juro, pode tirar, incluindo o juro, até 10% do valor do contrato. Não são todas, a pessoa tem que pesquisar e falar com alguém que saiba lhe dar a correta informação, mas não é como dinheiro no banco, ao prazo, que tem que deixar o prazo chegar para então tocar no dinheiro. Este tem um bocadinho de acesso a uma certa quantia. Só por exemplo, se uma pessoa tem 100 mil dólares e investe por 5 anos a 5,5, vai ganhar 5.500 dólares por ano. Se precisar do juro todo, pode o tirar. Pode tirar mensal, ao trimestre, meio a meio ano ou ao ano.
9: Muito bem.
8: Mas além do juro, se precisasse de 10%, já logo no primeiro ano pode tirar até 10 mil dólares, que é 10% do valor. Chegando ao primeiro aniversário, ganhou 5.500 dólares a 5,5% nas 100, e agora, no dia a seguir ao aniversário, pode tirar 10.550 dólares, porque é os 10% do valor atual naquele ponto.
9: Uhum.
8: Se não precisa, deixa acumular. Chega ao fim do quinto ano, pode retirar o todo, pode mudar para outra companhia, ou pode deixar renovar naquela, se o juro continuar bom.
9: Portanto, por 5 anos, a 5,5%, já matas uma conta de 100 mil dólares, resulta-me?
8: Pouco mais de 130, 30 mil, em cima do próprio.
9: 30 mil, mais ou menos, não é?
8: E se não for, e se tirar o juro, acaba no quinto ano, com o mesmo próprio que começou.
9: Sim, exatamente.
8: Só tirar o juro.
9: Exatamente. Muito bem. Portanto, aqui está mais uma sugestão. José Matos, sempre disponível para ajudar, e nos dias em que nós estamos, poupar é muito importante.
8: É verdade. E eu vou pedir uma desculpa com o meu sistema de informação. Se os números que eu dei agora para hoje não estão corretos, eu vou-lhe pedir desculpa porque o sistema que eu uso não atualizou. Não sei porquê, mas não atualizou. Só os números que eu dei, de facto, foi os números que foi de quarta, o 6,5, o 6,5 décimos e os 2 décimos nos outros dois.
9: Pois.
8: Eu tentei verificar, mas não me deu certo. Só.
9: Muito bem.
8: Se os números estão um bocadinho fora do normal, desculpa.
9: Pronto, o que posso aqui verificar, José Matos, é que estamos a falar no Nasdaq, no S&P 500 e no Dow, todos eles estão no negativo esta hora.
8: Ah, então eu disse correto,

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Agulha do Tempo com Margarida Pinto. Estamos já no finalzinho desta manhã de quinta-feira, dia 8 de outubro. Daqui a pouco o Carlos Félix atualiza informação da região. Logo a seguir o Chef Nando, os Cozinho Eu e depois o Jornal de Desporto da Antena 1. Com Mafalda Veiga e João Pedro Paes, vamos até ao meio-dia.

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3: Uma mulher e a filha de 2 anos estão hospitalizadas depois de terem sido vítimas de esfaqueamento em Providence ontem à tarde, perto do cruzamento das ruas Broad e Public. A mãe encontra-se em estado estável, enquanto a criança está em estado crítico, mas estável. Um homem de 46 anos foi detido pela polícia de Providence junto ao local da ocorrência. Segundo as autoridades, o homem já tinha sido detido em 2003 por um ataque idêntico contra 2 crianças de 7 anos. O caso continua sob investigação. Um homem residente em New Bedford foi condenado à prisão perpétua pelo homicídio de um jovem de 27 anos, ocorrido em agosto de 2023. A vítima foi morta a tiro dentro de um automóvel na County Street em New Bedford. À saída do tribunal, o advogado de defesa manifestou a esperança de que o arguído consiga mudar de atitude e regenerar-se ao longo do cumprimento da pena de prisão. Foi anunciado pelo governo de Massachusetts a atribuição de $300 milhões para apoiar 403 projetos de habitação e desenvolvimento económico em 207 comunidades de Massachusetts. O financiamento é atribuído através do programa Community One Stop for Growth e pretende impulsionar a economia local e aumentar a oferta da habitação em todo o estado. De acordo com o Executivo Estadual, os fundos vão apoiar a construção de mais de 27 mil novas habitações e a criação de mais de 13 mil postos de trabalho permanentes. Espera-se também que estas verbas públicas ajudem a captar cerca de $24 bilhões em investimento privado. O programa é gerido pela Secretaria Executiva de Desenvolvimento Económico do Estado, em parceria com a da Habitação e Comunidades, e ainda a agência Mass Development. Entre as verbas atribuídas estão cerca de 5 milhões para Brockton, 5 milhões para Fall River e $1 milhão para New Bedford. O projeto para a construção da nova ponte Sagamore, uma das pontes de acesso ao Cape Cod, deu um passo decisivo com a autorização de quase $1 bilhão em fundos federais. O total assegurado é já de $1.3 bilhões em verbas federais, estando ainda prevista a chegada de mais de $370 milhões neste mês de outubro. A libertação das verbas permite ao Estado avançar com a fase de concurso público, onde estão na corrida 3 consórcios empresariais. As pontes Sagamore e Bourne, as 2 pontes de acesso ao Cape Cod, atingiram o fim da sua vida útil e são consideradas demasiado estreitas para o trânsito local. No âmbito do projeto, o Estado já adquiriu as propriedades na zona para expropriação, que serão reforçadas contra invasões até serem demolidas para dar lugar aos trabalhos de construção e também de paisagismo. A conclusão da nova ponte Sagamore está prevista para a primavera de 2037. Os resultados dos exames estaduais de 2026 revelam que menos alunos das escolas públicas de Massachusetts atingiram os objetivos nas disciplinas de inglês e matemática em comparação com o ano passado. Segundo dados divulgados pelo Departamento de Educação Elementar e Secundária de Massachusetts, os desempenhos mantêm uma tendência de queda e permanecem abaixo dos níveis registados antes da pandemia. Apesar dos eleitores terem aprovado em 2024 o fim do exame como requisito obrigatório para a obtenção do diploma do secundário, os responsáveis estaduais da educação rejeitam que os piores resultados sejam fruto da falta de empenho dos estudantes. Especialistas apontam que as escolas ainda estão a recuperar dos impactos da pandemia. Para inverter esta tendência, o Comissário Estadual da Educação, Pedro Martínez, destacou à comunicação social o investimento na educação e a proposta de novos requisitos de graduação que incluem exames no final das disciplinas. A medida é defendida por associações empresariais e de educação, mas é contestada pelo Sindicato dos Professores de Massachusetts.
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6: Aqui fica mais uma receita tradicional portuguesa, simples e muito saborosa. Entrecosto com arroz de tomate. Tempere 1,5 libras de entrecosto com sal, pimenta, 3 dentes de alho, louro e vinho branco. Aqueça 3 onças de azeite numa panela e deixe a carne dourar. Junte 4 onças de cebola picada e 6 onças de tomate triturado. Acrescente um pouco de água, tape e deixe cozinhar durante 35 minutos. Sirva com arroz preparado com 8 onças de arroz, 6 onças de tomate e 16 onças de água. Uma refeição caseira e cheia de sabor.
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9: Está na hora do Jornal de Desporto. 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
10: Silêncio do Proença e Federação está para durar. Passam quase 2 dias desde o terremoto da carta aberta de Cristiano Ronaldo. Braga e Sporting frente a frente amanhã no regresso da Liga. Neste jornal, Rui Borges e Carlos Vicente em discurso direto. Recordações não dão títulos. O aviso de Vilas Boas nos Dragões de Ouro que coroaram Farioli, Diogo Costa e Froholt. 3 dores de cabeça no Benfica para recepção ao Vitória. Seleção feminina de futsal arranca hoje ronda de elite de apuramento para o europeu. Ténis, Nuno Borges segue em frente no Masters 1000 de Xangai.
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10: Já vamos ao Alcochete e ao Minho, conferido em divisões de Rui Borges e Carlos Vicente, a esse Braga Sporting que amanhã marca a jornada 8 da Liga, mas antes, a indicação apurada pela Antena 1 de que a Federação Portuguesa de Futebol não tem para já qualquer intenção de reagir oficialmente à explosiva carta aberta divulgada por Cristiano Ronaldo. Passam quase dois dias desde a missiva que ganhou vida própria e da parte de Pedro Proença ou da comunicação federativa, silêncio absoluto. Fonte da Federação, contactada pela Rádio Pública, confirma que essa, nesta altura, é a estratégia, numa altura em que o país aguarda para perceber se haverá consenso entre Jorge Jesus e Cristiano, mas também se a suspensão automática do avançado do Al Nassr, que pode ir de 1 a 6 meses, passará ou não disso mesmo. Ou seja, se algum tipo de exposição será feito junto da UEFA, depois de o jogador de 41 anos ter abandonado a concentração da equipa das esquinas em Malmö, na Suécia, na preparação para o encontro da Liga das Nações diante da Dinamarca. O prometido é devido. Mesmo com o dossiê CR7 em aberto, as seleções já lá dão, e mesmo com condicionantes decorrentes desse hiato competitivo, Braga e Sporting reabrem amanhã a Liga com clássico no primeiro dia da jornada 8. Já vamos passar por Alcochete, porque está atrasada a conferência de imprensa de Rui Borges, que estava inicialmente marcada para 1:15. Ganhamos tempo para escutar Carlos Vicens, em direto da capital do Minho. Jornalista Ariana Azevedo acompanhou a conferência de imprensa do técnico dos arsenalistas. Muito boa tarde, o que fica do que se passou nessa conversa com os jornalistas?
11: Muito boa tarde, e começamos com a resposta a uma mensagem de António Salvador. O presidente do Sporting Clube Braga disse que o clube exige mais do que foi apresentado até aqui. Ele classificou a atitude competitiva como inegociável. Hoje, Carlos Vicens respondeu. A exigencia comienza en él propio.
12: Cuando el equipo, aun cuando el equipo gana, aun cuando el equipo hace muchas cosas bien, aquí el primero que está siempre pendiente de pulir detalles, de seguir mejorando, de darle una vuelta a lo que hacemos, de evolucionar, de trabajar mejor, de mejorar los procesos, soy yo. Por tanto, lo que tenéis que saber es que a mí la presión me llega de dentro. Eu não necessito pressão externa.
11: O treinador pediu também atenção aos detalhes diante do Sporting. O Braga venceu os 5 jogos oficiais disputados em casa, sem sofrer qualquer golo. Recebe agora uma equipa que marca há 60 jornadas consecutivas. Como manter essa segurança sem abdicar de atacar? A Vicens aponta a importância de todos os momentos do jogo.
12: Estamos trabalhando para pulir detalhes todos estes dias. Hemos tenido tempo para hacerlo. E todos estes detalhes têm que ver com todos os momentos do partido. Tanto en ataque como en defensa, las transiciones, la bola parada, todo mañana va a ser importante. Cuando jugamos partidos ahí de este nivel, cualquier pequeño detalle puede hacer la diferencia. Entonces vamos a intentar estar bien en las dos direcciones, ¿no? En ese ataque hacia baliza contraria y también en nuestra presión, en nuestros hacer un partido incómodo para el rival. Sabemos que también ahí vamos a tener que estar bien, y cuando toque por circunstancias del partido tener que estar perto de nuestra baliza, también hacerlo bien para que el resultado nos acompañe, ¿no?
11: Ainda o reencontro con Rodrigo Salazar. Vicens elogia a adaptação do Uruguai ao Sporting, destaca a importância que já tem na equipa de Rui Borges. Quanto a mais pormenores, chuta para o adversário.
12: Ha participado casi en todos los partidos, ha habido alguno ahí que ha participado después. Yo creo que está demostrando que se ha adaptado bien, está siendo un jugador muy importante para ellos. Entonces, bueno, es una pregunta más para la gente de Sporting, para Rui, pero la sensación que tengo desde fuera y desde observarlos y analizarlos es que es un jugador muy importante para ellos.
11: Com o Lager Bilk, Bayram e Milosevic, que foi dispensado a meio da paragem internacional, João Carvalho, Travassos, Romário Cunha e Tiknas, de regresso aos trabalhos dos arsenalistas, Niakate é a única baixa confirmada no Sporting Clube Braga, segundo o técnico Carlos Vicens.
10: Obrigado, Ariana Azevedo, em direto da capital do Minho, em divisão de Carlos Vicens, a esse Braga Sporting, que está marcado para as 8:15 da noite de amanhã na Petreira, com arbitragem de João Gonçalves e relato de Fernando Eurico, nas antenas 1, África e Mundo. Continua atrasada essa conferência de imprensa de Rui Borges em Alcochete, onde se encontra o jornalista João Alves Domingos. Voltaremos à margem sul do Tejo assim que começar essa conferência de imprensa. Nesta jornada 8 da Liga, o Futebol Clube do Porto joga sábado na Madeira diante do Marítimo, e nem mesmo a vitória no clássico com o Benfica deixa André Villas-Boas descansado. Para renovar o título de campeão não bastará manter a bitola da última época. Há que dar passo em frente, apelou o presidente no habitual discurso da gala dos Dragões de Ouro na última noite.
13: Ser o campeão em título aumenta a responsabilidade, não diminui o trabalho. A união que celebramos hoje tem que continuar nas bancadas, nos balneários e em cada departamento, porque o próximo título não se conquista com a recordação do anterior.
10: Sem surpresa, Dragões de Ouro, dominados pelos rostos que fizeram voltar o título de campeão de futebol à Invicta e a liderar o grupo treinador do ano para o emocionado Francesco Farioli.
14: No dia em que nos tornámos campeões, honestamente não desfrutei muito bem em certo momento. Estava muito focado em tentar ganhar a última bola e conseguir os pontos para sermos campeões. E depois de 10 minutos de eu estarem a festejar no relvado, a minha filha veio ter comigo, estava a chorar, abraçou-me e disse-me: somos campeões, papá. E esse foi o momento em que me caiu a ficha.
10: Treinador de coração cheio ao lado dos outros premiados da noite, com Froholt a ser eleito futebolista do ano e Diogo Costa já com o troféu de atleta do ano na mão, a deixar o repto a toda a equipa.
15: Queremos cozinhar invictos, não é? Queremos cozinhar, dar uma mensagem forte aos nossos rivais. Normalmente estas paragens das seleções costumam agitar um bocadinho as águas, mas temos que sincronizar-nos todos o mais rápido possível, porque jogando em seleção e jogando em clube é sempre diferente.
10: Depois de 2 dias de folga, o Futebol Clube do Porto voltou hoje aos treinos no Olival, ainda com os internacionais a regressar a conta-gotas. Em treino condicionado, vários jogadores, com destaque para Gabri Veiga, Martim Fernandes e Fofaná. Com recepção ao Vitória Sport Clube, marcada para domingo, o Benfica é dos três grandes o que mais sofre com a prolongada pausa competitiva para compromissos de seleções, regressando lesionados ao Seixal, o dinamarquês Ba, o polaco Kaminski e, sobretudo, o ucraniano Sudakov, já que o médio ucraniano inspira maiores cuidados. Brasileirão, noite feliz para os treinadores portugueses e com reforço de candidatura à Libertadores do Cruzeiro, que acaba de entrar provisoriamente no G4 depois de bater o São Paulo por 2-0. Mas o cabuloso tem de estar pronto para o que aí vem, avisa Artur Jorge.
16: Nós sabemos que temos 10 jogos pela frente, 10 jogos extremamente difíceis, porque estes 10 últimos jogos vão começar a aparecer alguns resultados estranhos, e digo estranhos no sentido de o último ganhar ao primeiro e as coisas se misturarem todas, e é importante que nós possamos ter essa consciência também que temos de estar 100% alerta.
10: Já o Vasco da Gama venceu o derby carioca frente ao Botafogo por 2-1. Pedro Emanuel gosta desta nova roupagem ganhadora do gigante da colina.
17: As nossas vitórias são assim, que se tornam sempre mais saborosas, mas ao mesmo tempo com grande mérito deste grupo, porque estamos com um grupo extenso em todas as provas e sabemos que o nível do Vasco tem que ser isto. Temos que ganhar mais vezes e habituar-nos a ganhar.
10: Com 3 vitórias consecutivas no Brasileirão, o Vasco da Gama é 14º na Série A brasileira. A seleção A feminina já está na Irlanda do Norte, onde amanhã começa a tentar abrir as portas das finais dos play-off para o Mundial. Para já as norte-irlandesas a duas mãos, a primeira das quais em Larne, onde ao final da tarde Francisco Neto promove a antevisão e ministra o treino de ensaio geral. A única contrariedade para o selecionador, já se sabia, passou pela lesão de Pauleta, jogadora do Benfica. No futsal, de hoje até domingo, todos os caminhos vão dar a Oliveira de Azemais, onde a seleção nacional feminina disputa a ronda de elite de apuramento para o europeu. Primeiro adversário já hoje, a partir das 6 da tarde, os Países Baixos, com análise aqui na Antena 1 do selecionador luso Luís Conceição.
18: Um jogo muito físico, muito individual, é um pouco característico destas seleções que estão agora também a crescer lentamente. Vão tentar levar o jogo para a dimensão que elas se sentem mais confortáveis, é não o permitirmos ir lá no jogo e mandarmos no jogo.
10: E esperando o mesmo perfil de oponente amanhã diante da Chequia, atenção sobretudo ao último jogo, domingo, frente a uma Finlândia que tem deixado a Europa em sentido.
18: Uma seleção que já cria imensas dificuldades, tem crescido, uma base de atletas que já fizeram a sua formação desportiva no futsal, com mais qualidade, com mais conhecimento do jogo, uma seleção já preparada. Pode ser um prémio também para elas, por a aposta que têm feito no futsal feminino, poderem estar depois na fase final do europeu. Mas é uma boa seleção, sim. Neste momento eu arriscaria mesmo a dizer que está entre as 4 ou 5 melhores seleções da Europa.
10: Luís Conceição, entrevistado pelo jornalista José Carlos Lopes, no dia desse Portugal-Países Baixos, recordo, a partir das 6 da tarde, em Oliveira de Azemais, jogo que será acompanhado pelo repórter Bruno Malvena Marques, aqui na Rádio Pública. No basquetebol, o arranque da época europeia só não viu vencer o Futebol Clube do Porto, que na Liga dos Campeões perdeu na Alemanha diante do Bonn por 78-74. Na Taça da Europa, os rivais de Lisboa fizeram o seu trabalho, Sporting 79, Rilski Sportist da Bulgária 75 e Bakenbers da Dinamarca 81, Benfica 91. Depois do basquete, o regresso da Liga dos Campeões de handball. O Futebol Clube do Porto joga hoje em Berlim frente ao Fuxa, finalista vencido da prova na época passada. O ponta espanhol António Martínez sabe bem da dimensão da escalada que os dragões terão pela frente.
19: Sabemos que vamos defrontar uma das melhores equipas do mundo, mas nós vamos com toda a motivação, porque queremos mostrar o que estamos a fazer no campeonato contra as melhores equipas e acho que a Champions é para isso.
10: Fuxa, Berlim, Futebol Clube do Porto às 5h45 da tarde. Agora o hóquei em patins, com caminho desbravado para as meias finais do Mundial. A seleção feminina defronta hoje o México às 3 da tarde, depois de ontem esmagar o Brasil por 16-1. No Mundial Masculino Júnior, Portugal defronta a Suíça nos quartos de final a partir das 9h30 da noite. Nuno Borges está na segunda ronda do Masters 1000 de Xangai. O tenista português bateu o argentino Facundo Acosta em dois sets, com parciais de 7-6 e 6-2, e na tentativa de chegar aos 16avos de final na China, terá agora pela frente o checo Jiří Lehecha, atual número 22 do mundo. No judo decorrem os mundiais de Baku, e na categoria feminina de menos 70 quilos, esta manhã, Thaís Espina caiu logo ao primeiro combate, no tempo extra, diante da russa Madina Taimadzova. Amanhã entra em cena a grande esperança de medalhas para Portugal. Patrícia Sampaio, campeã da Europa em 2025 e medalha de bronze nos Jogos Olímpicos de Paris 2024, vai a jogo em menos 78 quilos, categoria na qual não menospreza a concorrência.
20: A categoria está efetivamente muito forte. Há ali umas, e eu faço parte desse rol, que sistematicamente estão nos pódios e nas disputas de medalhas, mas nós olhamos para as oito, mas 10 ou 15 depois das 8 continuam a ser muito fortes e qualquer uma delas com chance para ser uma medalhada no Mundial ou até medalhada nos Jogos Olímpicos.
10: Patrícia Sampaio, que entra amanhã em ação nos Mundiais de Baku. Retomamos os caminhos de Alcochete, reabrindo a página do futebol e esse jogo que marca a jornada 8 da Primeira Liga do Futebol Português. Amanhã às 8h15 da noite, a recepção do Braga ao Sporting Clube de Portugal. Passamos por Alcochete, ainda sem sinal, certamente, João Alves Domingos de Rui Borges. Recordamos que a conferência de imprensa estava marcada para 1h15, já vai em quase meia hora de atraso. De qualquer das formas, importa conferir o ponto de situação das opções do técnico, que tem vários elementos ainda a regressar das seleções, tem também boletim clínico para abordar para essa partida na capital do Minho. Boa tarde.
21: Muito boa tarde. Essas dúvidas vão a ser esclarecidas quando o Rui Borges entrar então na sala de imprensa da Academia de Alcochete, Academia Cristiano Ronaldo. Tivemos a informação quando devia ter arrancado esta conferência de imprensa de projeção do encontro frente ao Sporting Clube de Braga para a oitava jornada do campeonato. Ainda decorria o treino da equipa principal do Sporting, numa altura em que tenho a informação de que Rui Borges está prestes a entrar na sala de imprensa. Falando um pouco sobre esse boletim clínico, as principais dores de cabeça são de Ibrahima Ba, que já treinou ontem ao serviço do Sporting, mas ainda em dúvida para saber se está disponível para essa partida frente ao Sporting Clube de Braga. Depois, da base também está castigado e Gonçalo Inácio esteve 3 semanas sem competir, já que foi convocado para a seleção portuguesa de futebol e não teve qualquer minuto sob as ordens de Jorge Jesus. Soares, o ponta-de-lança colombiano, jogou esta madrugada ao serviço da seleção e, portanto, ainda não terá trabalhado com o conjunto leonino antes deste jogo frente ao Sporting. José Pedro Pinto, numa altura em que Rui Borges entra na sala de imprensa e vai começar a projetar esta partida frente ao Sporting Clube de Braga, sugeria pelo menos ouvirmos essa primeira resposta do treinador leonino.
22: Olá, boa tarde. A semana foi normal, tranquila. Treinámos, claro que tentamos sempre estar ligados àquilo que será o próximo jogo, mas difícil porque vamos para Braga sem nunca sequer treinarmos com todo o grupo. Torna-se essa dificuldade. Agora, claro que estamos a falar de grandes jogadores e claro que eles estão completamente focados naquilo que têm que fazer e preparados para aquilo que será a exigência do jogo. Em relação ao Braga, é uma grande equipa, é uma equipa que em termos defensivos é das equipas mais agressivas em termos de pressão alta, é muito, muito intensa, muito competitiva, uma equipa que muito competitiva em termos de linha defensiva, ganha, é das melhores equipas, se não a melhor em termos de duelos ganhos, em termos defensivos. Uma equipa em termos daquilo que é transição ofensiva também, no momento do ganho da bola, é a equipa que mais finaliza esse momento, que tem mais ações de finalização, por isso dei também da sua qualidade em termos ofensivos dos jogadores para esse momento de transição. Em termos ofensivos, é uma equipa que tem um padrão de jogo muito específico, uma equipa que gosta de muito associativa, muita posse, é das equipas com mais posse de bola no nosso campeonato, é a equipa que menos os clubes conseguem pressionar, porque como é muito associativa, mete muita gente no centro do jogo, e torna-se difícil, às vezes, muito difícil arranjar os gatilhos, os momentos de pressão que as equipas querem. Temos de ser uma equipa muito paciente e muito bem organizada nesse momento também. Por isso, é uma equipa forte no momento ofensivo. Os homens da frente são muito bons finalizadores. O Horta, Paulo Vítor, são jogadores diferenciados em termos técnicos também, que a qualquer momento podem fazer a diferença. Agora, sabemos que é um jogo difícil, com toda a certeza. Há uma equipa que tem 5 jogos em casa, penso eu, tem 5 vitórias, 0 golos sofridos. Dita bem também da sua realidade em sua casa, e dita também daquilo que será a dificuldade do jogo. Agora, perante isso, nós também queremos ser Sporting, e dentro daquilo que eles nos podem proporcionar, também sermos fiéis à nossa identidade e conseguirmos trazer lá os 3 pontos.
0: Rui Borges aqui a lançar já o jogo frente ao Sporting Clube de Braga, a falar sobre as ausências dos jogadores que estiveram ao serviço das seleções. Foram 14 no total, apenas completar o boletim clínico. O Vaianides está com problemas físicos e muito provavelmente também não vai poder dar o contributo ao serviço do Sporting nesta 8ª jornada do campeonato.
10: Obrigado, João Alves Domingos, em direto de Alcochete. Ficamos no fecho deste jornal com o essencial de Rui Borges na antevisão a esse Braga Sporting, recorde marcado para as 8:15 da noite de amanhã.
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0: vício de ti, mesa, aqui na sua WJFD, rima e é verdade. Meio-dia, 35 minutos e como anunciámos, temos nesta hora de almoço diálogo para falarmos do Fabric Festival, que já arrancou hoje. Esta hora está exatamente a Filipa da Rocha Nunes a fazer uma pequena reunião na hora de almoço na Brown University, em Providence. Nós temos connosco um dos mentores deste festival e também vice-presidente da Casa dos Açores da Nova Inglaterra, Michael Rodrigues, e também o diretor artístico Jesse, já lá vamos. Primeiro, Michael, muito boa tarde, obrigado por interromper o teu almoço.
1: Não há problemas. Muito obrigado, Sr. Jorge, pela oportunidade de estar aqui na rádio consigo. Muito gosto.
0: Sim, senhor. Ora bem, já falei que esta hora há um evento de conversa na hora do almoço na Brown University. Esta noite haverá, portanto, Beat of Saudade com Diogo Lima e o Henrique Ferreira. Vão estar aqui em New Bedford, no Museu da Baleia, com entrada grátis, não é verdade?
1: Não, esta entrada é paga.
0: É paga?
1: Sim, é um dos únicos eventos que se paga, mas ainda pois. Há bilhetes à venda.
0: Ainda há bilhetes à venda, porque vi que fria à frente, de qualquer maneira, pensava que era entrada, portanto é paga, mas pode-se comprar bilhetes à porta.
1: Exatamente.
2: Sim, é muito acessível, são só $25
0: para três eventos. É mais barato que um hambúrguer.
2: Exatamente.
1: E são três eventos.
0: São três eventos, portanto, no Museu da Baleia hoje. Portanto, sim. É este, tem outro com amor, a partir das 7h45, portanto, vai haver ali uma cozinheira ou um chef fazer uma refeição ao vivo. E depois, às 9 da noite, nós temos o Filipe Furtado, com o trio, que vão estar também a fazer concerto. Portanto, a partir das 7 e até cerca das 10 da noite haverá muita atividade aqui no Museu da Baleia.
2: Exatamente.
0: Muito bem. Estou a falar com o Jesse, não é?
2: Exatamente.
0: O último nome é?
2: Jesse James, depois tem o resto que é bastante português, da Silva Muniz.
0: Ah, Jesse Muniz, muito bem. De qualquer forma, Jesse, este evento que arranca hoje só vai terminar no dia 11. Nós temos aqui toda a programação, temos estado a divulgar. Vão estar não só em New Bedford, também em Providence. Portanto, amanhã vão estar em Fall River. Vão estar também em Pawtucket no sábado. E no domingo termina aqui novamente em New Bedford, no Luso Auto Body, portanto, do Sr. Pinheiro. Este programa é planeado desde quando e já agora que tipo de público é que vocês estão à procura?
2: Então, o Fabric, esta é a 7ª edição, já temos trabalhado bastante, ele tem evoluído ao longo das edições. Interessa-nos que seja cada vez mais um projeto que acontece em New England e que tem sede em Fall River, mas que depois se possa relacionar com outras cidades, este ano com New Bedford, com Providence, com Pawtucket. E é um projeto que parte, obviamente, desta relação com Portugal e com os Açores, sendo nós todos filhos da terra, filhos das ilhas, mas de perceber como é que o projeto se pode relacionar com outras diásporas, né? Porque nós não estamos aqui sozinhos, nós estamos aqui em relação com outras comunidades, sejam elas cabo-verdianas, mexicanas, americanas, numa série de lugares. E é isso que o Fabric tenta pensar, é o que é este lugar da diáspora, o que é este lugar da memória, como é que nós também nos podemos projetar no futuro, porque acho que é importante nesses movimentos que nós fazemos, que levamos coisas connosco, né? E então, inevitavelmente, para os lugares onde vamos, nós vamos transformá-los, vamos criar outras coisas. E acho que aquilo que o Fabric está a tentar fazer é reconhecer isso, celebrar isso, por isso é que hoje começamos no Ealing Museum com um projeto da Lindsay Wallace, que é filha de açorianos, mas nunca esteve nos Açores, mas ela tem uma relação com os Açores através da memória ou através das receitas que ela aprendeu com a avó e com a mãe. E ela vai fazer esse primeiro momento hoje à noite, que é que ela vai fritar chicharros.
0: Olha, por exemplo.
2: Diga?
0: Por exemplo, as pessoas podem levar o pão de milho que ela faz os chicharros, não é?
2: Exatamente. Se quiserem trazer um pãozinho para molhar no molho verde, também podem trazer.
0: Exatamente.
2: Mas depois temos a seguir a apresentação do documentário A Bit of Saudades, que é um projeto que nós já estamos a trabalhar nele há 2 anos, com o Diogo Lima e com o Henrique Ferreira, e que no fundo é uma celebração da música e dos músicos açorianos que vieram para esta zona, para New England, e que fizeram parte de bandas, tocaram em casamentos, em concertos, foram a festivais, e que às vezes são histórias que nós não conhecemos muito bem. E eles tiveram a entrevista ao Jorge Ferreiro, o Mike Dennis, uma série de pessoas, para no fundo nós celebrarmos essas histórias.
0: Exatamente.
2: E celebrarmos essas pessoas e o que elas fizeram aqui, vindas dos Açores, num sítio novo, e construíram coisas muito importantes. Então acho que agora, fast forward para 2026, é importante olharmos para essa história e celebrarmos. E depois acabamos com um concerto lindíssimo do Filipe Furtado, um músico, compositor açoriano, com a sua banda, e que acho que é uma prova daquilo que também é a contemporaneidade nos Açores e o que está a fazer lá agora.
0: Exatamente. Portanto, Jesse Muniz, temos aqui um conjunto de atividades, portanto, além de cozinha açoriana ou tradicional, temos também a música, e há também outras atividades, não há?
2: Exatamente, amanhã vamos estar, hoje vamos todos para New Bedford, amanhã vamos estar em Fall River, há duas exposições que vão abrir, uma delas muito ligada à ideia de receita e de como a receita é uma forma de transmitirmos conhecimento. Essa exposição vai ser na Portugália Marketplace.
0: Das 4 às 6 amanhã. Já,
2: diga-me?
0: Das 4 às 6 amanhã, não é?
2: Exatamente. E a seguir vamos para o FR Mocha, que é o Fall River Museum of Contemporary Arts, dois artistas da cidade de Fall River, que abriram instituição, este museu, que têm feito um trabalho muito importante também na relação com a educação e com a juventude, e vão ter essa exposição que se chama I Am Because We Are, com um fotógrafo português, o Indy Nunes, e um artista da ascendência cabo-verdiana, o Nelson Vaz Pires. E que são duas exposições, são abertas ao público, vamos servir cachupa. Uma coisa que existe no Fábrica é muita comida. E nós...
0: Cachupa, sim senhor. Portanto, hoje comida. É chicharros fritos, amanhã você cachupa.
2: Exato, sexta-feira é cachupa e depois no domingo... No domingo vamos estar aqui em Pawtucket, em Rhode Island, e aí é de jantar, também muita carne. E no domingo voltamos para New Bedford, para o Luso, e aí vai haver uma churrascada.
0: Ah, sim senhor. Muito bem, as pessoas podem também online obter toda esta informação. Já agora, Jesse, qual é o site em que as pessoas podem aderir ao programa do Fabric?
2: O site do Fabric é Fabric...
0: fabricfalluva.com. Michael Benevides, quando tiveste a iniciativa de arranjar este evento para a comunidade, não sabias que passado 7 anos cada vez estava maior?
1: Sim, eu nem imaginava que isso chegasse a esse ponto. Mas de ano para ano temos crescido, as pessoas têm aderido, temos cada vez mais... mais pessoas e mais luso-descendentes também se envolveram cada vez mais nesse projeto, que é um dos pontos principais. Quando eu criei o projeto há 7 anos atrás, era uma das coisas, uma questão que queria que mais pessoas da nossa comunidade viessem à frente e mostrar o seu trabalho. E o que nós estamos este ano é um ano que, por exemplo, temos muito disto. Temos artistas que é Mia Pinheiro, a Cláudia Batista, que são luso-descendentes, e uma DJ, uma artista, como é, she's a sculptor, a Mia.
2: A Mia.
1: Yeah, sim. Portanto, é isso, a ideia é um pouco disto, e acho que agora, mais que nunca, sentimos que estamos a criar uma comunidade de artistas luso-americanos no Fabric, que é super importante.
2: E uma coisa que também é importante, que é colocar esses artistas luso-americanos, aqui, por exemplo, de New England, com Portugal. Ou seja, por isso é que é importante
0: haver o intercâmbio.
2: e de meter essas pessoas em relação umas com as outras, deles saberem do trabalho uns dos outros. Acho que o Fabric tem essa missão de ligar os dois, como dizia o Onésimo, então estão andando os dois lados, as duas margens do Atlântico.
0: Exato.
2: E é isso que o Fabric de ano para ano tem vindo a conseguir cimentar. E é muito interessante estarmos nesse processo de mapearmos e descobrirmos pessoas. Uhum. E de ano para ano aparecem mais. E estamos agora aqui na Brown, com uma sala cheia de pessoas para vir, neste caso a Felipe, e para perceber também o que é que está a acontecer em Portugal? Uhum. E como é que isso que está a acontecer lá pode também existir aqui, ou o que acontece aqui pode ir para lá? Eu acho que
0: a Filipa é de cá ou veio dos Açores, a Filipa?
2: A Filipa veio do continente, mas ela tem muita relação com os Açores, ela já fez muitas coisas em São Miguel.
0: Uhum. Neste momento vocês estão no Brando, no tal Lounge Talk, e depois a partir das 7 será toda a atividade aqui no Museu de Avaliação. Haverá bilhetes à porta para aqueles que ainda não adquiriram. Sabem que o site do Fabric for Love, .org, não é?
1: .com.
0: Também está disponível para mais informação. A verdade, Michael Benevides, é que esta ideia de criar o Fabric foi também pensar na juventude, que nascida cá, ou veio para cá pequena, outros que se importam pela cultura portuguesa possam ter, digamos assim, este festival no mês de outubro.
1: Sim, exatamente. Sim, foi sempre a ideia, foi tentar encontrar mais pessoal, com mais gente, por exemplo, que
0: exatamente.
1: Com os mesmos interesses, exatamente.
0: Exatamente, sei que és muito da cultura portuguesa, embora nascido na América, mas pronto, o Michael está sempre aberto para vários eventos na Portugal e, portanto, eu já agora, para quem não sabe, estou a falar com o Michael Benevides, que é o proprietário, portanto, vai ser o proprietário, o herdeiro do Sr. Fernando Benevides na Portugal, é o Marketplace, e portanto, na Portugal e também há vários eventos culturais e assim vai acontecendo aos poucos aquilo que o Michael, desde criança, tinha na ideia, que era juntar a comunidade jovem e trazer a nossa cultura de Portugal. Eu perguntava aqui ao Jesse Muniz, falaste há bocadinho no Mark Dennis, Jorge Ferreira, aqueles artistas que há 50 anos começaram a fazer as bandas de garagem e depois foram para casamentos, batizados, e hoje são figuras da comunidade. Como é que as pessoas encaram, portanto, muitos talvez não tenham conhecimento, esta música de há 50 anos?
2: Acho que acima de tudo o documentário Habita Saudades e o Diogo e o Henrique tentam fazer é mostrar essas pessoas, né? E acima de tudo elevar, porque de facto muitos deles criaram coisas muito particulares e muito interessantes e não são histórias que sejam óbvias. Eu faço parte da diáspora, neste caso do Canadá. Eu nunca tinha ouvido essas histórias, eu não sabia que havia esses músicos, quer dizer, conheci o Jorge Ferreira, o Mark Dennis, esses são os ícones, né? As estrelas, mas que havia essa comunidade, essa quantidade de pessoas, e obviamente era por ignorância minha, faz todo o sentido que as pessoas que já tocavam e que aprendiam e que sabiam música nos Açores, que chegassem aqui e que continuassem esse processo. E por estarem noutro país, tivessem acesso a outros instrumentos, a outras tecnologias, a outras pessoas, e que estivessem a fazer coisas, né? É mais do que houve. E é isso que o documentário vai tornar
0: mostrar
2: muito visível. E acho que é uma maneira muito importante também de

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1: O filme faz, né? Ele volta a essas histórias. Começa com uma entrevista com a Alda Muniz, que é uma figura muito importante da comunidade e que tem ajudado muito o Fabric em Fall River. Uhum. E que, pronto, e começa com ela a contar essas histórias, né? E porque é que esses lugares da festa eram importantes para a comunidade açoriana e portuguesa se sentir forte, sentir vista, sentir-se num lugar de relação.
2: Exatamente.
1: Mas depois eles próprios faziam outras coisas, eles tocavam com outros músicos. E é isso que o filme vai nos mostrar. E então eu ainda não vi o filme, mas também estou curioso.
2: Sem dúvida.
1: Para já à noite descobrir, lá está, essas histórias.
2: Pois, é isso mesmo. É um documentário que faz não perder a história da imigração. Hoje Exato. É tudo muito mais fácil, o mundo global, estamos muito mais perto uns dos outros, mas antigamente era preciso ir ao clube para encontrar amigos, era preciso ir a uma festa para ver os amigos, e não há muito tempo, muita gente vinha do Canadá de autocarro para a festa do Espírito Santo no Kennedy Park para se encontrar com a família também. Era um ponto de encontro Exato. Com a família. Portanto, todas essas histórias, toda aquela dificuldade, gente que trabalhou arduamente para educar os filhos também, é bom não esquecer, porque ninguém nasce grande.
1: Sim. Exato.
2: Muito bem.
1: Sim, no fim do Fabric tenta voltar a esse...
2: Exatamente.
1: O objetivo do festival é voltar... Sim, nós vivemos num mundo global e as pessoas estão mais próximas. É verdade, mas ao mesmo tempo estamos também bastante distantes uns dos outros. Muitas vezes não nos encontramos e essa falta, essa necessidade de estarmos juntos fisicamente...
2: Exatamente.
1: É isto também que o Fabric, de alguma forma, está a tentar fazer, de ano para ano. E, acima de tudo, aproximar essas pessoas que estão a trabalhar em lugares diferentes, seja aqui... seja lá, e de metê-las conscientes do trabalho uns dos outros.
2: Exatamente.
1: E acho que é importante, ainda bem que o Michael pensou nisso, de perceber o que é que são as novas ligações entre Portugal e a sua diáspora, porque, entretanto, o mundo mudou e já avançamos na história,
2: Ora
1: e
2: bem.
1: É preciso perceber o que é que são essas novas ligações.
2: Exatamente, é isso mesmo, e eu acho muito bem, parabéns ao Michael e também a todos aqueles que fazem parte do Fabric, é porque a comunidade não é a mesma que era há 50 anos, mudou.
1: Exato.
2: E o inserir dos jovens de hoje é muito importante, porque às vezes pensam que a comunidade ainda era o que era há 50 anos. Não é verdade? Como Portugal também não é o mesmo que era há 50
1: Exato.
2: Anos. Temos de ter esta noção. Olha, parabéns Jesse Muniz, parabéns Michael, muito sucesso. E nós aqui estamos com a lista do programa à nossa frente e diariamente estamos a divulgar os eventos e as pessoas já sabem onde podem passar um bocadinho também a participar neste Fabric Festival 2026, que começou hoje e vai até o dia 11 de outubro.
1: Sim, venham todos no domingo ao Luz o Autobad e vamos ter comida, música, vamos estar a fazer vinho. Sim, vai ser aberta toda a gente, por isso venham, apareçam.
2: Muito bem, aqui em New Bedford. Um grande abraço e muito sucesso. Obrigado pelo vosso trabalho.
3: Muito obrigado,
2: Sérgio. Muito obrigado. E assim falámos do arranque do Fabric 2026, que começou esta hora já no Brano, mas termina esta noite no Museu da Abreviação, continua amanhã, e assim vamos divulgando ao longo do dia e deste fim de semana o programa do Fabric 2026, como ouviram nas vozes do Michael Benevides e do Jesse Muniz. É um programa interessante, é bom não esquecer o passado.
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2: E já são 6 horas no continente e na Madeira, 5 nos Açores. Bem-vinda, Rita Fernandes. Boa tarde.
3: Viva.
2: A esta hora, os principais destaques.
3: Está apresentado o orçamento do Estado para o próximo ano. O Governo confirma a atualização dos escalões do IRS e uma pequena descida do IRC. O Ministro das Finanças está focado em manter as contas públicas controladas. Vamos ouvir algumas das principais medidas do orçamento do Estado e também algumas das primeiras análises a esse documento. Já é conhecido também o que vão ter de fazer os pensionistas que vão ter de devolver dinheiro ao Estado depois do erro de cálculo das reformas pagas entre maio e junho deste ano.
2: A esta hora estão 22 graus no Porto, 23 em Ponta Delgada, 25 em Coimbra e no Funchal, 26 em Faro e 27 em Lisboa. Edição das 6 no programa da tarde com Rita Fernandes.
3: O Governo confirma a atualização dos escalões do IRS e uma pequena descida do IRC. O Ministro das Finanças apresentou o orçamento do Estado para o próximo ano, um orçamento que baixa em um ponto o imposto pago pelas empresas sobre os lucros, o IRC. Na área do IRS, o orçamento traz um aumento da parte dos rendimentos que ficam livres de imposto, fruto de uma atualização dos escalões.
4: Para este orçamento, nós temos a atualização da dedução específica e dos escalões e a atualização do mínimo de existência e com isso temos um valor de cerca de 550 milhões de euros de desagravamento fiscal. A atualização de escalões é feita considerando as taxas que estarão em vigor aprovada a lei que foi ontem discutida no Parlamento e amanhã será votada e significa uma atualização dos escalões de cerca de 3,8%. É importante salientar que a atualização dos escalões, a atualização do mínimo de existência e a redução das taxas significa uma neutralidade fiscal de pelo menos 4,5%. Ou seja, quem tem um aumento de rendimento até 4,5% garante uma neutralidade fiscal, ou seja, pagará menos imposto, apesar desse aumento salarial, do que aquilo que pagava antes.
3: Um aumento dos escalões do IRS é o que traz este orçamento do Estado. Partimos já para a análise na leitura do economista Filipe Grilo. Esta atualização dos escalões do IRS vai ter pouco impacto nas contas das famílias.
5: No final disto tudo, o Governo vai arrecadar mais receita de IRS, pelo menos é o que está no orçamento do Estado, e, portanto, estamos a falar de pequenas devoluções que muito dificilmente terão grandes impactos na vida das pessoas, porque, aliás, a expectativa em termos de valor fica também muito alinhada com estes 200 milhões de euros.
3: A leitura do economista Filipe Grilo ao anúncio por parte do Governo que confirma que neste orçamento do Estado para o próximo ano vão ser atualizados os escalões do IRS. O Ministro das Finanças espera para o próximo ano um excedente de 0,1% nas contas do Estado, também um crescimento de 2,1% no próximo ano. O ministro que apresentou esta tarde ao país as contas do Estado para o próximo ano acredita que o país caminha para uma situação mais resiliente e mais resistente a choques internacionais. Joaquim Miranda Sarmento destaca o caminho feito na redução da dívida pública.
4: Uma dívida pública a cair 4 pontos percentuais abaixo daquilo que era a trajetória acordada com a Comissão Europeia e provavelmente abaixo dos 85% no próximo ano, e saldos orçamentais purgados de efeitos temporários acima de 1% do PIB. E esta é uma posição orçamental muito robusta, que nos permitirá um dia em que haja uma situação económica mais adversa, em que haja uma crise internacional que impacte diretamente na economia portuguesa, como aconteceu no passado, o país ser capaz de aguentar esse choque externo de uma forma muito mais robusta do que aquela que aconteceu em crises anteriores.
3: Joaquim Miranda Sarmento, o Ministro das Finanças, que esta tarde apresentou ao país as contas do Estado para o próximo ano. Ele que está focado em manter as contas públicas controladas, acredita que o país caminha para uma situação mais resiliente face a choques internacionais. O Conselho das Finanças Públicas já reagiu a este documento, considera que as previsões económicas do Governo para o próximo ano são realistas, mas deixa alguns alertas para riscos que fazem com que o crescimento possa ser inferior ao previsto. O Conselho das Finanças Públicas, que avalia as contas do Estado, deixa alertas para eventuais subidas do preço do petróleo, também pede atenção a uma subida dos juros na zona euro. São estes alguns dos fatores que podem afetar as contas públicas portuguesas. Para as empresas, o orçamento traz uma descida do IRC, a taxa normal do imposto pago sobre os lucros vai baixar um ponto percentual, de 19% para 18% no próximo ano. O orçamento formaliza também o aumento do salário mínimo para os 970 euros. Armindo Monteiro, presidente da CIP, o responsável pela confederação que representa as empresas, destaca o esforço que as empresas têm de fazer para garantir o pagamento de salários mínimos desse valor, 970 euros.
6: Estamos a criar as condições para que seja possível esse pagamento, apesar de não estarem cumpridas as premissas que tinham a ver com o crescimento da economia. Vamos continuar a procurar encontrar essas soluções e fazer chegar rendimento ao bolso dos portugueses, porque preciso notar que o custo sobre o trabalho continua a ser muito forte. Isso penaliza naturalmente quem recebe um salário. A carga tributária, seja sob a forma de segurança social, seja sob a forma de IRS, apesar destas descidas e agora confirmadas pelo orçamento para 2027, continuam a pesar bastante.
3: O presidente da CIPA, confederação que representa as empresas, Armindo Monteiro, que destaca que continua a ser muito pesada a carga de impostos sobre os salários em Portugal. Nesta apresentação do Orçamento do Estado para o próximo ano, o Ministro das Finanças adiantou que vai haver um crescimento de 2,1% no próximo ano. Joaquim Miranda Sarmento, que se mostrou muito focado no controlo das contas públicas, poucas foram as medidas avulsas para as famílias. O secretário-geral da CGTP, Tiago Oliveira, critica o orçamento de forma transversal.
7: E a mesma coisa se passa na questão da valorização dos salários dos trabalhadores. Quando aquilo que o governo devia olhar era perceber o impacto da falta de medidas concretas na resposta ao brutal aumento de custo de vida, porque a manter-se o brutal aumento de custo de vida como está, os trabalhadores já andam a perder qualidade de vida, andam a perder poder de compra há muito tempo. E, portanto, não é com este tipo de política, nem com este tipo de observação, que nós vamos conseguir ultrapassar os problemas concretos com que nos deparamos e que vivemos.
3: Críticas de Tiago Oliveira, o secretário-geral da CGTP. O presidente da Federação Académica de Lisboa não está satisfeito com o descongelamento das propinas, que está também previsto no orçamento do Estado. O governo vai descongelar, a partir do próximo ano letivo, o valor das propinas nas licenciaturas e, por isso, os valores vão ser atualizados à taxa de inflação, ou seja, há no horizonte um cenário de aumentos das propinas pagas no ensino superior. O presidente da Federação Académica de Lisboa, Pedro Neto Monteiro, não está contente com uma medida que prevê vai tornar ainda mais difícil a gestão financeira dos estudantes.
8: Para já, nós sabemos, obviamente, que o custo de frequência de ensino superior já é bastante elevado. E isso tem contribuído para uma série de dificuldades dos estudantes e, principalmente, para a impossibilidade de escolha, em muitas ocasiões. Ou seja, os estudantes não podem escolher verdadeiramente o sítio para onde querem estudar porque não têm condições financeiras e económicas para, efetivamente, sustentar este custo. E, portanto, qualquer aumento do valor da propina, certamente dificultará todo esse processo. Mas também há outra questão relevante, que é, independentemente do valor, é um sinal negativo. É um sinal de que, ano após ano, se houver todos os anos uma atualização face à inflação, esse aumento vai continuar a existir ao longo dos anos. Em vez de estarmos a caminhar numa redução gradual, progressiva. Não, estamos a caminhar precisamente no sentido inverso.
3: O presidente da Federação Académica de Lisboa, que não está contente com a notícia do descongelamento das propinas, a partir do próximo ano letivo vão ser descongeladas as propinas pagas nas licenciaturas. O valor pago vai evoluir à boleia da taxa da inflação. Nas primeiras reações por parte dos partidos, à apresentação feita esta tarde do Orçamento do Estado, o PS considera que o Governo, com este orçamento, desistiu de responder às famílias portuguesas e ajudar a suportar o aumento do custo de vida. É isso que diz António Mendonça Mendes, do PS.
9: O orçamento é um orçamento que confirma que o Governo desistiu de responder à maior preocupação das famílias, que é o aumento do custo de vida. Não apenas não há medidas para combater o aumento do custo de vida, como este orçamento não tem nenhuma margem para responder a esse mesmo aumento do custo de vida. É um orçamento que traduz uma política do Governo que desbaratou o excedente orçamental que recebeu em 2024 e que hoje não tem mecanismos para responder a essa preocupação diária das famílias, do aumento da conta do supermercado, do aumento dos custos de abastecimento do carro.
3: António Mendonça Mendes, do PS, com críticas ao Orçamento do Estado, apresentado esta tarde pelo Governo. O PS considera que o Governo desistiu de responder às famílias portuguesas na ajuda para suportar o aumento do custo de vida. O PS que já tinha anunciado que vai optar pela abstenção quando votar o Orçamento. Ainda este mês, os pensionistas vão receber uma carta da Caixa Geral de Aposentações com os valores que vão ter de devolver depois do erro de cálculo das reformas pagas entre maio e junho deste ano. Em causa estão cerca de 3 mil pensionistas que receberam cerca de 90 euros a mais nas pensões e que agora têm de devolver esses valores. Inês Martins, explica-nos como é que os pensionistas vão poder pagar, vão poder devolver esse dinheiro ao Estado.
10: Os pensionistas vão ter 30 dias para fazer a devolução do valor depois de receberem a carta da Caixa Geral de Aposentações. Podem fazer a devolução de uma só vez, podem também deixar que os valores sejam descontados em pensões seguintes ou podem optar por pagar em prestações. Mas, para já, os pensionistas podem pronunciar-se em audiência prévia. Podem responder à Caixa Geral de Aposentações antes de ser tomada uma decisão final e ainda este mês vão receber uma carta com o valor exato a devolver e as opções de pagamento.
3: Várias opções para os pensionistas devolverem o dinheiro ao Estado, dinheiro que receberam a mais nas pensões entre maio e junho deste ano, depois de um erro por parte da Caixa Geral de Aposentações, ela que garante que ainda este mês os pensionistas vão receber uma carta, precisamente por parte da Caixa Geral de Aposentações, com os valores que vão ter de devolver depois desse erro no cálculo das reformas pagas entre maio e junho deste ano.
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12: Uma vez mais, boa tarde. O tempo vai continuar com boas abertas ao longo da tarde. A máxima volta dos 74 graus. Teremos para amanhã um dia com sol. A temperatura máxima nos 67, 69 graus mais no interior. 65 para sábado, 64 no domingo, com possibilidade de chuva, e na segunda-feira, dia feriado, também há possibilidade de chuva.
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12: Quanto ao dólar americano, está cotado na zona euro com 89 cêntimos, 5 reais e 2 centavos no Brasil e em Cabo Verde 98 escudos.
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12: Temperaturas do ar a esta hora, 70 graus em New Bedford e em Fall River, depois temos 71 em Taunton, em Boston e em Lowell, 72 em Providence e em Peabody, 73 na zona de Hartford, Connecticut, Newark, New Jersey, 76, 65 em Toronto, 54 em Quebec, 79 em Orlando.
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0: Super Cid, na tarde que passa, com veneno bom. Esta hora, um acidente na 90 Mass Pike, no sentido este, perto da Old Wellsboro Road. Há ali um acidente, tenha cuidado naquela zona. Entretanto, como ouviram na hora do almoço, arranca esta noite aqui no Teatro, aliás, no Museu da Baleação, no Bedford, o Fabric 2026. Haverá um documentário com Diogo Lima e Henrique Ferreira. Haverá também Cozinha Portuguesa ao vivo e haverá também um concerto com Filipe Furtado. Tudo isto a partir das 7 no Museu da Baleação aqui em New Bedford, e a comunidade está convidada a participar. Bilhetes à porta.
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Micael Carreira, porque ainda te amo, e estamos já com 1:30 aqui na Costa Leste, neste dia dedicado a Santa Tais, Penitente, e a Santa Pelágia Virgem, é o Dia Mundial da Visão. E aqui está mais uma canção.

0: Muito bem, Afonso do Brás e Mariana no tema café, e que tal como está a sua tarde? Precisa de café? Muito bem. Daqui a pouco temos aqui Edmundo Inácio com mais um grande tema. O trânsito começou a complicar na área de Boston. Há também acidentes que não estão a ajudar nada, pelo contrário, como é óbvio, e portanto o trânsito neste momento na 93 Norte, andar de Quincy para Boston, a cerca de 9, 10, 14 milhas horárias. Eu para, arranca, boa viagem com a nossa e vossa
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0: Os meus amigos do United Home Experts estão a contratar várias equipas de instalação de portas e janelas. Procuram profissionais experientes que tenham orgulho no acabamento e gostem de prestar um bom serviço aos proprietários das casas. A empresa oferece uma excelente remuneração, trabalho estável o ano inteiro e a oportunidade perfeita para expandir o seu negócio ao lado de uma marca respeitada e consolidada no mercado. Chega de andar à procura de trabalho por aí. 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

Quem me dera, estivemos com Edmundo Inácio e foi no dia 8 de outubro de 1891 que foi criado o primeiro hospital veterinário de Lisboa. Tudo isto porque o saber não ocupa lugares. 1h40 aqui na Costa Leste, on air, online, on app. Estamos aí, onde você prefere.

Música não para, 97.3 WGFT, uma atrás da outra. Agora com Starlight e Sou Daqui. Depois das duas, aqui estará a Diana para Hora de Ponta.

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O Dalcide com o Menino na Morena, estamos mesmo na reta final da última curva desta etapa 4, rotação 97 de quinta-feira. Faltam menos de 84 dias para o final de 2026. Depois das 2 podem contar com a Diana e depois das 6 com o Dionísio. Da minha parte é tudo, volto amanhã à mesma hora. Obrigado pela companhia, foi um prazer fazer esta transição entre a manhã e a tarde consigo. Aquele abraço e então até amanhã, se Deus quiser. Boa tarde.

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3: E já são 7 horas no continente e na Madeira, 6 nos Açores. Em destaque a esta hora, Rita.
4: O Governo confirma a atualização dos escalões do IRS e uma curta descida do IRC. Já é conhecido o Orçamento do Estado para o próximo ano, apresentado esta tarde pelo Ministro das Finanças. Fica também formalizado o aumento do salário mínimo para os 970 euros. Os partidos criticam a uníssono a falta de respostas do Governo ao esforço para viver com o aumento atual do custo de vida.
3: 20 graus no Porto, 21 em Ponta Delgada, 23 em Coimbra e no Funchal, 24 em Faro e 25 em Lisboa. Notícias às 7 da tarde, edição de Rita Fernandes.
4: O Governo confirma a atualização dos escalões do IRS e a descida do IRC. Já é conhecido o Orçamento do Estado para o próximo ano. Foi apresentado esta tarde pelo Ministro das Finanças. Na área do IRS, o orçamento traz um aumento da parte dos rendimentos que ficam livres de imposto, fruto de uma atualização dos escalões. O orçamento formaliza também o aumento do salário mínimo para os 970 euros, mas em linhas gerais, Madalena Salema, da equipa de política, ela que acompanhou a apresentação feita pelo Ministro das Finanças, em linhas gerais, Madalena, este é um orçamento focado em manter as contas públicas controladas.
5: O Ministro das Finanças garante que Portugal vai continuar a crescer este ano 2,3% e 2,1% em 2027. O país continua o caminho de excedentes orçamentais e de descida do IRS.
6: Ou seja, quem tiver aumentos até 4,5%, e é isso que está no acordo de concertação social, pagará menos IRS do que pagava. Pagará menos IRS em 27 do que pagou em 26.
5: E pede responsabilidade acrescida ao PS.
6: Creio que é muito importante que o Parlamento tenha responsabilidade. E, sobretudo, o Partido Socialista, que já anunciou a viabilização deste orçamento pela sua abstenção, terá agora, naturalmente, uma responsabilidade reforçada. Não é possível acreditar que o orçamento é viabilizado para depois ser desvirtuado.
5: No orçamento não estão contempladas novas medidas de apoio às famílias. Miranda Sarmento repete que haverá sim novo aumento extraordinário de pensões em 2027, se as contas públicas o permitirem, e que as descidas do IRS serão para continuar nos mesmos moldes, ou seja, através da redução dos escalões de IRS. Promete ainda uma continuação do investimento público e assegura que a dívida pública vai continuar a cair, situando-se abaixo dos 85% do PIB em 2027.
4: Um orçamento sobretudo focado no controlo das contas públicas, um resumo feito pela Madalena Salema, da equipa de política que acompanhou a apresentação esta tarde do Ministro das Finanças, a apresentação do Orçamento do Estado para o próximo ano. É um documento que atualiza os escalões do IRS, mas é melhor ter as expectativas baixas, diz o economista Filipe Grilo. Ele diz que esta mexida nos escalões do IRS representa pequenas devoluções do imposto aos portugueses.
7: É residual, até porque o próprio Governo, no Orçamento do Estado, prevê receber mais IRS no total. Ou seja, o que o Governo está à espera é que a atividade económica vá crescer, os salários de algumas pessoas vão crescer acima do que eles estão à espera e, portanto, mesmo com o ligeiro aumento dos escalões que leva a uma pequena redução de IRS, será irrisória e, portanto, no final disto tudo, o Governo vai arrecadar mais receita de IRS, pelo menos é o que está no Orçamento do Estado, e, portanto, estamos a falar de pequenas devoluções que muito dificilmente terão grandes impactos na vida das pessoas.
4: É a análise do economista Filipe Grilo, análise às mexidas no IRS que vão estar no Orçamento orçamento do Estado do próximo ano. Nas reações dos partidos, há uma ideia geral de que o orçamento não responde às dificuldades que os portugueses sentem nesta altura para responder ao aumento do custo de vida. O Chega diz que o documento não está alinhado com as prioridades dos portugueses e diz que vai apresentar propostas de alteração a este documento.
8: É um mau orçamento. É um orçamento que não responde, por isso, às necessidades que as pessoas têm e às grandes crises que estão a passar, como acabei de referir, e dei exemplos para que percebam que este é um trabalho minucioso, que queremos levar a cabo também de forma minuciosa, e por isso chega a apresentar muitas propostas de alteração, precisamente porque este orçamento não corresponde àquilo que as pessoas precisam. É um mau orçamento, será feito um anúncio a seu tempo sobre isso, mas não sabemos ainda também o que é que o Governo está disposto a mudar, aparentemente muito pouco, mas o que é que o Governo está disposto a mudar neste orçamento? Isso é uma questão que o Governo depois terá que responder.
4: André Ventura, que não adianta qual vai ser o voto do Chega na altura de votar o orçamento do Estado. O PS considera que o Governo desistiu de responder às famílias portuguesas e ajudar a suportar o aumento do custo de vida. É isso que diz António Mendonça Mendes.
9: O orçamento é um orçamento que confirma que o Governo desistiu de responder à maior preocupação das famílias, que é o aumento do custo de vida. Não apenas não há medidas para combater o aumento do custo de vida, como este orçamento não tem nenhuma margem para responder a esse mesmo aumento do custo de vida. É um orçamento que traduz uma política do Governo que desbaratou o excedente orçamental que recebeu em 2024 e que hoje não tem mecanismos para responder a essa preocupação diária das famílias, do aumento da conta do supermercado, do aumento dos custos de abastecimento do carro.
4: Críticas do PS, que já tinha anunciado que vai optar pela abstenção quando votar o orçamento. Também a Iniciativa Liberal considera que este orçamento não responde ao esforço dos portugueses perante o aumento do custo de vida. O deputado Mário Amorim Lopes diz que neste momento o partido já tem uma inclinação de voto.
10: O voto conta é muito provável se o governo não quiser corrigir esta rota. Se não estiver disposto a colocar um limite ao crescimento da despesa. E repare, o que nós estamos a pedir não é que corte na despesa. Já sabemos que o Governo não é capaz de o fazer. Não tem essa coragem política, não tem esse perfil, não está talhado para isso. E, portanto, o que nós estamos a pedir é que a despesa não cresça tanto quanto o Governo quer que cresça. Aliás, pedimos mais. Pedimos até menos. Pedimos que o Governo cumpra com as metas que acordou com a Comissão Europeia. E, portanto, se o fizer, se limitar o crescimento da despesa, vai haver mais folga para baixar o IRS, que é obviamente também um objetivo nosso. E, portanto, neste momento, o sentido de voto da Iniciativa Liberal depende sobretudo do Governo.
4: Críticas da Iniciativa Liberal e também do Livre. As críticas têm sido transversais aos partidos nas reações ao orçamento do Estado. Isabel Mendes Lopes, do Livre, lamenta que o Governo não esteja a usar este orçamento como um instrumento para ajudar as famílias.
11: Há outra perspectiva, há outra maneira de olhar para aquilo que é o instrumento do Orçamento do Estado para 2027, que é um instrumento de apoio à economia, de apoio às famílias, e é isso que o Orçamento do Estado de 2027 deveria ser. Não é esse o caminho que o Governo tem escolhido, e esse é um problema grande, porque, sobretudo neste ano de 2027, temos, de facto, um ano económico que é difícil. As pessoas estão aflitas não só com o aumento do custo da habitação.
4: Um orçamento, sobretudo, focado em manter controladas as contas do Estado e com poucas medidas para as famílias e para as empresas. As críticas têm sido transversais aos partidos numa reação depois de ter sido apresentado o orçamento do Estado. Em França, o ministro da Educação diz que está a tomar medidas urgentes para responder ao descontentamento dos alunos. Nas últimas horas, como conta a correspondente Rosário Salgueiro, foram alguns os momentos de tensão nas manifestações que continuam nas ruas.
12: 130 mil manifestantes nas ruas de França, dizem os organizadores desta jornada de protesto. 71.500, diz o governo. A verdade há de estar no meio destes números. Nesta altura, em Paris, Paris, o canhão d'água, secundado por uma dezena de veículos, vai empurrando os manifestantes para longe. Não há água, mas a presença do veículo pesado faz com que cerca de duas centenas destes manifestantes que ainda resistem se afastem mais rapidamente. Ao lado dos veículos, as unidades móveis da Gendarmerie, o equivalente à nossa GNR, e a Polícia Nacional vão ajudando a empurrar também estes jovens mais resistentes e também mais afoitos. Está marcada mais uma jornada de luta, o ato 4, ou ato 5, aliás, para a próxima terça-feira. O governo faz contas como poderá cumprir algumas das reivindicações destes jovens. Estamos a falar de uma lista de 10 reivindicações avaliadas por vários especialistas em 10 mil milhões de euros num país que tem um déficit de 119% até esta altura e que não tinha previsto o crescimento do orçamento para a educação na pré-proposta apresentada há 15 dias. O governo promete também para o final do mês um pacote integral de medidas. O Ministro da Educação diz que nos próximos dias haverá um projeto de como substituir para já os professores faltosos ou aqueles que ainda não foram colocados.
4: Teimam em não sair das ruas os movimentos estudantis que já apelam e já marcaram novas manifestações para os próximos dias.
3: Rita Fernandes, na edição das 7 na Antena 1, também na RTP Antena 1 Madeira e RTP Mundo e sempre em noticias.rtp.pt.
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13: Olá, muito boa tarde. Estamos com 2 horas e 12 minutos. Seja muito bem-vindo à WGFT, à hora de ponta de hoje. Quanto ao tempo para esta tarde, teremos céu pouco nublado, vento de sudoeste de 11 a 16 milhas por hora. Para a noite, céu limpo, vento fraco, temperatura mínima nos 48 graus. Para amanhã, sexta-feira, o dia será soalheiro, com vento de oeste de 6 a 11 milhas por hora, temperatura máxima prevista de 67 graus. Para a noite, céu limpo, vento fraco de noroeste, temperatura mínima a rondar os 44 graus.
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13: O dólar americano vale na zona euro 89 cêntimos, no Brasil 5 reais e 2 centavos e em Cabo Verde 98 escudos.
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13: Esta hora, Toronto, no Canadá, está com 66 graus, Quebec 55, 78 graus em Orlando, 73 graus em Providence, Hartford, Connecticut e Peabody, Tampan e Fall River estão com 72 graus, 71 em Lowell, Boston e New Bedford. A umidade relativa do ar neste momento em New Bedford é de 64%.
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chega para lá. Foi com Nuxa que iniciámos de música a nossa Hora de Ponta de hoje. Hora de Ponta que vai até às 6. Eu sou Diana. Obrigada por estarem desse lado. Ana aqui. Ele

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3: 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O Centro Comunitário Grupo Amigos da Terceira Saúde, a comunidade e anuncia os eventos para esta semana. O convívio à quinta-feira, a partir das 3h30, haverá café, bolos, oração do terço, vários jogos tradicionais e jantar a partir das 6, admissão sócio sénior 8 dólares, jantar por pessoa 13 ou 25 por casal. E meta para esta quinta-feira, filetes de peixe. Reserve já o seu lugar, ligue 401-722-2110. Sexta-feira, dia 9 de outubro, especiais espetados à madeirense e bacalhau supreme, além da emenda habitual. E grande noite para dançar ao som da música do Rafa Rebelo. Reserve o seu lugar, ligue 401-722-2110. Ou também comprar já os seus bilhetes para a festa do 38º aniversário, no dia 17 de outubro. Entrega medalhas de 25 anos de sócio, jantar e espetáculo com Tony Borges e a banda Hero. 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

Foi bem feito com... Olá, Sr. Chico. Estamos com 2 horas e 55 minutos, quase a terminar a nossa primeira hora.

Agora sim, chegamos mesmo ao final da nossa primeira hora. Terminamos com o Newton César, Minha Garçonete. E é assim que nós vamos até às notícias locais. Uma edição de Carlos Félix.

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3: Uma mulher e a filha de 2 anos estão hospitalizadas depois de terem sido vítimas de esfaqueamento em Providence ontem à tarde, perto do cruzamento das ruas Broad e Public. A mãe encontra-se em estado estável, enquanto a criança está em estado crítico, mas estável. Um homem de 46 anos foi detido pela polícia de Providence junto ao local da ocorrência. Segundo as autoridades, o homem já tinha sido detido em 2003 por um ataque idêntico contra 2 crianças de 7 anos. O caso continua sob investigação. Um homem residente em New Bedford foi condenado à prisão perpétua pelo homicídio de um jovem de 27 anos, ocorrido em agosto de 2023. A vítima foi morta a tiro dentro de um automóvel na County Street em New Bedford. À saída do tribunal, o advogado de defesa manifestou a esperança de que o arguido consiga mudar de atitude e regenerar-se ao longo do cumprimento da pena de prisão. Foi anunciado pelo governo de Massachusetts a atribuição de $300 milhões para apoiar 403 projetos de habitação e desenvolvimento económico em 207 comunidades de Massachusetts. O financiamento é atribuído através do programa Community One Stop for Growth e pretende impulsionar a economia local e aumentar a oferta da habitação em todo o estado. De acordo com o Executivo Estadual, os fundos vão apoiar a construção de mais de 27 mil novas habitações e a criação de mais de 3 mil postos de trabalho permanentes. Espera-se também que estas verbas públicas ajudem a captar cerca de $24 bilhões em investimento privado. O programa é gerido pela Secretaria Executiva de Desenvolvimento Económico do Estado, em parceria com a da Habitação e Comunidades, e ainda a agência Mass Development. Entre as verbas atribuídas estão cerca de 5 milhões para Brockton, 5 milhões para Fall River e $1 milhão para New Bedford. O projeto para a construção da nova ponte Sagamore, uma das pontes de acesso ao Cape Cod, deu um passo decisivo com a autorização de quase $1 bilhão em fundos federais. O total assegurado é já de $1.3 bilhões em verbas federais, estando ainda prevista a chegada de mais de $370 milhões neste mês de outubro. A libertação das verbas permite ao Estado avançar com a fase de concurso público, onde estão na corrida 3 consórcios empresariais. As pontes Sagamore e Bourne, as 2 pontes de acesso ao Cape Cod, atingiram o fim da sua vida útil e são consideradas demasiado estreitas para o trânsito local. No âmbito do projeto, o Estado já adquiriu as propriedades na zona para expropriação, que serão reforçadas contra invasões até serem demolidas para dar lugar aos trabalhos de construção e também de paisagismo. A conclusão da nova ponte Sagamore está prevista para a primavera de 2037. Os resultados dos exames estaduais de 2026 revelam que menos alunos das escolas públicas de Massachusetts atingiram os objetivos nas disciplinas de inglês e matemática em comparação com o ano passado. Segundo dados divulgados pelo Departamento de Educação Elementar e Secundária de Massachusetts, os desempenhos mantêm uma tendência de queda e permanecem abaixo dos níveis registados antes da pandemia. Apesar dos eleitores terem aprovado em 2024 o fim do exame como requisito obrigatório para a obtenção do diploma do secundário, os responsáveis estaduais da educação rejeitam que os piores resultados sejam fruto da falta de empenho dos estudantes. Especialistas apontam que as escolas ainda estão a recuperar dos impactos da pandemia. Para inverter esta tendência, o Comissário Estadual da Educação, Pedro Martínez, destacou à comunicação social o investimento na educação e a proposta de novos requisitos de graduação que incluem exames no final das disciplinas. A medida é defendida por associações empresariais e de educação, mas é contestada pelo Sindicato dos Professores de Massachusetts.
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7: Aqui fica mais uma receita tradicional portuguesa. Simples e muito saborosa. Entrecosto com arroz de tomate. Tempere 1,5 libras de entrecosto com sal, pimenta, 3 dentes de alho, louro e vinho branco. Aqueça 3 onças de azeite numa panela e deixe a carne dourar. Junte 4 onças de cebola picada e 6 onças de tomate triturado. Acrescente um pouco de água, tape e deixe cozinhar durante 35 minutos. Sirva com arroz preparado com 8 onças de arroz, 6 onças de tomate e 16 onças de água. Uma refeição caseira e cheia de sabor.
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8: A palavra do dia é sinopse. Uma sinopse é um tratado, uma síntese de uma ciência, um resumo, uma síntese, um sumário, uma resenha ou ainda um compêndio. A palavra sinopse vem do grego de sinopsis e é formada pela junção de sin, que significa junto ou com, e oran, que remete para ver ou vista em grego. Literalmente significa ver tudo junto ou visão geral, o que deu origem ao sentido moderno de resumo breve que apresenta os pontos principais de uma obra.
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0: 3 horas e 3 minutos, uma vez mais, muito boa tarde. Entramos na nossa segunda hora com Jorge Macedo e New Sensation. Altura para sabermos como está o trânsito a esta hora. Na 93 Sul já está mesmo muito complicado, muito lento na zona de Boston, lento desde Columbia Road até a saída para a 24 Sul. Quanto à 93 Norte, lento em Quincy e a partir da saída para a 90 Oeste. 24 Sul, vagaroso entre a saída da 495 Sul e a saída para a 140 Sul, passando a Providence, 95 Sul, trânsito lento entre George Street e a saída para a 195 Este. Na 95 Norte, lento desde a saída para a 37 Este e a saída para a 195 Este. Quanto à 195 Oeste, trânsito lento desde a saída da 114 Sul até Gaynor Street. Tenha uma boa viagem com a WJFD.
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És a minha vida. Ouvimos Fernando Correia Marques. A esta hora estamos com 72 graus em New Bedford, 73 em Providence, Boston e Fall River. Rebeca, aqui com a participação de Marcos, quero-te beijar.

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a fazer-nos companhia agora, Joy Medeiros, são os sons de A Mulherada, A Caipirinha. Se está na estrada, boa viagem. Obrigada pela sintonia.

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Depois da Bossa Nova, não sou o único. Chegamos ao final da nossa segunda hora com o Latino e o tema Aventureiro. E é assim que nós vamos até ao Jornal de Desporto. Muito, muito obrigada por estar aí desse lado. É sempre tão bom saber que podemos contar consigo. Obrigada por isso.

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4: William Gomes renova pelo Futebol Clube do Porto e aumenta a cláusula de rescisão. Rui Borges e o voto de confiança diário de Frederico Varandas. Treinador leonino aborda a despedida de Cristiano Ronaldo. Nesta edição lançamos esse Braga Sporting. Depois da longa paragem FIFA, Carlos Vicens responde às críticas do presidente António Salvador.
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4: É oficial, William Gomes renovou com o Futebol Clube do Porto até 2031. O jovem brasileiro de 20 anos, oriundo do São Paulo, vê também a cláusula de rescisão disparar de 80 para 100 milhões de euros. Com influência crescente na equipa de Francesco Farioli, William Gomes confessa estar a viver um período muito feliz aqui em declarações aos meios do Futebol Clube do Porto.
5: Estou muito feliz, acho que é um dos momentos mais felizes do meu ano e da minha carreira. Acho que era um desejo meu continuar aqui e renovar, porque querendo ou não, foi um clube que acreditou em mim quando eu era muito jovem e cada vez mais eu tô amadurecendo e eles estão confiando cada vez mais em mim. Então é uma etapa da minha vida que eu vou ser muito feliz.
4: William Gomes no momento da renovação. André Villas-Boas, presidente do Futebol Clube do Porto, quis compensar o desempenho do jogador.
6: O Clube do Porto deve valorizá-lo, assim o entendemos dentro da estrutura, em parceria com o treinador, que achou esta renovação oportuna e valorizar o atleta pelo seu bom empenho, esforço e dedicação pelo Futebol Clube do Porto, que nos tem traduzido em títulos, em alegrias, em vitórias. E é para isso que chegamos a este acordo de forma rápida, fácil, porque o desejo do William também era esse.
4: André Villas-Boas. Dragões visitam o Marítimo este sábado às 18 horas na jornada 8, no regresso à Liga Portuguesa. Santiago Jiménez, do México, é o único internacional que ainda não se juntou ao grupo no boletim clínico. Figuram ainda os nomes de Gabri Veiga, Seco Fofaná, João Costa e Neuan Pérez, que evoluíram para treino integrado condicionado. Martim Fernandes e Zaidu continuam em regime de treino condicionado. O Sporting regressa ao campeonato já amanhã, no dia que marca a abertura da jornada 8 da Liga Portuguesa, depois de dois empates consecutivos e da contestação após o encontro com o Arouca. Frederico Varandas desvalorizou então a distância de 6 pontos para o líder do campeonato e deu um voto de confiança a Rui Borges, um sentimento constante para o treinador do Sporting.
7: Presidente, esse carinho e essa confiança é todos os dias, independentemente daquilo que é os resultados, independentemente daquilo que será o futuro. Sei bem daquilo que é o carinho que tem para, com a equipa técnica e aquilo. O carinho não tem a ver com carinho, que isto não é só carinho, não é? Isto tem a ver com competência. Tem a ver com aquilo que é a competência da equipa técnica. E a validação dessa competência, por isso. Isso é bem demonstrativo desde o primeiro dia.
4: Rui Borges, Luís Soares, Zalazar e Maxi Araújo estão preparados para o encontro da manhã, mas poderão não ser titulares devido ao desgaste provocado pelos compromissos nas seleções e que o Sporting tentou atenuar, tal como disse hoje Rui Borges.
7: Como estrutura e clube, fizemos tudo que estava ao nosso alcance para conseguirmos minimizar ao máximo aquilo que seria o desgaste dos jogadores, sabendo de antemão que jogaríamos sexta-feira. Por isso, depois há coisas que não controlamos. Aquilo que nós controlamos, nós antecipadamente tentamos fazer ao máximo da melhor forma para conseguirmos também estarmos o mais frescos possíveis para o jogo de amanhã. Em relação ao Fotis e ao Luís, tudo tem peso. Claro que, como é óbvio, tudo tem peso.
4: Em contraste, Gonçalo Inácio chega fresco, não fez qualquer minuto na Seleção Nacional.
7: Errou menos, não jogou, errou menos. Por isso, errou menos nesse sentido. O Inácio vai continuar a jogar, vai continuar a ter a confiança do seu treinador, a jogar aqueles crescem, aqueles percebem, claro que em treino também crescem, é óbvio, mas aquilo que onde eles crescem mais é jogar.
4: Depois de 3 semanas de calendário ocupado com jogos de seleções, houve pouco tempo para trabalhar em conjunto antes de um jogo tão importante.
7: Vamos para Braga sem nunca sequer treinarmos com todo o grupo. Torna-se essa dificuldade. Agora, claro que estamos a falar de grandes jogadores e claro que eles estão completamente focados naquilo que têm que fazer e preparados para aquilo que será a exigência do jogo. Em relação ao Braga, é uma grande equipa. É uma equipa que, em termos defensivos, é das equipas mais agressivas em termos de pressão alta, muito intensa, muito competitiva.
4: Ainda assim, surgiu ontem uma boa notícia, aparentemente, para Rui Borges. Ibrahim Abá está recuperado e foi convocado. Rui Borges, nesta conferência de imprensa ao início da tarde na Academia Cristiano Ronaldo, falou sobre o tema do momento, a eventual despedida e o foco de tensão do capitão português com Jorge Jesus.
7: Eu acho que nem nós temos bem a noção daquilo que representa o Ronaldo para todo o mundo, ainda para mais para nós portugueses. Claramente sinto um orgulho enorme de ter a sorte de ter desfrutado e desfrutar daquilo que é a sua grandeza futebolística. Eu desejo sempre o melhor, seja ele, seja o Mister Jorge Jesus, que também sou. Obviamente tenho uma admiração muito grande também por tudo aquilo que é enquanto treinador e por aquilo que representa para nós treinadores mais novos. Por isso, o Cristiano vai se despedir da forma que ele quiser, acho eu, e que ele entender.
4: Rui Borges sobre Cristiano Ronaldo. Ainda antes de receber o Sporting, Carlos Vicens, treinador do Braga, respondeu às críticas de António Salvador. O presidente sublinhou nos últimos dias que o clube exige mais resultados e capacidade competitiva. Vicens diz que não precisa de pressão externa.
8: Mesmo quando a equipa ganha, mesmo quando faz muitas coisas bem, sou eu o primeiro a estar sempre atento a aperfeiçoar os detalhes, a continuar a melhorar, apenas a repensar aquilo que fazemos, a evoluir, a trabalhar melhor e a melhorar os processos. Portanto, o que tem de saber é que a pressão vem de dentro de mim. Não preciso de pressão externa.
9: O que tens que saber é que a mim a pressão me chega de dentro. Eu não necessito pressão externa.
4: Vicens admite que a equipa do Braga está longe do ideal.
9: Também há coisas que entendo e é verdade que isto afinal não te dá.
8: Não posso dizer que a equipa não entre em todos os jogos para os ganhar. É verdade que o último jogo nos deixou um sabor de boca pouco agradável, porque a equipa esteve, sobretudo na posse de bola e no ataque, bastante longe daquilo que queremos ser. Mas tem mostrado em todos os jogos que pressiona, que procura e que ganha duelos.
9: Pero el equipo está mostrando todos os partidos que pressiona, que va, que gana duelos.
4: O Braga recebe o Sporting amanhã, 20:15, no Estádio Municipal. Arbitragem do famalicense João Pinheiro, relato do Fernando Eurico aqui na Rádio Pública. O Benfica recebe o Vitória Sport Clube só no domingo, às 18 horas, nesta ronda 8, na defesa do segundo lugar. Encarnados vêm de uma derrota no Dragão. O Vitória tem apenas um triunfo em 7 jornadas. Ainda na ronda 8, encontro de abertura é mais cedo, amanhã, 18:45, Moreirense Gil Vicente. Vasco Botelho da Costa, treinador da casa, pontuou nos últimos 2 jogos.
10: Um jogo extremamente difícil. Um plantel com muita qualidade. Eu julgo que também a pouco e pouco já vemos mais coisas que o Luís quer dar de cunho pessoal. Acho que numa fase inicial não houveram grandes mudanças e eu acho que a equipa, aquilo que trazia de pontos fortes em relação à temporada passada, do treinador anterior, foi mantido e agora uma equipa mais versátil.
4: O Gil Vicente de Luís Pinto leva 4 jogos sem vencer.
11: Uma deslocação bastante desafiante, um campo que por norma é difícil, uma equipa muito bem treinada pelo Vasco, uma equipa que não começou o campeonato da forma que queriam certamente, mas que tem vindo a crescer nos últimos jogos e que já tem uma imagem mais vincada do Vasco enquanto treinador.
4: Moreirense e o Vicente, amanhã, informações com Paulo Vidal aqui na rádio. O presidente da UEFA, Alexander Seferin, vai recandidatar-se à presidência do organismo. O esloveno aceitou o pedido das 55 federações-membro no momento em que existe também a reforma da FIFA, tendo retirado a confiança em Gianni Infantino. É já amanhã o Irlanda do Norte, Portugal, na primeira mão da ronda de acesso ao Mundial de Futebol Feminino em 2027 no Brasil. A equipa de Francisco Neto joga em Larne a partir das 19 horas.
12: Procurar impor o nosso jogo, sabendo que vai ser sempre difícil quando jogamos fora, e isso é normal quando está em causa um campeonato, um apuramento para um campeonato do mundo. Por isso teremos que ser, acima de tudo, muito maduras. É isso que temos vindo a falar também com as jogadoras e perceber que vai haver momentos em que vamos ter que saber sofrer, e a este nível tem que saber sofrer.
4: Primeiro jogo amanhã, Irlanda do Norte, Portugal, com relato de João Santos Correia aqui na rádio.
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0: Marcos e Batupé, que iniciamos a nossa terceira hora. São 4 horas e 17 minutos. Vamos atualizar o trânsito. Na 93 Sul continua muito lento desde a saída da Sul até Granite Street. Lento entre a saída para a Estrada 28 e a saída para a 24 Sul. Quanto à 93 Norte, lento desde a saída para a 28 Norte, North Main Street e William T. Morrissey Boulevard. Muito lento a partir da Columbia Road. 24 Sul, o trânsito vagaroso entre a saída da 495 Sul e a saída para a 140 Sul. Passando a Providence, 95 Sul, lento entre Branch Ave e a saída para a 195 Este. Na 95 Norte, muito lento desde Jefferson Boulevard até a saída para a 195 Este. Quanto à 195 Oeste, a esta hora, trânsito lento desde Fall River Ave até Freeborn F. Tenha uma boa viagem com a WJFD.
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Ana Bacalhau e Mimi Cat, tipicamente casados, 4 horas e 30 minutos na 495 Sul. Há um acidente a bloquear a faixa do centro. O trânsito está lento na zona do acidente e aconteceu na saída para a 95, zona de Mansfield, saída 13. Boa viagem com os à toa, mesa noutro lugar.

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África Nossa, da companhia de Cesária Évora. Há um veículo variado na 93 Norte a bloquear a faixa da esquerda no East Milton Square. Miguel Ângelo, Precioso.

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Noite de baile, a voz de Zazito. Iron Costa com Vem-me Aquecer a terminar esta terceira hora. À hora certa teremos notícias da Antena 1. Cá estaremos logo após para juntos irmos até às 6.

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3: 22 horas, 21 nos Açores.
4: Nesta edição, em destaque, a proposta do Orçamento do Estado para o próximo ano recebeu muitas críticas no Parlamento, mas tem até ver aprovação garantida.
3: Edição a esta hora com Camila Vidal.
4: Foi apresentado a proposta de orçamento do Estado para o próximo ano. O Governo confirma a atualização dos escalões de IRS e a descida do IRC, assim como o aumento de 2,3% na função pública e a subida do salário mínimo para os 970 euros. Já é conhecida a proposta, foi apresentada esta tarde pelo Ministro das Finanças no Parlamento, Madalena Salema.
5: O Ministro das Finanças garante que Portugal vai continuar a crescer este ano 2,3% e 2,1% em 2027. O país continua o caminho de excedentes orçamentais e de descida do IRS.
6: Ou seja, quem tiver aumentos até 4,5%, e é isso que está no acordo de concertação social, pagará menos IRS do que pagava pagará menos IRS em 27 do que pagou em 26.
5: E pede responsabilidade acrescida ao PS.
6: Creio que é muito importante que o Parlamento tenha responsabilidade. E, sobretudo, o Partido Socialista, que já anunciou a viabilização deste orçamento pela sua abstenção, terá agora, naturalmente, uma responsabilidade reforçada. Não é possível acreditar que o orçamento é viabilizado para depois ser desvirtuado.
5: No orçamento não estão contempladas novas medidas de apoio às famílias. Miranda Sarmento repete que haverá sim novo aumento extraordinário de pensões em 2027, se as contas públicas o permitirem, e que as descidas do IRS serão para continuar nos mesmos moldes, ou seja, através da redução dos escalões de IRS. Promete ainda uma continuação do investimento público e assegura que a dívida pública vai continuar a cair, situando-se abaixo dos 85% do PIB em 2027.
4: Mas da direita à esquerda, os partidos criticam o orçamento do Estado, dizem que não alivia o esforço feito pelas famílias para responder a um custo de vida cada vez mais alto. Inês Ameixa.
7: É um orçamento que vai traduzir-se num aumento brutal do custo de vida, avisa André Ventura do Chega.
8: Os portugueses estão a sentir um aumento muito significativo do seu custo de vida nos últimos meses, mas com este orçamento vão ver agravada a sua situação social e o seu custo de vida no dia-a-dia. O Governo, sabendo de antemão que o Partido Socialista ia viabilizar este orçamento, decidiu não mexer no IVA dos combustíveis.
7: Já o Partido Socialista vai estudar o documento para perceber se as duas condições impostas para viabilizar o orçamento vão ser cumpridas. António Mendonça Mendes diz também que o Governo desistiu de responder à maior preocupação dos portugueses, o custo de vida.
9: Não apenas não há medidas para combater o aumento do custo de vida, como este orçamento não tem nenhuma margem para responder a esse mesmo aumento do custo de vida.
7: Também Isabel Mendes Lopes, do Livre, alinha na crítica.
10: Há outra maneira de olhar para aquilo que é o instrumento do Orçamento do Estado para 2027, que é um instrumento de apoio à economia, de apoio às famílias, e é isso que o Orçamento do Estado de 2027 deveria ser.
7: E a comunista Paula Santos deixa um aviso ao PS.
11: Quem viabilizar este orçamento e quem o apoiar é também responsável pela degradação das condições de vida.
7: Já Mário Amorim Lopes diz que a Iniciativa Liberal vai votar contra se o Governo não quiser colocar um limite ao crescimento da despesa.
12: Se limitar o crescimento da despesa, vai haver mais folga para baixar o IRS, que é obviamente também um objetivo nosso. E, portanto, neste momento, o sentido de voto da Iniciativa Liberal depende sobretudo do Governo.
7: E para o Bloco de Esquerda, este não é um orçamento amigo dos mais pobres. Já o PAN destaca que os bolsos dos portugueses encolhem cada vez mais.
4: E o JPP não anuncia como vota, mas num comunicado Juntos pelo Povo diz que a autonomia financeira não pode significar que todos os anos quem governa a Madeira tenha que ir a Lisboa estender a mão. Tudo vai depender daquilo que for debatido no Parlamento. A apreciação da proposta na generalidade acontece entre 9 e 28 de outubro, depois na especialidade entre 29 de outubro e 24 de novembro, com essa data, 24 de novembro, para a votação final global. A abstenção anunciada pelo PS, o orçamento tem aprovação garantida se essa promessa se mantiver. Outra das propostas no orçamento do Estado é o descongelamento das propinas no ensino superior e as federações académicas contestam a medida, Diana Almeida.
13: O presidente da Federação Académica de Coimbra, José Carlos Machado, ficou surpreendido.
14: Acreditava que o governo, depois do final do ano passado, ao não conseguir levar avante o descongelamento, que iria colocar esta situação na gaveta.
13: Considera que a atualização do valor das propinas, de acordo com a taxa de inflação, pode condicionar a vida dos estudantes e das famílias.
14: Não vai ser o valor de desempate de uma decisão, mas é um valor que, uma vez mais, acrescenta aquilo que é o encargo atual no ensino superior e, portanto, piora e agrava a vida indiretamente das pessoas.
13: A Federação Académica de Lisboa tem a mesma opinião. E o presidente Pedro Neto Monteiro acrescenta que o governo está a caminhar no sentido inverso.
15: O custo de frequência do ensino superior já é bastante elevado e isso tem contribuído para uma série de dificuldades justantes e para a impossibilidade de escolha. É um sinal de que, ano após ano, se houver todos os anos uma atualização face à inflação, em vez de estarmos a caminhar de uma redução gradual, progressiva, não, estamos a caminhar precisamente no sentido inverso.
13: Já o presidente da Federação Académica do Porto tem uma visão diferente. Francisco Fernandes considera que é errado aumentar o valor das propinas, mas não acredita que será um fator que vai impedir as pessoas de estudar.
16: Consideramos errado aumentar o custo da educação, porque a educação é um bem público de mérito. Por outro lado, não consideramos que isto vá ser um impedimento para estudar, desde que haja este congelamento real, ou seja, que os aumentos nunca sejam acima da taxa de inflação.
13: Até agora, o valor máximo das propinas nas instituições públicas era de 697 euros por ano. No entanto, com o descongelamento no próximo ano letivo, o valor aumenta de acordo com a taxa de inflação.
4: A partir do próximo ano letivo, descongeladas as propinas das licenciaturas, o Bloco de Esquerda critica especialmente esta medida. José Manuel Pereza fala em Coimbra de um retrocesso.
17: É um retrocesso absolutamente inaceitável, porque o Governo está a dizer a quem se mata a trabalhar para pôr os filhos na universidade que vão ter que trabalhar ainda mais e poupar ainda mais para o conseguir fazer e muito provavelmente não conseguirão manter os seus filhos na universidade. Sabemos que o índice de desistência da frequência do ensino superior em Portugal está a ser muito elevado, precisamente pelo valor das propinas e também pelo custo da habitação, e por isso mesmo o Governo dá com isto tudo sinais completamente contrários àqueles que deveriam ser.
4: Hoje no Parlamento, a proposta de orçamento do Estado foi apresentada pelo Ministro das Finanças, entre outras críticas. Não acontecia desde a Troika um corte na saúde, menos 1,5% em 2027, é o que está previsto. O Presidente da Associação Portuguesa dos Administradores Hospitalares, Javier Barreto, antecipa o endividamento dos hospitais como consequência desta medida e também com consequências nos cuidados prestados aos utentes.
18: O Governo sistematicamente prevê um orçamento mais baixo, subfinanciando depois o Serviço Nacional de Saúde e os hospitais, obrigando os hospitais a acumular dívida, e depois acaba por ter que fazer injeções extraordinárias de capital que fazem com que no final do ano existe uma diferença enorme entre aquilo que foi previsto no início e aquilo que foi executado no final. E eu acho que isso não é bom para ninguém, porque estamos a chegar a um ponto em que o orçamento é um exercício teórico completamente desfasado da realidade. Eu acho que isso não é bom para o Governo, não é bom certamente para as ULS, não é bom para os doentes. Obriga-nos a acumular dívida e a viver num cenário de constante escassez financeira, que naturalmente tem consequências para a prestação de cuidados.
4: Diz o Presidente da Associação Portuguesa de Administradores Hospitalares sobre o corte previsto na saúde no orçamento do Estado. Há livrarias que continuam à espera de reembolso por parte do Governo no âmbito do programa MEGA, Manuais Escolares Gratuitos. O Ministério da Educação garante que os pagamentos estão a ser processados de forma regular, mas há quem ainda não tenha recebido um euro. Este ano, a Antena 1 falou com livreiros que estão a ter problemas nos reembolsos deste ano e até com quem ainda não recebeu dinheiro dos últimos livros que entregou já no ano passado, Cláudio Godinho.
19: São milhares de euros que temos cativos.
20: Alexandre
19: Crespo, da Livraria Palavras de Culto na Amadora, ainda não foi reembolsado pelos manuais escolares que entregou aos estudantes este ano no âmbito do programa Mega.
20: De não termos recebido qualquer valor pelos vouchers que já entregámos, ou temos estado entregados desde o dia 3 de agosto. Estamos a falar já no nosso negócio, nossa livraria, que já tem quase 10 mil livros entregues, o que é bastante e muito representativo o valor financeiro que está aqui em causa.
19: É a primeira vez que vive este atraso no reembolso. As livrarias queixam-se também da falta de canais de comunicação para reportar problemas.
20: Temos tentado entrar em contacto com as entidades responsáveis, enviando e-mails, contactando a plataforma de colocação das faturas, o apoio de suporte do Mega, e até hoje não obtivemos qualquer resposta.
19: A livraria Tigre de Papel em Lisboa não está a ter problemas este ano, mas ainda não recebeu o valor de dezenas de livros do ano passado, explicou o livreiro Bernardino Aranda.
21: Foi a primeira vez que aconteceu comigo, mas que eu sei que já aconteceu também com outros colegas, em conversa já tinha ouvido falar nisso, que foi o Estado não pagar aqueles últimos vouchers que a gente resgatou. Os últimos vouchers são cerca de 70 e tal livros, acabaram por não ser pagos.
19: O livreiro enviou e-mails no ano passado a reportar a falta de pagamento, e-mails que ficaram sem resposta, até que este ano foi surpreendido.
21: Este ano comecei a ter respostas do género, não, está tudo tratado. Quem me mandou essas respostas não se apercebeu que todas as minhas reclamações tinham a ver com o ano passado e não com este ano. Pronto, o que é certo é que de facto estamos com 70, acho que são 72 livros que entregámos aos alunos em nome do Estado português, mas que não recebemos ainda esse valor.
19: Livreiros e papelarias pedem canais de comunicação mais eficientes e o pagamento dos valores em falta.
4: De acordo com a Agência para a Gestão do Sistema Educativo, já foram pagos quase 40 milhões de euros às livrarias aderentes ao programa Mega, só este ano, é o que dizem em resposta enviada à Antena 1. A esta hora, milhares de pessoas concentram-se em frente à porta de Mari Carmen. A mulher de 87 anos, despejada da casa onde vivia há 70 e que ontem morreu no hospital da capital espanhola, é uma homenagem silenciosa à mulher que acabou a ser o símbolo da luta pelo direito à habitação em Espanha. Mari Carmen foi obrigada a deixar a casa arrendada onde vivia depois de um fundo de investimento ter comprado o imóvel. Os participantes nesta marcha levam flores e velas que deixam na porta de Mari Carmen, uma marcha silenciosa que, como aqui escutámos, também teve esse momento de gritos com o nome da mulher que se tornou no símbolo da luta pela habitação em Espanha. Nas contas do governo francês foram mais de 70 mil os manifestantes nas ruas esta quinta-feira, mais de um terço delas em Paris. Os protestos estudantis continuam e o ministro da Educação francês foi à televisão TF1 anunciar medidas para responder às reivindicações estudantis, incluindo mais de 3 mil professores nas escolas, professores considerados substitutos e que estavam noutras funções, mas que a partir já das próximas horas vão estar nas escolas. Esta quinta-feira, mais de 500 pessoas foram detidas nos protestos estudantis. Meia centena de polícias ficaram feridos. São números do Ministério do Interior francês.
3: Foi a edição às 10 da noite com Camila Vidal. 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

0: Para esta noite teremos céu limpo, vento fraco, temperatura mínima nos 48 graus. Para amanhã, dia soalheiro, vento de oeste de 6 a 11 milhas por hora, temperatura máxima prevista de 67 graus. Para a noite, céu limpo, vento fraco de noroeste, a temperatura mínima estará a rondar os 44 graus.
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0: O dólar americano vale na zona euro 89 cêntimos, no Brasil 5,02 reais e em Cabo Verde 98 escudos. 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
0: A esta hora, Toronto, no Canadá, está com 64 graus, 53 graus em Quebec, 76 em Orlando, Lowell, 68 graus, Fall River, 71, e com 70 graus estão Providence, Taunton, Hartford, Peabody, Boston e New Bedford. A umidade relativa do ar neste momento em New Bedford é de 49%.
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0: O tempo vai esperar, foram os 4:30, 5:22, uma vez mais, muito boa tarde. Altura para atualizarmos o trânsito na 93 Sul, o trânsito está mesmo muito complicado, muito lento, desde a saída da 1 Sul até a saída para a 24 Sul, 93 Norte, lento, desde a saída para a 28 Norte, North Main Street, até William Timor Silva Boulevard e a partir da Columbia Road. Na 24 Sul está lento entre a saída da 495 Sul e a saída para a 140 Sul. 95 Sul já na zona de Providence, lento entre Branch Head e a saída para a 125 Este. Na 95 Norte, muito lento desde Jefferson Boulevard até à saída para a 195 Este. Quanto à 146 Sul, o trânsito está lento no acesso à 95 Sul. E quanto à 195 Oeste, trânsito também lento desde Fall River Ave até Gaynor Street. Tenha uma boa viagem com a WJFD.
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Ferro e Fogo, Zezé Di Camargo e Luciano. Estamos com 5 horas e 37 minutos. A música continua até às 6, é quando termina a hora de ponta. Pedro Miguel, Eu Amei-te Demais.

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Ponte de hoje, logo após Dionísio Garcia entrará em estúdio para mais um Paralelo 18-21. Eu sou a Diana, obrigada por estarem desse lado. É tão bom estar aqui consigo. Cá estarei amanhã às 2 da tarde. Boa noite e até amanhã, se Deus quiser.

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2: Vamos conhecer os títulos do Jornal das Comunidades, editado esta hora pela jornalista Isabel Gaspar Dias. Boa tarde, Isabel.
3: Boa tarde. Sem fim à vista, o protesto dos estudantes em França, que se arrasta há mais de duas semanas. Ouvimos as razões de um estudante de origem portuguesa e também a opinião de um autarca luso-francês. A Companhia de Dança Madeirense Dançando com a Diferença vai apresentar-se nos próximos três dias na capital francesa.
2: Depois de conhecermos os títulos do Jornal das Comunidades, vamos agora ao seu desenvolvimento com a jornalista Isabel Gaspar Dias.
3: Alargam-se e intensificam-se os bloqueios de liceus e universidades em França, apesar das promessas do governo de Paris de mais investimento na educação. Hoje o setor privado junta-se ao movimento estudantil. Professores, pais e sindicatos também já se uniram aos protestos que começaram há duas semanas. Os estudantes pedem melhores condições nas escolas e mais professores. Reivindicações registadas pela reportagem de Rosário Salgueiro, em Paris, com um estudante português.
4: Os estudantes, não só do liceu, mas também das universidades públicas e privadas, juntam-se aqui na Praça da Bastilha para mais um dia de grande contestação ao sistema educativo. Vou falar com o Hugo Costa, ele é estudante universitário, é finalista na Paris Cité, estuda História e Literatura Inglesa. Hugo, porquê a necessidade de se juntarem aos estudantes do ensino secundário?
5: Nós nos juntamos mais um dia porque não há dinheiro, o Estado não nos dá dinheiro, que seja para as universidades ou para o ensino público. Eu me lembro quando eu estava no liceu, o telhado abalou-se por causa da chuva e também há uma violência incrível contra todos nós que fazemos uma manifestação. É o período com mais arrestações contra os manifestantes, sim.
4: Obrigada pelo esforço de falar português. O governo não tem dinheiro, as contas públicas estão com um déficit de 119%. O que é que vocês dizem quando demoram a concretizar propostas como substituição de professores?
5: Eu acho que o que é importante agora é de aumentar os impostos, as taxas, para os mais ricos, porque o que o Estado quer é parar com as ajudas sociais e também aumentar os preços para os estudantes estrangeiros na França, mas é muito importante dar a possibilidade de estudar em boas condições.
4: O estudo PISA da OCDE diz que um em cada três estudantes franceses não consegue interpretar um texto com 200 palavras. É a culpa de quem? Só dos professores? Só do sistema?
5: Eu acho que o mais importante é guardar o foco na falta de professores, porque desde o início do governo de Macron foram suprimidos 10 mil vagas de professores. E assim, a metade dos alunos na França faltam um professor. É por causa disso que os testes de PISA são baixos assim.
4: Muito obrigada. O Hugo juntou-se a outros amigos da sua universidade e outras universidades para estarem aqui a protestar na Praça da Bastilha. O estudo PISA também diz, e estes alunos têm realçado muitas vezes, que dos países da OCDE, França é o país mais desigual. Dá mais oportunidades a uns e menos oportunidades a outros, sobretudo do interior e dos subúrbios, dos grandes subúrbios das grandes cidades. E é essa a contestação que vai aumentando aqui de tom na capital.
3: Um trabalho da correspondente da Rádio e Televisão de Portugal em França, Rosário Salgueiro, onde têm crescido os protestos nas ruas de estudantes, mas já não só, milhares de pessoas já foram detidas e algumas centenas ficaram feridas. As manifestações em França são legítimas, a violência não, é a opinião de Paulo Marques, vice-presidente da Câmara de Aulnay-sous-Bois, na região de Paris, é também presidente da Cívica, Associação de Autarcas Portugueses e de Origem Portuguesa em França, diz Paulo Marques que alguns eleitos locais estão a legitimar protestos violentos.
6: O que é dramático é que alguns presidentes de câmaras que foram eleitos pela primeira vez em França, e vimos aqui em Saint-Denis, que é a segunda cidade depois de Paris, em Saint-Denis, é o presidente da Câmara Bakayoko, da França Insumisa, que andou a dizer logo na semana passada que a violência é legítima. Obviamente que alguns dos jovens mal intencionados aproveitaram-se essa dica para incendiar ou fazer danos no que eles próprios, ou então o que a manifestação está a dizer, falta de meios, falta de condições, e aí alguns grupinhos estão a incendiar porque acham que a violência é legítima, porque um líder político em responsabilidades eleitos em março, um presidente de Câmara, lhes diz que a violência é legítima. De dizer também que a grande problemática é o bloqueio dos liceus, das escolas, que é interdito por lei. Não se pode bloquear um liceu, porque França é liberté, égalité, fraternité. Liberdade, igualdade e fraternidade. A liberdade é a liberdade de poder entrar e ir à escola, e ir às aulas e poder aceder ao ensino livremente. E depois, os confrontos em Paris e noutros sítios, mas sobretudo em Paris, que era uma manifestação já marcada, com o objetivo também de alertar, mas sempre à margem dessas manifestações há sempre os profissionais dos distúrbios.
3: Os profissionais dos distúrbios que se misturam com manifestantes, diz Paulo Marques, lembra que o bloqueio dos liceus é proibido em França. A jornalista Paula Machado, autarca luso-francês, afirma que a grande preocupação dos pais de estudantes é que os filhos não sejam envolvidos nas manifestações violentas, conta que a maioria dos liceus até foi renovada na região Île-de-France.
6: Aqui na região Île-de-France, que é a região de Paris, da Grande Paris, foram renovados 350 liceus dos 480 liceus da região. A 200 dias das eleições presidenciais, para uma grande maioria dos franceses, nós verificamos que há um forte aproveitamento político dessa juventude que alguns com 15 anos encontram-se em situações onde não deviam estar. Por isso que, aliás, vimos muitos pais que hoje vão buscar os seus garotos que estão frente à escola para entrarem para casa. E isso é também um apelo que é feito aqui em França, se as escolas estão fechadas, que os nossos miúdos menores não estejam num bloqueamento de liceus ou de colégios, mas sobretudo aí de liceus.
3: Protestos em França que começaram nos liceus, já se alargaram às universidades e têm recebido apoio de pais, professores e sindicatos. É um tema que não faz parte da agenda de trabalho do Congresso da Cívica, que vai decorrer depois de amanhã, sábado, em Paris. As problemáticas dos liceus é das regiões, não das autarquias, esclarece Paulo Marques. Acima de tudo, o funcionamento das autarquias num futuro que se adivinha incerto até às eleições presidenciais do próximo ano.
6: Provavelmente que se vai alertar sobre o que está a suceder, mas também sobre todo o panorama de dificuldades. O que nós iremos falar no Congresso da Cívica, no Senado, é justamente do novo mandato, da realidade dos autarcas, do seu funcionamento. De relembrar que houve mais de 41.358 candidatos de origem portuguesa em França para essas autarquias, de relembrar as dificuldades, e vamos ter uma parte com autarcas, onde vai haver debates, mas também parlamentares que vão estar presentes e que permite justamente pensar no futuro, mas num futuro que é indeciso, porque estamos a 200 dias das eleições presidenciais, e quem é o chefe de orquestra para os próximos anos, nomeadamente em termos orçamentais e de orientações governativas para a França, é o Presidente da República. Enquanto não tivermos as eleições, e as eleições serão já abril e maio, depois veremos se há dissolvência da Assembleia da República. Então, vamos passar vários meses sem orientações, os protestos penso que não são viáveis porque estamos há alguns meses, há 200 dias das eleições presidenciais. E essa dificuldade de o que se diz hoje não será muito provavelmente escrito amanhã.
3: Paulo Marques, vice-presidente da Câmara de Olnés-Ubuá e presidente da Cívica, Associação dos Autarcas de Origem Portuguesa, em França, que tem o seu congresso depois de amanhã no Senado, na capital francesa. E da Madeira para a França, o grupo Dançando com a Diferença vai subir ao palco mais logo em Paris, no Teatro Nacional da Dança, o Chaillot. A companhia madeirense apresenta o espetáculo Este Mundo. O diretor artístico Henrique Amoedo assume a importância da participação no Festival de Outono.
7: Não é a primeira vez que a gente está nesse festival, nem nesse teatro. A gente está no Teatro Nacional da Dança em Paris, que é um dos principais teatros do mundo, e num festival que é um dos festivais mais reconhecidos de todo o mundo, ou seja, a Dançando com a Diferença, de alguma forma, levando o nome da Madeira e de Portugal para esses universos, e obviamente que ficamos muito felizes.
3: O espetáculo vai estar em cena na capital francesa hoje, amanhã e depois. O grupo Dançando com a Diferença faz 25 anos, é uma companhia de dança inclusiva que inclui bailarinos com e sem deficiência. Henrique Amoedo lembra outras participações em eventos em Paris.
8: Já estivemos no Festival de Outono com trabalhos da La Ribot, com trabalhos da Tânia Carvalho, com trabalhos da Marlene Monteiro Freitas e agora com essa criação da Bolsa. E isso marca a presença internacional da Dançando com a Diferença nos grandes circuitos das artes performativas. Isso é importante para Dançando, para Portugal, para Madeira, enfim, é importante a diferentes níveis.
3: O diretor artístico do grupo Dançando com a Diferença, que se apresenta hoje e até sábado em Paris. Na capital da Alemanha, a animação portuguesa participa em várias secções do Festival de Animação de Berlim. Vão ser apresentados filmes de realizadores portugueses e co-produções lusas. O festival começa hoje e prolonga-se até domingo. Também a cerâmica portuguesa contemporânea se mostra na Alemanha. Matéria nova, a New Age in Portuguese Ceramics, vai estar patente até dia 15 na Somos Arte, Somos Arte Space, em Berlim. São 7 os artistas portugueses representados. O objetivo da exposição é apresentar a um público internacional outras possibilidades de utilização do barro para além da função utilitária.
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10: 6 horas com mais 13 minutos. Boa noite. E a noite começa aqui na sua companhia, o seu paralelo 1821 até às 9, Dionísio Garcia. Quanto ao tempo para esta noite, céu limpo, vento fraco, mínima 48 graus para amanhã. Sexta-feira vamos ter um dia soleiro, vento de oeste de 6 a 11 milhas por hora, máximas 67 para amanhã à noite. Céu limpo, vento fraco de noroeste, mínima 44.
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10: Informação cambial, o dólar vale na zona euro 89 cêntimos, no Brasil 5 reais 2 centavos, Cabo Verde 98 escudos.
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10: Umidade relativa do ar, 56%. Temperaturas do ar nas principais cidades de norte a sul. Fall River com 68 graus, 64 em Lowell, 67 em Peabody, mesmo acontece em Boston e na cidade de Hartford, Connecticut. Newark, New Jersey, 70 graus, 75 em Orlando, no Canadá, Quebec com 52, Toronto 62, Peabody com 65 graus, 66 em New Bedford, 66 em Providence e também 66 na cidade de Taunton.
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15: A Bolsa de Nova Iorque esteve hoje sob pressão por causa do aumento dos juros da dívida dos Estados Unidos e pelo aumento do preço do petróleo. Os juros a 10 anos da dívida dos Estados Unidos subiram para o valor mais alto desde 2002. Esta subida reflete as preocupações de que a inflação pode continuar elevada, forçando a Reserva Federal a manter os juros altos também. Outros destaques, nomeadamente nos lucros das empresas, a Pepsi apresentou hoje resultados do terceiro trimestre que ficaram acima daquilo que os economistas estavam à espera. A Pepsi teve uma receita de $25 bilhões no terceiro trimestre, mais 5% do que no período anterior. Foi também hoje divulgado que a forte subida das ações e o aumento das poupanças nos últimos anos estão a afastar milhares de trabalhadores com mais de 55 anos do mercado de trabalho dos Estados Unidos. A conclusão consta de um relatório divulgado pelo Bank of America. Segundo os economistas do banco, a saída deste grupo de trabalhadores com mais de 55 anos é a principal causa para a diminuição da taxa de participação na força de trabalho, que não voltou aos níveis anteriores à pandemia. O relatório refere que muitas destas pessoas com mais de 55 anos têm poupanças suficientes para deixar o mercado de trabalho e é isso que se está a passar em grande parte.
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10: E a noite chegou e o seu Paralelo 1821 está aqui para fazer-lhe companhia até às 9 da noite, aqui deste lado, Dionísio Garcia. Iniciamos com Rui Veloso para ouvirmos o Meio Guru. Boa noite.

E nós olhamos o relógio a marcar já 6:23. Esta é a primeira de três do seu Paralelo 18-21. E iniciamos muito bem com o Riveloso Meguru, um tema imortalizado pelo saudoso fadista e um romântico por natureza, o Tony de Matos. A banda Lusa grava ou regrava esta canção com uma sonoridade diferente para ouvirmos o Destino Marca Agora. E voltaremos logo após para atualizar o trânsito. Fique desse lado.

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1: Elton, para verificarmos, afinal, como é que está o trânsito nesta altura, no 24 Sul, a partir da Pendel 4th Street, da entrada para a 44, o trânsito está a 20 milhas horárias, no 93 Norte, ligação para a estrada 28 e até a Granite F, a trânsito também muito lento, ainda no 93 Sul, ligação à 3 Sul e até a William T. Morris e Boulevard, a trânsito muito congestionado, na 95 Norte, na Main Street, que liga para a 93 Sul, a trânsito muito lento, na 95 Sul, muito congestionado em várias saídas nesta altura desta via. A 195 Oeste, ligação para Broadway e também para Fall River Avenue. O trânsito entre 10 e 20 milhas horárias, na 44 e 114, na zona de Providência, em várias saídas, ainda lento nestas duas vias. Olhamos a 495 Sul, ligação para a estrada 3 Sul até Boston Road. O trânsito muito lento. 128 Norte, saída para a 53, já um acidente nesta zona e o trânsito está muito vagaroso. 190, 290 e também no Mesh Bike. Por enquanto, está tudo bem. Boa viagem e fique bem com a nossa companhia na rádio, o seu Paralelo 1821. Até já.
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1: Estamos de volta e uma vez mais, muito boa noite. Seja em casa, no trabalho, no caminho, obrigado por deixar o seu Paralelo 1821 a fazer parte da sua noite. O romântico José Alberto Reis neste tema com um cheirinho a country, és a certeza.
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E a noite cai e nós vamos voando nas noites da rádio com sons suaves, easy listening, a sons românticos. Depois dos Alberto Reis, vamos ficar com um tema bonito, mais ou menos tipo a bolero, na voz do Daniel e Quer-me Namorar. Se está na estrada, boa viagem, obrigado por fazer parte aqui da nossa família de ouvintes. 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

Um tema lindíssimo, espetacular, que foi escrito por Matias Damásio para a Marisa, quem me dera. E falamos agora muito rapidamente da Marisa. Marisa, apresento no próximo ano, em Lisboa e no Porto, um espetáculo com alinhamento feito de canções de amor, integrado no festival Às Vezes o Amor, que acontece em fevereiro em várias cidades portuguesas. Segundo a organização do festival, num comunicado hoje divulgado à 13ª edição, o convite para protagonizar um dos conceitos que mais tem marcado a sua história, as canções de amor, que foi feito a Marisa, que prepara então um espetáculo muito especial, que vai apresentar a 14 de fevereiro no Coliseu, no Porto, e a 19 do mesmo mês no Coliseu dos Recreios em Lisboa. São momentos simples que fazem sempre uma noite muito especial e a nossa companhia continua por aqui até às 9 da noite. Ficamos agora com Leandro e Leonardo. Você é desejo e eu sou paixão.

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1: Estamos um minuto e uns pauzinhos do sinal das 7 horas. Neste horário vamos ter as notícias que são da Madeira. Hoje é quinta-feira, dia 8 de outubro, do 181º dia do ano, Dia Mundial da Visão. Faltam 84 dias para o final deste ano de 2026. Os nascidos nesta data pertencem ao signo Balança, destacando-se o médico sul-africano Christian Barnard, que nasceu em 1922, o cientista britânico de origem argentina César Milstein, 1927, o Prémio Nobel da Paz da Medicina em 1984, o ator também David Carradine, que nasceu em 1936. Em 1871, deflagrava o grande incêndio na cidade norte-americana de Chicago. Em 1891, era criado o primeiro hospital veterinário de Lisboa. E em 1992, o escritor português Virgílio Ferreira, 77 anos, recebia o prémio Camões. Já em seguida, vamos ter as notícias da Madeira. Regresso sensivelmente dentro de 11 minutos, por isso, regresse connosco. Nós temos mais 2 horas de emissão na sua companhia. São 7 horas. Um abraço. E muito boa noite.
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4: A proposta de orçamento da região para 2027 deverá estar concluída em novembro. A garantia foi deixada esta manhã pelo presidente do Governo Regional. O Hospital Central e Universitário da Madeira só deve estar a funcionar em pleno no final de 2031. A previsão é do presidente da estrutura de missão do novo hospital. O Marítimo recebe este sábado o Futebol Clube do Porto. O confronto deverá contar com casa cheia no Caldeirão dos Barreiros. A Polícia Judiciária deteve 3 pessoas no Aeroporto Internacional da Madeira por tráfico de droga. Tratam-se de 2 homens e uma mulher detidos em flagrante delito que transportavam heroína e cocaína dissimuladas na bagagem. Na operação, a PJ apreendeu cerca de 11 kg e 700 gramas de heroína e mais de 1 kg de cocaína, quantidade que corresponderia a cerca de 117 mil doses individuais de heroína e a cerca de 5.870 doses individuais de cocaína. Os suspeitos são residentes na Ilha da Madeira e têm idades compreendidas entre os 38 e os 53 anos, serão presentes a primeiro interrogatório judicial para aplicação de medidas de coação. A proposta de orçamento da região para 2027 deverá estar concluída em novembro. O processo de elaboração está, nesta altura, em curso. A garantia foi dada pelo presidente do Governo Regional, Miguel Albuquerque.
5: Estamos a começar neste momento estamos o secretário está a reunir com as respectivas secretarias para começarmos a elaborar o orçamento. Olha, eu queria ver se conseguia fazê-lo antes, para em novembro, fim de novembro.
4: Quanto à proposta de orçamento do Estado para 2027, o documento é entregue hoje na Assembleia da República. A proposta deverá refletir o compromisso assumido pela República com as reivindicações da Madeira.
5: Temos de suprir no quadro orçamental a ausência de fundo de coesão. Isso está garantido porque vai ser consignado 79,60 milhões de euros para suprir a ausência de fundo de coesão. E depois há também um apoio extraordinário que subiu para 82 milhões de euros para fazer face a algumas despesas da saúde. Portanto, aquelas reivindicações fundamentais da Madeira estão consubstanciadas.
4: O Orçamento do Estado para 2027 é entregue esta tarde na Assembleia da República e vai permitir confirmar os compromissos assumidos com a região. O Hospital Central e Universitário da Madeira só deve estar a funcionar em pleno no final de 2031. A previsão é do presidente da estrutura de missão do novo hospital. Pedro Ramos assegura que a implementação dos serviços vai seguir os exemplos de Palma de Maiorca e da Suécia.
6: O hospital inaugurado não quer dizer que esteja a funcionar em pleno. Nós temos já exemplos de infraestruturas recentes na área da saúde, nomeadamente no plano internacional, nas quais vamos fazer uma visita no futuro, nomeadamente no que diz respeito à nova unidade do Karolinska, o NIA Sol na Karolinska, e também um hospital em Palma de Maiorca, que tem já 10 anos de existência, Ambos estiveram na transição de serviço, demoraram cerca de um ano e meio a dois anos. E é isso que nós temos que, de facto, ver como é que funcionou e aquilo que foram erros não, de facto, implementá-los e aquilo que correu bem ser também uma realidade na transição de serviços, porque, ao fim e ao cabo, nós não vamos só mudar equipamentos, nós vamos mudar pessoas, pessoas têm vulnerabilidades, pessoas têm realidades diferentes e a morbilidade e a mortalidade têm que ser zero.
7: Então, numas perspectivas mais animadoras, 2031, possivelmente?
6: No final de 2031, penso que o hospital estará a funcionar em pleno.
4: Declarações de Pedro Ramos ao jornalista da RTP, Filipe Alexandre Gonçalves, a pedido de uma das empresas concorrentes. O prazo de entrega das propostas para a terceira e última fase de construção do Hospital Central e Universitário da Madeira foi prolongado até dia 13 de outubro. Ainda há mitos que persistem na área da saúde mental. A ideia de quem sofre de uma doença mental é mais frágil, não consegue ter uma vida normal ou fica dependente da medicação. São alguns dos preconceitos que continuam a existir. Foi para desconstruir essas crenças que a Casa de Saúde de Câmara Pestana foi à Universidade da Madeira dinamizar uma atividade entre profissionais de saúde e alunos. Um momento a que assistiu a jornalista Cláudia Ornelas.
8: Bom dia, chamo-me Ângela Ornelas. Sou uma doente reabilitada. Eu vivi 22 anos na Casa de Saúde e já vivo há 11 anos lá fora. A Casa de Saúde deu-me um voto de confiança, deu-me a mão e deram-me a minha liberdade, a minha independência.
9: Ângela Ornelas esteve na Universidade da Madeira, onde foi dinamizada uma atividade entre profissionais de saúde mental e alunos do curso de enfermagem. Duarte Milho, enfermeiro especialista em saúde mental na Casa de Saúde de Câmara Pestana, nota uma diminuição do estigma nesta área.
10: Há 20 anos atrás, quando comecei a trabalhar na Casa de Saúde de Câmara Pestana, eu entrava no autocarro, o 40 da Quinta da Rocha, e parecia que nós tínhamos lepra. Quando eu ia com os doentes, que nós entrávamos, nós vínhamos todos para a parte de trás e as pessoas fugiam todas para a parte da frente. Hoje em dia, as coisas estão muito melhores, já não nos vêm dessa forma. Nós conseguimos demonstrar à sociedade que as pessoas que vivem lá são pessoas como nós. Nós conseguimos desenvolver trabalhos cada vez mais em que elas são, na área da reabilitação psicossocial, são reinseridas na própria sociedade. Para nós é muito bom e nós nos sentimos úteis a fazer o melhor pelos outros. Porque a doença mental pode acontecer a qualquer um de nós. E se nós não formos resilientes, não tivermos um bom suporte de rede, veremos que vai ser muito mais difícil de ultrapassar esta situação.
9: Ainda assim, há mitos que persistem, como observa Daniela Silva, psicóloga na Casa de Saúde, Câmara Pestana.
11: Muitas das vezes há um mito de que é uma fraqueza ter um problema de saúde mental, que muitas das vezes as pessoas com doença mental, por exemplo, não conseguem trabalhar ou não conseguem ter uma vida normal e que ficam muitas vezes dependentes só da medicação e que o internamento, por exemplo, é só a única via de tratamento, só alguns dos mitos mais frequentes.
9: Para amanhã está prevista uma marcha pela saúde mental entre o Parque de Santa Catarina e a Avenida Arriaga.
4: Uma marcha que está agendada para amanhã às 5h30 da tarde. 7 anos depois de ter sido lançado o programa Mais Visão Sénior, um dos apoios dirigidos aos idosos com pensões baixas na região, já abrangeu mais de 5.100 pessoas através da comparticipação na compra de óculos graduados. Os dados divulgados pelo IA Saúde, uma nota escrita, indicam que no primeiro semestre deste ano foram 441 os beneficiários. O investimento foi superior a 68 mil euros. Estão praticamente vendidos os bilhetes para o jogo do Marítimo frente ao Futebol Clube do Porto, um encontro agendado para depois de amanhã. A procura tem sido significativa e restam apenas algumas dezenas de ingressos. O diretor de marketing adianta que nas próximas horas as entradas devem esgotar. Tiago Vieira refere as regras definidas pelo clube para a distribuição dos adeptos no Estádio do Marítimo.
12: Foi um bocadinho dentro daquilo que já fizemos também no anterior jogo com o Benfica. Esse é um novo modelo que aplicamos e que correu bem, onde nós temos 3 bancadas, onde existe bilhetes para sócios e lugar anuais de sócios do clube. Portanto, nessas bancadas não é permitido a entrada de adereços do clube adversário. E depois existe uma bancada onde não existe bilhetes para sócios, nem lugares anuais de sócios, portanto, que é uma bancada exclusiva para adeptos. E é para aí que nós tentamos encaminhar a sedução adeptos do clube visitante. E aí sim é permitido adereços e camisolas, portanto, podem trazer o que quiserem para essa bancada, os adeptos visitantes.
4: O estádio nos Barreiros tem uma lotação de 10.560 lugares. O jogo do Marítimo com o Futebol Clube do Porto está marcado para este sábado às 6 da tarde e tem relato aqui na Antena 1. De acordo com os regulamentos da Federação Portuguesa de Futebol, Cristiano Ronaldo está suspenso preventivamente depois de ter abandonado o estágio da Seleção Nacional. A polémica entre o jogador e a Federação envolve também a relação com o selecionador. Sobre o caso, Miguel Albuquerque, o presidente do governo, considera Cristiano Ronaldo um gênio excêntrico e diz ser necessário bom senso para resolver um conjunto de paroladas.
13: Nunca teremos um nome com esta projeção como ele tem. Serviu o país, promoveu o país e, portanto, neste momento não pode ser tratado como uma pessoa qualquer, é o que eu acho.
14: Valida todas as atitudes de Ronaldo?
13: Alguém disse que os génios têm alguma excentricidade e a gente tem que compreender os génios. É um homem que tem sempre uma atitude para com o país respeitosa, de serviço ao país, fez grandes serviços e realizou grandes serviços para Portugal na promoção de Portugal, na promoção do futebol português, portanto tem que ter consideração e respeito.
14: Mas de alguma forma, em dado momento, abandonou o país.
13: Não abandonou nada. Aquilo que se passou é para aquilo que eu disse. Um conjunto de mesquinhices e paroladas e mal entendidos, mas as coisas têm que ser resolvidas é com bom senso.
4: O presidente do Governo Regional defende bom senso na resolução da polémica que envolve o capitão da seleção e a Federação Portuguesa de Futebol. O Festival de Bem-Estar, o Wanderlust, acontece este sábado no Parque de Santa Catarina, depois de a organização ter alcançado em Lisboa o recorde mundial do Guinness com a maior meditação do mundo. Vai ser um dia dedicado ao yoga, à música e ao desenvolvimento pessoal. A jornalista Isabel Nóbrega Sá falou com a organização do evento.
15: Mais do que um festival, a organização quer proporcionar um dia de experiências ligadas ao corpo e à mente. O programa mantém o foco no bem-estar, com atividades para diferentes públicos e vários momentos dedicados ao exercício físico e ao relaxamento, como explica o diretor do evento, Nuno Carvalho.
16: Temos o Ricardo Burjão, que é um dos melhores professores de Pilates em Portugal. Vamos levá-lo à Madeira. O Pilates também tem um flow que encaixa muito bem a circo yoga, ou seja, aquelas duas masterclasses que há de yoga a seguir. Uma delas vai ser dada pela Carolina, que é uma professora aí da Madeira, espetacular, e é uma grande embaixadora do que se faz bem em termos de yoga a nível nacional.
15: E para fechar amanhã, a edição deste ano aposta numa programação diversificada e traz algumas novidades ao Wanderlust Madeira. A música ganha desde logo um novo protagonismo com uma estreia de Cuca Roseta.
16: Cuca Roseta, que canta e vem fazer com o Manu uma meditação muito especial na Madeira, é única, ela vai estrear, onde a Cuca canta, o Manu toca e faz um storytelling muito bonito de um dos temas que ele vai trazer, é especial para a Madeira.
15: Entre as novidades está também o Boogie Brunch, um conceito que junta música, movimento e gastronomia e que pretende trazer uma dimensão mais descontraída ao festival.
16: O projeto de Ibiza, do Linus Eliasson, ele é realizador, diretor, enfim, ele é um homem de várias valências e vai levar uma delas, que é DJ, que é um projeto muito giro, que ele põe música e dança atrás da cabine. Ele consegue passar a energia dele a dançar atrás da cabine de DJ para o público à sua frente. O Boogie and Brunch é um programa específico que envolve meditação, relaxamento, envolve um festim de comida. A seguir à música, esta festa toda, vai haver uma mesa de brunch que é oferecida às pessoas, é tudo oferecido.
15: Entre yoga, pilates, música e outras experiências, a organização do Wanderlust espera que o Parque de Santa Catarina receba mais de 1.500 pessoas ao longo do dia.
4: O Wanderlust está integrado no Festival da Natureza e acontece este sábado no Parque de Santa Catarina. Os bilhetes ainda estão à venda. A entrada tem um custo de 10 euros.
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1: E uma vez mais, muito boa noite. 7 horas, 12 minutos, estamos de volta a iniciar a segunda hora do Espaço Noturno, o seu paralelo 18-21. Quanto tempo para esta noite? Céu limpo, vento fraco, mínima 48 graus. Para amanhã teremos um dia soleiro, vento de oeste entre 6 e 11 milhas horárias, máximas nos 67 graus. E para amanhã à noite o céu vai estar limpo, vento fraco de noroeste, mínima 44.
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1: Umidade relativa do ar, 63%. Olhamos agora as temperaturas do ar nas principais cidades. Faloeva com 65 graus, 61 em Lowell, 64 em Peabody e 67 em Boston e também em Newark, New Jersey. 62 graus em Hartford, Connecticut, Orlando com 75, 51 em Quebec, no Canadá e Toronto, 60 graus. 63 em New Bedford e também em Providence e Taunton com 61.
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1: E nós olhamos agora o câmbio para concluir este bloco informativo. O dólar vale na zona euro 89 cêntimos, no Brasil 5 reais 2 centavos, Cabo Verde 98 escudos.
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24: Aqui fica mais uma receita tradicional portuguesa, simples e muito saborosa. Entrecosto com arroz de tomate. Tempere 1,5 libras de entrecosto com sal, pimenta, 3 dentes de alho, louro e vinho branco. Aqueça 3 onças de azeite numa panela e deixe a carne dourar. Junte 4 onças de cebola picada e 6 onças de tomate triturado. Acrescente um pouco de água, tape e deixe cozinhar durante 35 minutos. Sirva com arroz preparado com 8 onças de arroz, 6 onças de tomate e 16 onças de água. Uma refeição caseira e cheia de sabor.
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E uma vez mais, boa noite. Nós iniciamos a segunda hora ao som de Música Nova de 2026 do Afonso do Brás, dueto com a Mariana e o tema Café. A noite passa devagar quando a música é boa e aqui no seu espaço noturno ela tem sempre um lugar especial para si. Ficamos com Ciganos de Ouro, com Mónica Sintra, Música Nova na nossa discoteca e o tema Fado Calon.

0: Nós olhamos o relógio, 7 horas 27 minutos, boa noite. Estivemos muito bem com o Luís Miguel, um mexicano que faz sucesso um pouco por todo o mundo. Eu não tenho manhã de carnaval. Nós vamos ter uma curta pausa, voltaremos com mais música. Música suave e lance-me na noite.
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0: Ora, muito bem, estamos de volta neste momento com 7 horas 32 minutos. A cantora Celine Dion escorregou e caiu em palco quando estava a atuar na Plenitude Arena em Nanterre, França, mas não parou o concerto, muito bem disposta, não se pisou, obviamente, levantou-se e o momento ficou gravado e está a circular nas redes sociais em todo o mundo. Fique por aí, temos esta noite muita música para si, por isso esteja sempre na 97.3 da FM Estéreo. 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
11: Cantora de nome Cinzas Brit lançou este trabalho no passado muito recente e nós vamos ouvir a faixa 4, É Tamundo Cabá.

E assim foi, alguns minutos, ouvir Cisas Brito. Se o nosso ouvinte está na estrada, muito boa viagem. Se está neste momento a conduzir na 24 Sul, fica a saber que é um veículo avariado e a minha linha esquerda está fechada, ou seja, na estrada 24, saída 31 para a 93, há um veículo avariado. E nós continuamos agora a música da diáspora desta menina que nasceu no Canadá, mas agora reside na Califórnia. Um tema de Paulo de Carvalho, mas muito bem interpretado pela Sara Pacheco, para ouvirmos os meninos de Uamo. Boa noite e obrigado por estar na WGFT.

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Geoff Meg no Líquido das Fronteiras, um blues na noite. Agora vamos ouvir a Márcia num dueto com o nosso querido e saudoso que nos deixou no passado muito recente, o Jorge Palma, Um Passo ao Lado.

0: Assim foi, recordamos o Jorge Palma com a Márcia. Estamos a 10 minutos das 8 horas. Às 8 horas teremos as notícias novamente, mas desta vez serão as notícias dos Açores. O falcão peregrino é o animal mais rápido do mundo, atingindo mais de 320 km por hora durante o seu mergulho para apanhar a sua caça. Uma curta pausa, voltaremos para concluir a segunda hora.
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0: E pronto, terminamos a segunda hora do Espaço Hoje com Danielle Mercury. Há pouco tínhamos ouvido ela no Nobre Vagabundo e terminamos com Luís Alberto Tencourt Soriano no tema O Avião. Já em seguida temos as notícias dos Açores e eu regresso sensivelmente dentro de 14 minutos, quando consigo desse lado. Neste momento são 8 horas, muito boa noite.
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3: Vamos aos títulos da informação regional.
4: Governo dos Açores estima redução de 18 milhões de euros nas transferências do Orçamento do Estado para 2027. Dignidade não paga taxa de insularidade. Bastonário da Ordem dos Advogados pede soluções urgentes para a cadeia de Ponta Delgada. Fundo e-Grants, com oportunidades de investimento para os Açores, na economia azul, transição verde e projetos sociais e culturais. 18 milhões de euros é a redução que o Governo açoriano estima nas transferências do Orçamento de Estado para 2027. O Ministro das Finanças entrega por esta hora na Assembleia da República a proposta de orçamento para o próximo ano. Das transferências do Orçamento de Estado, a região espera receber 484 milhões de euros. Ana Paula Santos.
5: O número redondo para o próximo ano são 484 milhões de euros. É com esta verba, através das transferências do Orçamento de Estado, que o Governo açoriano espera garantir financiamento para um quarto da despesa efetiva programada pela região. Na totalidade, o Governo açoriano espera receber do Orçamento de Estado para 2027 484 milhões de euros. É este o valor inscrito na proposta de orçamento da região. 359 milhões resultam da aplicação da Lei de Finanças Regionais, uma parcela que sofre um decréscimo de 18 milhões de euros em relação às transferências de 2026. Além deste montante resultante da Lei de Finanças Regionais, o Governo açoriano quer ver inscritas no Orçamento de Estado para o próximo ano duas transferências extraordinárias. Quer que Lisboa assegure recursos financeiros para a execução do PTRR, 45 milhões de euros, e uma transferência extraordinária do Governo da República para amortizar dívida no setor da saúde. O valor é de 80 milhões de euros. Tudo junto, voltamos ao montante total para as finanças públicas da região. O Governo açoriano espera ver inscritos no Orçamento de Estado para 2027 484 milhões de euros.
4: Para as 15 horas, hora dos Açores, está marcada uma conferência do Ministro das Finanças, Miranda Sarmento, sobre a proposta de Orçamento de Estado para o próximo ano. Uma conferência para acompanhar em direto aqui na Antena 1 Açores. Bastonário da Ordem dos Advogados pede dignidade na cadeia de Ponta Delgada. A sessão de abertura esta manhã no Teatro Miquelense da Conferência de Direitos Humanos nos Estabelecimentos Prisionais foi marcada por fortes críticas ao sistema prisional